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2: Olá, boa noite.
3: Boa noite para você que nos acompanha em todo o país.
2: Quarta-feira, 9 de julho de 2026.
3: Vamos ao destaque do dia na Voz do Brasil.
2: Atenção, professores. Amanhã é o último dia para se inscrever na Prova Nacional Docente.
3: Sobre o exame, nós conversamos com o secretário executivo do Ministério da Educação, Rodolfo Cabral.
4: Ela vai ser utilizada para subsidiar os processos seletivos de concursos públicos realizados, tanto no âmbito federal, estadual e municipal, para ingresso na carreira docente da educação básica.
2: Unidades móveis flutuantes da Previdência iniciaram atendimentos na região norte.
3: 7 barcos vão prestar assistência a comunidades ribeirinhas, indígenas e quilombolas até dezembro.
2: E ainda, produtores precisam validar o cadastro ambiental rural. Carlos Oliveira.
5: Ter o cadastro ambiental rural concluído é fundamental para acessar o crédito agrícola no sistema bancário.
3: Turismo. Passageiros que enfrentarem problemas com companhias aéreas poderão registrar reclamações em plataforma digital.
2: Vamos falar também de uma pesquisa sobre viagens de brasileiros com bichinhos de estimação. Natália Koslick.
6: O mapeamento servirá de base para a criação de um manual de boas práticas do segmento.
3: A apresentação da Voz do Brasil hoje é comigo, Mariana Jungmann e Luciano Seixas.
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3: 1 milhão de pessoas já solicitaram a autoexclusão dos sites de apostas online, as chamadas bets.
2: Qualquer pessoa pode fazer o bloqueio nas plataformas de apostas de uma só vez.
3: E o próprio usuário define quanto tempo quer ficar sem apostar.
7: A plataforma centralizada de autoexclusão permite ao cidadão restringir o acesso às casas de apostas para prevenir danos financeiros e à saúde mental. O bloqueio atinge todos os sites de apostas autorizados pela Secretaria de Prêmios e Apostas do Ministério da Fazenda. Para solicitar a autoexclusão, o cidadão deve utilizar o login da plataforma gov.br. Ao preencher os dados, deve informar por quanto tempo deseja ficar autoexcluído, que pode ser de 1 a 12 meses. Se desejar, o usuário pode informar também os motivos da autoexclusão, como decisão por dificuldades financeiras ou recomendação de saúde, por exemplo. Além da autoexclusão voluntária, o ministro da Fazenda, Dario Durigan, lembra as exclusões automáticas das plataformas de apostas.
8: Houve uma vedação por cumprimento de decisão do Supremo de beneficiário de programa social, Bolsa Família e BPC, que estão proibidos de acessar essas plataformas de apostas.
7: Após a autoexclusão, as operadoras autorizadas têm até 72 horas para bloquear o acesso dos usuários aos seus sites e aplicativos. Segundo o Ministério da Fazenda, 1 milhão de pessoas já fizeram a autoexclusão desses sites. Quem nunca apostou e não tem cadastro em casas de apostas também pode solicitar a autoexclusão. Reportagem Nazi Brum.
2: O Comitê de Gestão da Câmara de Comércio Exterior manteve a alíquota de 12% no imposto de exportação do petróleo diante dos episódios no Estreito de Hormuz.
3: Ontem, os Estados Unidos interromperam o acordo de cessar fogo e realizaram novos ataques ao Irã.
2: De acordo com nota divulgada pelo comitê, a decisão tem como objetivo proteger o mercado interno e evitar o desabastecimento dos combustíveis no país.
3: A medida terá caráter temporário, com vigência de até 60 dias e será reavaliada após 30 dias.
2: Hoje, o ministro da Fazenda, Dario Durigan, afirmou que o governo federal seguirá tendo cautela com as medidas de subvenção dos combustíveis diante dos conflitos no Oriente Médio.
8: Eu tinha expectativa, sim, de tirar a subvenção da gasolina num prazo mais curto. O que a gente ouviu foi uma declaração do presidente dos Estados Unidos dizendo que o cessar-fogo estava encerrado e que o acordo de paz já não seria mais executado nos termos em que estava sendo planejado. O que nos acendeu um sinal de alerta, sim, para a cautela em que a gente tem que adotar no acompanhamento da guerra. Então, a estratégia não muda. O objetivo do Ministério da Fazenda, com a guerra diminuindo de proporção, é retirada dos subsídios, mas eu preciso ter cautela porque os eventos novos aconteceram ontem.
3: Receita Federal iniciou uma ação direcionada aos contribuintes com eventuais débitos em aberto.
2: A iniciativa busca manter a regularidade fiscal dos contribuintes.
9: Contribuintes classificados com o selo Sintonia a Mais começaram a receber comunicações pela Caixa Postal e pelo Domicílio Tributário Eletrônico, o DTE, com informações sobre eventual existência de débitos em aberto. A regularização é necessária para evitar a inadimplência, situação que pode resultar no cancelamento do selo. A validade da classificação é de um ano, contada a partir do primeiro dia do mês de referência. O cancelamento também pode ocorrer em situações como concessão da medida cautelar, decretação de falência ou liquidação da pessoa jurídica, manutenção de irregularidade cadastral por mais de 30 dias ou enquadramento como devedor contumaz. Reportagem Edinaldo Júnior.
3: Você sabia que eliminar o acúmulo de capim seco, galhos e folhas cria barreiras naturais para reduzir o risco de incêndios durante o período de seca?
2: E essa técnica tem um nome e uma regulamentação. É o que vamos ouvir agora na reportagem de Márcia Fernandes.
10: Atear fogo numa área para evitar queimadas. Parece contraditório, mas trata-se de uma técnica recomendada para evitar grandes incêndios florestais na época da seca. São as chamadas queimas prescritas. O fogo é colocado de forma controlada em áreas demarcadas. Com isso, é eliminado o acúmulo de capim, galhos e folhas que podem servir de combustível para incêndios. É o que explica Hudson Coimbra, analista ambiental do Instituto Chico Mendes de Conservação da Biodiversidade, ICMBio.
11: É uma ferramenta de manejo do fogo, utilizada com critérios técnicos, análises de risco, vulnerabilidades, critérios meteorológicos, topográficos. E aí, a partir disso, a gente também define o que é que a gente quer queimar, para evitar a propagação de incêndios.
10: A Floresta Nacional de Brasília é um dos espaços que costuma ser atingido por focos de incêndios durante o período da estiagem. Por isso, recebeu nesta quinta-feira uma queima prescrita como parte das ações de prevenção a incêndios, como destacou Hudson Coimbra, do ICMBio.
11: Dentro do Distrito Federal, elas são importantes para evitar os grandes incêndios que acontecem na época da estiagem, né? Que vai se iniciar já agora.
10: A queima prescrita é executada por brigadistas, que fazem um monitoramento constante da área. Pode ser implementada em parques nacionais, reservas extrativistas e unidades de conservação em geral. Reportagem Márcia Fernandes.
3: E por falar em período de estiagem, o Instituto Nacional de Meteorologia emitiu um alerta de baixa umidade do ar.
2: Uma massa de ar seco se estende do interior da região Nordeste até grande parte do Centro-Oeste, além de áreas do interior das regiões Sudeste e Sul do país.
3: Segundo o Instituto, a baixa umidade deve permanecer até o domingo, dia 12 de julho.
2: Durante os períodos mais secos do dia, a umidade relativa pode ficar entre 20% e 30%, níveis que exigem atenção, principalmente para crianças, idosos e pessoas com doenças respiratórias.
3: Uma ferramenta digital para pequenos produtores e cooperativas do campo que simplifica o acesso a financiamentos.
2: É o simulador de crédito do Pronaf, o Programa Nacional de Fortalecimento da Agricultura Familiar.
3: A plataforma mostra linhas e condições de crédito que combinam com o perfil do produtor.
12: Se você é produtor rural e precisa de crédito, pode contar com uma ferramenta na hora de solicitar os recursos. É o simulador de crédito do Pronaf, uma ferramenta digital desenvolvida para ajudar agricultores familiares e cooperativas a identificarem quais linhas de crédito do Pronaf eles podem usar. É preciso responder algumas perguntas sobre a situação do agricultor, como renda familiar, localidade e objetivo do financiamento. Depois, são informadas as linhas de crédito e as condições de financiamento compatíveis com seu perfil e quais as instituições financeiras que operam em sua região. Vale ressaltar que o simulador não substitui a análise realizada pelas instituições financeiras e também não garante a contratação do crédito. A ferramenta é apenas informativa e busca facilitar o acesso às informações sobre o Pronaf antes do agricultor familiar buscar uma instituição financeira. Para simular o crédito, acesse simuladorpronaf.mda.gov.br. Daniele Popov para A Voz do Brasil.
2: Produtores que vivem no campo precisam validar o CAR, Cadastro Ambiental Rural, de suas propriedades.
3: O cadastro é um registro público eletrônico nacional, obrigatório para todos os imóveis rurais.
5: Você que tem uma propriedade rural e já fez a inclusão dela no Cadastro Ambiental Rural, o CAR, não se esqueça de verificar se está tudo certinho. Veja na caixa de mensagens da Central do Proprietário Possuidor do CAR se você recebeu uma notificação para resolver alguma pendência. O órgão gestor do CAR enviou recentemente mensagens para mais de 845 mil proprietários. Para 500 mil, só falta responder se concordam com as informações já analisadas. Se você estiver nesse grupo e finalizar o processo, o seu CAR vai ficar em dia com o que prevê o Código Florestal, que é a lei que cuida desse assunto. Ter o Cadastro Ambiental Rural concluído é fundamental para acessar o crédito agrícola no sistema bancário. Então, não se esqueça de olhar a caixa de mensagens da Central do Proprietário Possuidor do CAR e ver se você recebeu uma notificação para resolver alguma pendência. O Cadastro Ambiental Rural é obrigatório para todos os imóveis rurais. Quando o processo for finalizado, sua propriedade será classificada como cumpridora das regras de proteção do meio ambiente. Se você ainda não fez o cadastro da propriedade rural no CAR, vá no site car.gov.br, escolha o estado e siga o passo a passo. Depois disso, é emitido um recibo de inscrição no CAR. Com esse recibo em mãos, você consegue acessar a central do proprietário possuidor com o seu login no gov.br. É nessa central que você acompanha a situação de sua propriedade, os documentos e as análises feitas pelos técnicos. Reportagem Carlos Oliveira.
2: As inscrições para a PND, a Prova Nacional Docente, se encerram amanhã.
3: Por meio do Exame Nacional de Desempenho de Estudantes, a prova avalia os formandos em licenciaturas.
2: Mas professores já formados também podem fazer a PND, especialmente porque ela pode ser usada por governos estaduais e prefeituras como parte de seus processos seletivos para a contratação de docentes.
3: Nós conversamos com o secretário executivo do Ministério da Educação, Rodolfo Cabral, sobre a Prova Nacional Docente. Vamos ouvir. Secretário Rodolfo Cabral, muito bem-vindo à Voz do Brasil. A gente queria começar, então, explicando, né, para quem já é professor e quem está se formando agora, por que que é importante fazer a Prova Nacional Docente? Quais são os benefícios dela para esses profissionais?
13: Boa noite, Mariana, Luciano e os ouvintes da Voz do Brasil. A Prova Nacional Docente é um exame anual destinado aos professores brasileiros interessados em utilizar os seus resultados em processos seletivos das redes de ensino. Então, ela vai ser utilizada para subsidiar os processos seletivos e concursos públicos realizados tanto no âmbito federal, estadual e municipal para ingresso na carreira docente da educação básica. É uma avaliação teórica que vai atestar se os participantes têm as competências essenciais para o exercício da docência em sala de aula. Ela é feita para 21 licenciaturas diferentes. Então, a pessoa que vai fazer uma prova com a parte comum para todas as áreas, com 30 questões de formação docente e a parte discursiva, além de 50 questões específicas de cada área.
2: Secretária, ela foi criada inicialmente como um exame, né, para avaliar a formação dos formandos em licenciaturas. A ideia é medir aí o nivelamento dos cursos em todo o país e identificar possíveis defasagens de formação, é isso? O que pode ser feito a partir dessa constatação?
13: Isso, Luciano. A PND funcionou conjuntamente com o ENAD das licenciaturas, né, sendo o ENAD somente para os formandos e a PND também para quem já se formou. Então, a ideia da PND é avaliar os formandos das licenciaturas, por meio do ENAD, mas também quem se formou para garantir que esses professores possuam as competências essenciais para a docência. Então, além de avaliar as competências, né, ela vai subsidiar a formulação de políticas públicas voltadas à formação inicial e continuada dos professores. Então, a partir dos resultados do ENAD, se uma instituição ela tem resultados negativos, a gente vai abrir processos de supervisão no MEC para avaliar e melhorar a qualidade da formação dos nossos professores.
3: Agora, secretário, a prova também pode ser usada em processos seletivos, né? Como é que funciona isso? É possível que uma prefeitura, por exemplo, use os resultados da PND como um concurso?
13: Isso, é importante a gente ressaltar que, embora não seja um concurso e ela não substitua o processo seletivo da Secretaria de Educação, as secretarias elas podem usar a nota da PND como etapa de suas provas. Então, as redes de ensino, as secretarias estaduais, municipais, distrital de educação, elas fazem adesão junto ao MEC para usar a nota da PND em seus concursos e processos seletivos. Agora, para 2026, 2.031 redes de ensino fizeram adesão. Então, os resultados, e aí o professor faz essa prova da PND, e os resultados de cada exame têm validade de 3 anos, permitindo sua utilização em vários processos seletivos ao longo desse período.
2: Secretária, a prova nacional docente ocorre quantas vezes por ano? Por exemplo, quem perder essa oportunidade terá outra ainda em 2026?
13: Isso, a prova é anual, né? Então, quem não participar agora poderá se inscrever para a PND em 2027, em data ainda a ser definida. Então, quem estiver concluindo a licenciatura ou já estiver formado, é importante fazer a prova ainda esse ano. E aí ficar com essa nota disponível para os concursos públicos das redes que aderiram durante todo o período de 2026 e 2027.
3: Porque como o senhor disse, né, a prova tem validade por 3 anos aí.
13: Isso, quem não fez agora vai ter que aguardar a próxima PND em 2027.
3: Agora, onde que os interessados podem se inscrever e quanto é que custa a taxa de inscrição, secretário?
13: Os interessados podem se inscrever no sistema PND, no site do INEP, até o dia 10 de julho. E a taxa de inscrição custa R$ 85,00.
2: E quando serão as provas e quando saem os resultados?
13: As provas serão realizadas em todo o país no dia 20 de setembro. E o resultado final será divulgado em 15 de dezembro.
3: E aí a gente lembra também que na página do INEP, os interessados também podem acessar outras informações, né, secretário? Sobre pedidos excepcionais, enfim, recursos e todo o resto, qualquer outra parte que tenham interesse em saber sobre a prova.
13: Inclusive para formação, tá? Para acesso aos conteúdos da prova, quem quiser estudar, se preparar. No site do INEP tem as matrizes de referência utilizadas pelo INEP para fazer a prova. Então o professor pode utilizar esses materiais para se preparar e estudar para obter um melhor resultado.
3: Ótimo. Muito bem, nós conversamos com o secretário executivo do Ministério da Educação, Rodolfo Cabral. Secretário, muito obrigada pela sua entrevista aqui à Voz do Brasil.
13: Muito obrigado, Mariana, Luciano. Um abraço aos ouvintes da Voz do Brasil.
2: Funcionando 24 horas por dia, 7 dias por semana, o Disque 100 oferece orientação em casos de violações dos direitos humanos.
3: Saiba mais com Pablo Mundim.
14: Violência física, psicológica ou sexual, abandono de pessoas idosas, trabalho infantil, racismo, discriminação contra pessoas com deficiência, população LGBTQIA+, povos indígenas, quilombolas ou qualquer outra forma de violação da dignidade humana. Seja qual for a situação, o Disque 100 é o canal para denunciar. Os canais do Ministério dos Direitos Humanos e da Cidadania registraram em 2024 mais de 657 mil denúncias de violações de direitos humanos. Mulheres, idosos e crianças formam o grupo de maior vulnerabilidade, com a maioria dos abusos ocorrendo na própria residência. Para combater qualquer tipo de violação que surgiu, o Disque 100 defende Lara Magalhães, coordenadora do Disque 100.
15: Por ser muito abrangente, sempre que a pessoa tiver dúvida se determinada situação configura ou não uma violação, a orientação é procurar o Disque 100 para que a nossa equipe preste essas orientações e tire essas dúvidas.
14: Depois do registro, o caso é enviado aos órgãos competentes para apuração e adoção das medidas de proteção, explica a coordenadora Lara Magalhães.
15: Quanto mais acessam, mais a gente consegue garantir, ou ao menos proibir que essas violações perdurem.
14: O atendimento é gratuito, sigiloso e está disponível 24 horas por dia, 7 dias por semana. Reportagem Pablo Mundim.
2: Teve início essa semana um atendimento no Previbar com a moradores da região norte.
3: Podem ser beneficiados moradores de comunidades ribeirinhas ou isoladas, indígenas e quilombolas.
2: Atualmente existem 7 unidades móveis flutuantes. 3 vão atender o estado do Amazonas, 3 o estado do Pará e 1 o estado de Rondônia.
3: A chefe do Serviço de Gerenciamento de Unidades Móveis Flutuantes do INSS, Karine Furtado, fala dos serviços oferecidos.
16: Os serviços oferecidos pelo Previbar são praticamente os mesmos de uma agência física do INSS. Os principais são salário maternidade rural, aposentadorias, pensão por morte e benefício de prestação continuada, o BPC, que é um benefício assistencial para idosos e pessoas com deficiência de baixa renda. Também são oferecidas perícias médicas e avaliações sociais, além de emissão de extratos, consulta de tempo de contribuição e orientações gerais.
2: Os atendimentos vão até 18 de dezembro.
3: O calendário de atendimentos está em gov.br/INSS.
2: Julho é mês de férias e muita gente aproveita o descanso para viajar com a família.
3: E muitas famílias brasileiras contam com integrantes de quatro patas.
2: Uma pesquisa sobre o turismo pet friendly quer entender as principais dificuldades enfrentadas pelos tutores e empreendimentos.
6: O professor Pedro Henrique Ambrósio Rodrigues, de Florianópolis, já perdeu as contas de quantas viagens fez. Mas, independente do roteiro, sempre pega a estrada com seus pets do lado. A que tem mais quilômetros rodados é Frida, uma bulldog francesa que chegou em sua vida há 11 anos. Depois vieram o Bartô, sem raça definida, e um Chihuahua, para se aventurarem por diversos destinos brasileiros.
17: A gente sai de Florianópolis e vai para Franca, e por duas vezes a gente foi para Minas Gerais, então passou por Ouro Preto, Trindade, Paraty, São João del Rei, Curitiba, Rio de Janeiro, Campos dos Goytacazes, tudo que tiver no meio do caminho a gente faz. As viagens são planejadas em cima do fato dos cachorros estarem conosco.
6: Uma pesquisa online pretende mapear os principais desafios do turismo pet friendly no país. Por um lado, quer entender as dificuldades enfrentadas pelos viajantes na hora de pegar a estrada. Por outro, busca conhecer os desafios de empresários do setor, como donos de hotéis e de restaurantes que recebem clientes de quatro patas. A supervisora de eventos e reservas de um hotel em Goiânia, no estado de Goiás, Kathleen Neves, menciona alguns serviços personalizados para atender esse público.
18: Hoje, os nossos serviços exclusivos são um tapete higiênico, uma manta com a nossa logo, um sachê de petisco para que ele possa se alimentar enquanto estiver conosco e saquinhos para coleta de fezes também.
6: O mapeamento servirá de base para a criação de um manual de boas práticas do segmento. O prazo para participar vai até amanhã, 10 de julho. E o formulário pode ser acessado na página do Ministério do Turismo na internet, no endereço gov.br/turismo. Reportagem Natália Koslick.
3: Um voo cancelado, bagagem danificada ou extraviada, mudança de horários pela companhia aérea.
2: O passageiro que vive essas situações tem um canal para registrar e tentar resolver a queixa.
3: É o ANAC Passageiro.
19: As viagens de avião fazem parte da rotina do empresário gaúcho Renato Correa, que a cada dia da semana está em uma cidade diferente por causa dos compromissos profissionais. Com a vida na ponte aérea, difícil não se deparar com problemas.
20: De uma forma ou outra, a gente acaba tendo problema com voo atrasado, voo cancelado, questões climáticas que acabam influenciando na nossa dinâmica e na nossa agenda diária. Problemas eu tive são vários repetitivos que são de perda de conexão por questão de atraso.
19: Passageiros que enfrentarem problemas com companhias aéreas podem registrar reclamações por meio da plataforma ANAC Passageiro. O acesso é gratuito e pode ser feito por qualquer cidadão com uma conta gov.br nível prata ou ouro. Após o registro, a manifestação é encaminhada à companhia aérea responsável, que deve responder em até 10 dias corridos. O superintendente de acompanhamento de serviços aéreos da Agência Nacional de Aviação Civil, ANAC, Adriano Miranda, destaca os tipos de registros que a plataforma tem recebido.
21: O principal problema mais reclamado são alterações ou cancelamentos pela própria empresa aérea antes da viagem, né? Então o passageiro é comunicado ali que seu voo foi alterado, que seu voo foi cancelado, né? Em segundo lugar, o atraso ou cancelamento na data da viagem, aquela situação contingencial. O terceiro ponto mais reclamado é bagagem, por exemplo, bagagem danificada, bagagem extraviada.
19: Durante o atendimento, passageiro e empresa podem trocar informações diretamente pela plataforma até a conclusão da solicitação. O usuário pode ainda consultar dados sobre o volume de reclamações, os principais assuntos registrados e o índice de atendimento das companhias aéreas. O acesso à plataforma é feito pelo site anac.gov.br ou pelo gov.br/anac, clicando em Passageiro. Reportagem Graziele Bezerra.
2: abertas até 3 de agosto as inscrições para a chamada Universal 2026, que vai financiar projetos de pesquisas científicas, tecnológicas e de inovação desenvolvidas por instituições brasileiras.
3: Pelo menos 30% dos recursos serão destinados a instituições de pesquisa das regiões Norte, Nordeste e Centro-Oeste.
2: O resultado final está previsto para 4 de dezembro.
3: As propostas devem ser submetidas exclusivamente pela internet por meio do formulário disponível no site carloschagas.cnpq.br.
2: E essas foram as notícias do governo federal.
3: Fique agora com as notícias do Poder Judiciário e do Congresso Nacional. Boa noite.
2: Boa noite e até amanhã.
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22: Inquérito do Banco Master. STF autoriza busca e apreensão contra Tiago Miranda.
23: STJ entende que plano de saúde deve cobrir cirurgia de feminização facial em mulheres trans.
22: Justiça determina que o SUS forneça sonda Bottom para alimentação de pacientes pediátricos em Uberlândia, Minas Gerais.
23: Boa noite, eu sou Marcela Luiza.
22: E eu sou Walter Lima.
23: Supremo Tribunal Federal autoriza busca e apreensão contra Tiago Miranda após pedido da Polícia Federal.
22: A decisão é do ministro André Mendonça, relator do inquérito sobre o Banco Master no STF. Marta Ferreira.
24: Tiago Miranda é dono de uma agência de publicidade que mantinha relação com o ex-banqueiro Daniel Vorcaro, dono do Master, e teria atuado em uma ação coordenada de influenciadores nas redes sociais para atacar a credibilidade do Banco Central. De acordo com a Polícia Federal, os ataques se deram após o Banco Central negar a compra do Master pelo Banco de Brasília e liquidar o Banco de Vorcaro. As investigações apuram ainda a atuação de possível organização criminosa dedicada à intimidação de jornalistas, ao monitoramento ilícito de pessoas ligadas a autoridades públicas, à obtenção indevida de informações sigilosas e à adoção de medidas.

0: ação de equipe dedicada a localizar informações que pudessem ser consideradas sensíveis ou comprometedoras para a jornalista.
1: Plano de saúde deve custear cirurgias em mulheres trans para dar aos traços faciais a aparência feminina.
2: Para o STJ, esses procedimentos não se enquadram nas exceções previstas na lei que regulamenta os planos de saúde. Fátima Uchoa.
3: A decisão da terceira turma do STJ manteve a determinação para que uma operadora de plano de saúde autorizasse a cirurgia de feminização facial no processo transexualizador, como reconstrução craniana e rinoplastia reparadora de uma beneficiária que já havia feito procedimento de redesignação sexual. Segundo a relatora ministra Nancy Andrighi, os procedimentos foram indicados pelo médico da paciente e não incluiriam tratamento experimental nem teriam caráter estético, sendo imprescindíveis para adequar a identidade de gênero da paciente e preservar o bem-estar psicológico dela.
1: Agente de aeroporto de Confins, em Minas Gerais, tem jornada de trabalho equiparada à de colegas da Pampulha.
2: A decisão é do Tribunal Superior do Trabalho, Marla Lacerda.
4: Uma empresa de serviços aeroportuários vai ter de pagar horas extras a uma agente de proteção do aeroporto de Confins. A trabalhadora cumpria jornada de 42 horas semanais, enquanto colegas de função no aeroporto da Pampulha, de menor movimento, trabalhavam 36 horas por semana. Para o TST, a diferenciação da jornada com a mesma remuneração desrespeita o princípio da isonomia.
1: Justiça determina que o SUS forneça sonda Boton para alimentação de pacientes pediátricos em Uberlândia, Minas Gerais.
2: Esse tipo de sonda é um dispositivo de silicone que fica na região do abdômen do paciente e diminui os casos de refluxo. Vanessa Pereira.
5: A ação teve início após o MPF receber reclamações de famílias que enfrentavam dificuldades para conseguir a sonda Boton no SUS. Agora, segundo a decisão, a União tem até 6 meses para incluir o equipamento no sistema de gerenciamento do SUS. Já o governo de Minas Gerais e o município de Uberlândia devem garantir o fornecimento das sondas Boton para os pacientes pediátricos.
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1: Uma boa noite.
2: E até amanhã.
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8: Eu sou Paula Groba.
9: E eu sou Humberto Pinheiro.
8: E estes são os destaques de hoje do Jornal do Senado, que começa agora.
9: Senado aprova MP que destina recursos das BETs à Polícia Federal.
8: Comissão aprova mais proteção a pessoas com deficiência vítimas de crimes.
9: Avança projeto que pune empresas de telemarketing por ligações indesejadas.
8: Boa noite.
9: Boa noite.
8: Parte do dinheiro arrecadado pelas casas de apostas esportivas poderá ser usado no combate ao crime organizado.
9: O Senado aprovou uma medida provisória que destina um percentual do lucro das bets ao fundo da Polícia Federal. Agora, o texto segue para a sanção presidencial. Repórter Douglas Castilho.
10: Após o pagamento dos impostos devidos e dos prêmios das apostas, as operadoras das bets deverão destinar 3% do valor obtido a esse fundo. Porém, esse índice só será devido a partir de 2028, passando por uma transição anual gradual de 1%. O senador Isalci Lucas, do PL do Distrito Federal, argumentou que o direcionamento do montante serve como um mal menor diante dos efeitos negativos das bets.
11: O ideal é que não tivesse bets, porque por mais maior percentual, não vale a pena. Realmente, o estrago com relação às bets é muito grande. Então, agora é óbvio, como existe, está regulamentado, é muito importante destinar realmente parte desse recurso para saúde, também para segurança, para todas essas áreas, exatamente, porque qualquer percentual não recupera o que se vai gastar com a saúde com relação a isso.
10: A verba será obrigatoriamente utilizada na modernização de equipamentos da Polícia Federal, no pagamento por horas e atividades extraordinárias e no custeio de planos de saúde da corporação. Além

0: Disso, o Ministério da Justiça e Segurança Pública poderá estender a cobertura dessas despesas médicas também para os agentes da Polícia Rodoviária Federal e da Polícia Penal Federal. O texto agora vai à sanção presidencial.
1: E avançou no Senado o projeto que autoriza a Agência Nacional do Petróleo a acessar dados fiscais de distribuidores e revendedores de combustíveis.
2: A medida visa combater a adulteração desses produtos. Repórter César Mendes.
3: O objetivo da proposta, já aprovada na Câmara dos Deputados, é melhorar a fiscalização, condicionando as concessões de atividades regulamentadas pela ANP à autorização prévia para que a agência acesse os dados fiscais das empresas do setor. Quem já possui a outorga de funcionamento terá que providenciar essa autorização para continuar atuando. Relator da matéria, o senador Dr. Irã, do Progressistas de Roraima, destacou que a medida vai facilitar a detecção de adulterações, assegurando maior integridade no mercado de combustíveis.
4: Empresas que adulteram combustíveis garantem ilicitamente a redução de seus custos de produção e passam a ter vantagem competitiva em relação às que atuam honestamente.
3: O texto determina que a ANP assuma os custos do acesso aos dados das empresas sem ônus para o fisco e seguiu para a análise da Comissão de Infraestrutura.
1: Uma subcomissão do Senado aprovou o relatório de diligência externa em Boa Vista, Roraima, em maio de 2026, que verificou a situação em que vive o povo Yanomami.
2: O documento traz um diagnóstico sobre a saúde, a segurança e a governança na região e aponta que, apesar de avanços na repressão ao garimpo ilegal, o território ainda enfrenta graves gargalos logísticos e estruturais. Repórter Bruno Lourenço.
5: Relatório aprovado pela subcomissão do Senado, que acompanha a situação de perto, revela que a quase totalidade do atendimento de saúde na região ainda depende exclusivamente de aviões e helicópteros, o que encarece e dificulta as ações de socorro. A presidente do colegiado, senadora Damares Alves, do Republicanos do Distrito Federal, defendeu uma ação conjunta de entidades brasileiras e internacionais, principalmente no combate ao garimpo ilegal, para assegurar direitos das populações indígenas.
6: Capaz de consolidar os avanços obtidos com a desintrusão e fortalecer de forma duradoura as políticas públicas voltadas à proteção e à garantia dos direitos dos povos Yanomami e Yekuana.
5: A subcomissão formalizou uma série de pedidos de providências a ministérios e propôs um pacote legislativo focado no agravamento de penas para crimes ambientais em terras indígenas, adaptação de prazos processuais para áreas remotas, fortalecimento da FUNAI, integração de políticas sociais e adaptação do acesso a benefícios sociais.
1: E a Comissão de Direitos Humanos aprovou um projeto que aumenta a proteção para pessoas com deficiência vítimas de crimes. A proposta torna esse tipo de crime uma circunstância agravante, com penas maiores para quem se aproveita da vulnerabilidade da vítima.
2: Hoje, o aumento de pena previsto na legislação está ligado a agressões ocorridas em escolas. O relatório lido pelo senador Paulo Paim, do PT do Rio Grande do Sul, amplia essa proteção em casos de lesão corporal e reforça a punição também em outros locais. Agora, o projeto segue para análise da Comissão de Constituição e Justiça.
1: Ligações indesejadas de telemarketing e as cobranças feitas para quem nem é devedor podem estar com os dias contados. A Comissão de Fiscalização e Controle aprovou em decisão terminativa um projeto que obriga as empresas a identificarem claramente o número das chamadas e a respeitarem o pedido de bloqueio feito pelo consumidor.
2: O texto também cria um cadastro para evitar fraudes e ligações repetidas para pessoas que não têm relação com a dívida. Quem descumprir as regras poderá pagar multa de até R$50 mil. A proposta segue para análise da Câmara dos Deputados. O relator da proposta, senador Laércio Oliveira, do PP de Sergipe, afirmou que o objetivo é combater práticas abusivas de telemarketing sem impedir a realização de cobranças legítimas.
7: E esse projeto enfrenta um problema que é meu, que é seu, é de todo mundo, que é exatamente a perturbação de redes de telefonia que liga pra gente com ligações indesejadas, com ligações desagradáveis, oferecendo produto, buscando cobrar alguma coisa que a gente não tem nada a ver com o assunto, importunando a nossa rotina, o nosso bem-estar, o nosso conforto, e a gente precisa dar um basta nisso.
1: E a presidência da República vetou parcialmente o projeto que mudava o símbolo de acessibilidade no Brasil. Com o veto, o símbolo vai continuar sendo uma pessoa em cadeira de rodas.
2: A intenção da mudança era incluir outros tipos de deficiência. Os detalhes com o repórter repórter Márcio Maturana.
8: O governo argumentou que mudar o símbolo já muito conhecido por uma imagem criada em 2015 pelas Nações Unidas poderia criar barreiras adicionais a quem se pretendia beneficiar e que a mudança não teve participação das organizações representativas das pessoas com deficiência. A senadora Mara Gabrilli, do PSD de São Paulo, explicou que a intenção da mudança era incluir outros tipos de deficiência.
9: É como dizer para a sociedade, a acessibilidade vai além da mobilidade. É sobre garantir mais autonomia e respeito para todas as pessoas com deficiência.
8: Outros trechos do projeto, como a ampliação dos locais obrigatórios para sinalização, foram mantidos e transformados na Lei 15.459. Agora, o veto parcial precisa ser analisado pelo Congresso Nacional, podendo ser mantido ou derrubado.
1: O programa Jovem Senador já definiu os 27 estudantes que vão participar da Semana de Vivência Legislativa em agosto no Congresso Nacional.
2: A última vaga ficou com um aluno do Distrito Federal, vencedor da etapa local, com uma redação sobre democracia nas redes sociais. Repórter Henrique Nascimento.
10: Os 27 estudantes foram selecionados para o Jovem Senador 2026, programa que permite aos alunos conhecer de perto o funcionamento do Congresso Nacional. A última vaga ficou com Caleb Gomes, do Centro de Ensino Médio de Taguatinga Norte, no Distrito Federal. O tema da redação deste ano foi Democracia nas Redes Sociais, como construir um debate saudável.
11: Assim que saiu o tema, eu já comecei a pensar em várias coisas. Eu sei que o raciocínio ele foi vindo ao longo do processo de criação da redação. Eu tentei ser o mais verdadeiro possível sobre a minha opinião.
10: Durante a Semana de Vivência Legislativa, os jovens senadores vão ocupar cadeiras no plenário e nas comissões e apresentar propostas que podem virar projetos de lei. O senador Paulo Paim, do PT do Rio Grande do Sul, destacou a importância da participação dos jovens.
12: Agir hoje na esperança de que as iniciativas atuais nos assegurem o futuro melhor é missão de todos nós, não importa a idade, que ela se traduz em entusiasmo e paixão pelo trabalho legislativo.
10: Ao longo de 14 edições, o jovem senador já mobilizou mais de 2 milhões de estudantes.
2: Edição de Paula Groba e trabalhos técnicos de Eliseu Caires. O Jornal do Senado fica por aqui. Acompanhe agora as notícias da Câmara dos Deputados. Boa noite.
1: Boa noite e até amanhã.
13: Jornal Câmara dos Deputados. Comissão da Câmara proíbe aposentadoria como punição a magistrados.
14: Plenário torna permanente incentivo fiscal para empresas de reciclagem.
13: Parlamentares defendem propostas em defesa de segmentos vulneráveis.
14: Boa noite. Projeto de Maurício do Vôlei, do PL de Minas Gerais, promete fortalecer mecanismos de combate ao abandono afetivo e material de crianças e adolescentes. O texto amplia os deveres dos pais e responsáveis quanto ao cuidado, à convivência familiar e à assistência emocional.
13: Maurício do Vôlei explica que o projeto cria medidas de proteção como acompanhamento psicossocial, mediação familiar e orientação aos responsáveis. Para ele, a iniciativa garante o desenvolvimento saudável de crianças e adolescentes.
14: Rubens Ottoni, do PT de Goiás, é relator de proposta que obriga companhias aéreas a transportar gratuitamente equipamentos usados por pessoas com deficiência. Ele explica que o projeto determina que cadeiras de rodas, próteses e outros itens essenciais sigam preferencialmente na cabine.
13: Rubens Ottoni aponta que, quando o transporte na cabine não for possível, os equipamentos deverão seguir no compartimento de carga, com prioridade, identificação e proteção adequada. O parlamentar alerta que a medida também prevê indenização imediata em caso de dano ou extravio.
14: Alencar Santana, do PT de São Paulo, defende a urgência de projeto que inclui a misoginia no Código Penal, criminalizando injúrias e agressões motivadas pelo preconceito contra as mulheres. Ele assinala que o parlamento precisa dar uma resposta diante do avanço dos índices de feminicídio no país.
13: Alencar Santana ressalta que a matéria já pode ser votada no plenário. Ele defende a punição rigorosa contra qualquer tipo de discriminação ou violência de gênero. O legislador acredita acredita que a tipificação legal assegura a proteção integral e o respeito aos direitos das cidadãs brasileiras.
15: Justiça.
14: Avança na Câmara a proposta que proíbe a aposentadoria compulsória de juiz como forma de punição. A repórter Paula Bittar acompanhou a votação.
16: A Comissão de Constituição e Justiça da Câmara aprovou uma proposta que acaba com a chamada aposentadoria compulsória de membros do Poder Judiciário como forma de punição. A proposta mantém a previsão de que o ato de remoção ou de disponibilidade do magistrado por interesse público deverá ser fundado em decisão por voto da maioria absoluta do respectivo tribunal ou do Conselho Nacional de Justiça, mas acrescenta que a suspensão poderá ser de até 90 dias e a disponibilidade poderá ser de até 2 anos. Ainda de acordo com o texto, concluído o processo administrativo disciplinar, o Tribunal ou o Conselho Nacional de Justiça, quando couber a pena de perda do cargo em decisão por voto de 2/3 de seus membros, deverá representar ao Ministério Público no prazo de 30 dias para propor a ação judicial. Nesse caso, o magistrado deve ser afastado das funções com vencimentos proporcionais até o trânsito em julgado da sentença. Se a decisão for pelo arquivamento da representação ou se a ação judicial for julgada improcedente em decisão definitiva, o magistrado retorna às suas funções com o pagamento da diferença das verbas remuneratórias e a contagem do tempo de serviço para todos os fins. O Ministério Público deve se pronunciar sobre a representação no prazo de 90 dias. O relator na comissão, deputado Helder Salomão, do PT do Espírito Santo, elogiou a iniciativa da proposta.
17: A sociedade brasileira há muito reivindica o fim desse privilégio que hoje nós conhecemos como aposentadoria compulsória, que ao invés de ser um castigo, como deveria ser, ou uma punição, melhor dizendo, acaba sendo um prêmio para quem pratica ilícitos e crimes no exercício da magistratura.
16: A deputada Bia Kicis, do PL do Distrito Federal, compartilhou dessa opinião.
18: Você premiar alguém que abusou do cargo, que cometeu crimes e que é afastado, aposentado compulsoriamente com a sua remuneração integral. Isso é um tapa na cara do brasileiro.
16: A proposta que acaba com a chamada aposentadoria compulsória de membros do Poder Judiciário como forma de punição ainda precisa ser analisada por uma comissão especial que deverá ser criada para esse fim e depois segue para a apreciação do plenário, onde precisará ser votada em 2 turnos. Da Rádio Câmara, de Brasília, Paula Bittar.
15: Trabalho.
13: Pastor Sargento Isidório do Avante da Bahia defende a aprovação pelo Senado do projeto que institui a escala de trabalho 5x2. Segundo ele, a medida garante mais qualidade de vida aos trabalhadores, permitindo mais convivência familiar e tempo para cuidar da saúde.
14: Pastor Sargento Isidório também cobra a aprovação da proposta que trata dos direitos dos agentes comunitários de saúde e de combate às endemias. Ele afirma que a matéria representa uma medida de justiça para a categoria, destacando a mobilização dos profissionais em defesa da pauta.
13: Júnior Amaral, do PL de Minas Gerais, critica projeto da Prefeitura de Itajubá, que cria regras locais para o transporte por aplicativo no município. O deputado afirma que a proposta gerou mobilização de trabalhadores por prever punições e exigências que podem dificultar a atividade.
14: Júnior Amaral argumenta que a Prefeitura extrapola sua competência ao tentar regulamentar pontos que seriam de responsabilidade do Legislativo Federal. O parlamentar sustenta que as regras podem afetar a renda de motoristas e entregadores que dependem dos aplicativos para trabalhar.
15: Desenvolvimento regional.
13: Hildo Rocha, do MDB do Maranhão, cobra a votação de PEC que inclui entidades municipais entre os legitimados para propor ações diretas de inconstitucionalidade. Ele argumenta que a medida corrige uma distorção ao garantir a municípios prerrogativas já asseguradas a estados e à União.
14: Hildo Rocha critica a resistência de líderes partidários à votação da proposta. O parlamentar sustenta que entidades como a Confederação Nacional de Municípios e a Frente Nacional de Prefeitos devem ter legitimidade para representar os interesses das cidades perante o STF.
13: Paulo Guedes, do PT, agradece ao governo federal pelos investimentos destinados ao norte de Minas Gerais. O congressista destaca a renovação da frota do SAMU, a destinação de recursos para hospitais e a construção de novas unidades de saúde.
14: Paulo Guedes também menciona ações voltadas aos pequenos municípios, como construção de creches, entrega de equipamentos de saúde e melhorias na infraestrutura. Segundo ele, os investimentos devem impulsionar o desenvolvimento econômico e a geração de empregos.
15: Votação.
13: A Câmara aprovou o fim da cobrança por consumo mínimo de água e esgoto. A repórter Daniela Lessa explica como deve funcionar o sistema de cobrança.
19: O plenário da Câmara dos Deputados aprovou o projeto que acaba com a cobrança de consumo mínimo nos serviços de abastecimento de água e esgoto. O projeto foi apresentado pelo deputado Carlos Jordi, do PL do Rio de Janeiro, e altera a lei do marco legal do saneamento básico. Pelo texto aprovado, a tarifa de água passará a ser formada por duas partes. A primeira será uma parcela fixa, chamada de tarifa básica, para remunerar a oferta e a manutenção do serviço. A segunda parte será uma parcela variável, calculada conforme o volume efetivamente consumido. Na prática, a proposta impede que o consumidor pague por um volume mínimo de água que não usou. A mesma lógica valerá para o esgoto sanitário. Relator da proposta, o deputado Kim Kataguiri, do Missão de São Paulo, deu exemplo de como a proposta irá funcionar na prática.
20: Que é como se você entrasse no bar e aí tivesse R$50 de consumação. O cara que consumiu paga 50, o cara que não consumiu paga 50 também. É assim que funciona hoje a tarifa de água. O que a gente quer fazer é o seguinte: bom, você que não consumiu nada, você vai pagar ali pela cadeira que você sentou, pelo garçom que te deu oi, então você vai pagar R$15. Aí o cara que consumiu vai pagar os R$15 mais aquilo que ele consumiu. Basicamente a gente está mudando a estrutura para dar mais justiça para as tarifas, principalmente para aquele consumidor que acaba pagando pelo consumo dos outros.
19: O relator disse também que o serviço de saneamento tem custos fixos importantes, como manutenção de redes e estações de tratamento. Por isso, o texto aprovado não elimina toda a cobrança fixa. Favorável ao projeto, o deputado Tarcísio Mota, do PSOL do Rio de Janeiro, defendeu também que essa tarifa básica não seja elevada, considerando que o acesso à água é um direito básico das pessoas.
21: Mas esse projeto vai no caminho correto de garantir à população que ela não continue a pagar essa tarifa mínima que ele vai pagar independente de quanto consumiu. Contudo, é preciso colocar uma trava para que a parte fixa não supere e não seja muito grande, onerando ainda mais o consumidor final, porque água é direito, água é vida, água não é mercadoria.
19: O projeto que acaba com a cobrança de consumo mínimo nos serviços de água e esgoto agora será analisado no Senado. Da Rádio Câmara de Brasília, Daniele Lessa.
15: Transportes.
14: Josivaldo JP, do União do Maranhão, apresentou projeto que obriga órgãos de trânsito a disponibilizar medidores de glicose em operações de fiscalização. Ele explica que alterações no nível de açúcar no sangue podem causar sintomas confundidos com embriaguez, levando a abordagens inadequadas.
13: Josivaldo JP ressalta que o teste só poderá ser realizado com consentimento do condutor. Ele acrescenta que o projeto prevê treinamento para que agentes identifiquem sinais de alteração glicêmica, acionando atendimento médico quando houver risco à saúde.
15: Consumidor.
14: Caroline de Tone, do PL de Santa Catarina, apresentou o projeto que inclui os gastos com vacinas entre as despesas dedutíveis do imposto de renda da pessoa física. De acordo com a deputada, a medida amplia o benefício já concedido a outras despesas médicas.
13: Caroline de Tone argumenta que a proposta incentiva a prevenção de doenças. Ela acredita que o projeto promove justiça fiscal e contribui para a redução dos custos do poder público com tratamentos que poderiam ser evitados por meio da vacinação.
15: Saúde.
14: Comissão de Saúde aprova projeto que proíbe a venda e o uso do chumbinho no Brasil. A repórter Sofia Peçanha tem mais detalhes.
22: A Comissão de Saúde aprovou o projeto que proíbe desde a venda até a utilização do chumbinho em todo o país. A proposta altera a Lei de Crimes Ambientais, com o objetivo de proibir o uso da substância tóxica como método de controle de pragas em áreas urbanas e rurais. Pelo texto, fica proibido em todo o território nacional o porte, a venda, a fabricação e a utilização para qualquer finalidade do chumbinho. Além disso, a proposta garante a segurança da população, a proteção do meio ambiente e a preservação da vida animal, refletindo um compromisso com a saúde pública e a sustentabilidade ambiental. O projeto sugere que os poderes públicos federal, estaduais, distritais e municipais aprimorem a fiscalização e desenvolvam políticas de conscientização, como explicou o deputado Clodoaldo Magalhães, do PV de Pernambuco, relator na comissão.
0: Fortalecer também com campanhas de conscientização para que a população, a sociedade como um todo, tenha consciência dos perigos e dos riscos do envenenamento humano, animal e também da contaminação dos mananciais através desse produto que é tão nocivo à saúde humana, animal e ambiental.
22: A substância tóxica Aldicarb, conhecida popularmente como chumbinho, é extremamente tóxica e perigosa para a saúde humana. A ingestão acidental, mesmo em pequenas quantidades, pode levar a envenenamentos graves e fatais. Por isso, o deputado Marcelo Queiroz, do PSDB do Rio de Janeiro, autor do projeto, ressaltou no texto que a medida se faz necessária devido aos graves riscos que o uso indiscriminado desse produto representa para a saúde pública, o meio ambiente e os animais domésticos e selvagens. Em caso de descumprimento da lei, a proibição poderá ser de multa em, no mínimo, 5 salários mínimos, além das demais penalidades previstas em lei. Agora, o projeto que proíbe desde a venda até a utilização do chumbinho em todo o país segue para análise na Comissão de Constituição e Justiça. Da Rádio Câmara de Brasília, Sofia Peçanha.
15: Cultura. Inácio Arruda, do PCdoB do Ceará, defende a regulamentação das plataformas de streaming para garantir mais proteção ao setor audiovisual. Ele afirma que a medida é necessária para fortalecer a produção nacional, ampliar a geração de empregos e valorizar a cultura brasileira.
14: O parlamentar acredita que a legislação precisa acompanhar as mudanças do mercado, hoje dominado pelos serviços de streaming. Para Inácio Arruda, a regulamentação deve assegurar regras para o setor e preservar o espaço da produção audiovisual do país.
15: Meio ambiente.
13: O plenário da Câmara aprovou um projeto que aumenta e torna permanente incentivo fiscal para empresas de reciclagem. O repórter Antônio Vital acompanhou a votação.
3: O plenário da Câmara aprovou o projeto que torna permanente e aumenta os incentivos fiscais para indústrias de reciclagem. O projeto altera uma lei de 2021 que autoriza empresas do setor tributadas com base no lucro real a abaterem 1% do imposto devido em troca de investimentos em projetos que estimulem a cadeia produtiva na reciclagem. Esse incentivo fiscal tem validade de apenas 5 anos, ou seja, termina em 2026. O projeto aprovado torna o incentivo fiscal permanente, sem prazo para acabar. Além disso, aumenta de 1% para 5% o limite de dedução do imposto de renda para as empresas do setor. O relator, deputado Arnaldo Jardim, do Cidadania de São Paulo, acatou parcialmente sugestão do PT e definiu que o incentivo fiscal vai depender da previsão orçamentária. O líder do governo na Câmara, deputado Paulo Pimenta, do PT do Rio Grande do Sul, queria que o valor máximo do incentivo fosse definido anualmente pelo Poder Executivo, o que não foi aceito pelo relator. Para o relator, Arnaldo Jardim, aumentar o incentivo fiscal para as empresas de reciclagem pode estimular mais investimentos.
4: Hoje ainda nós temos a triste realidade de ter no Brasil uma coleta absolutamente, muitas vezes, desumana e temos, por outro lado, uma grande presença ainda de lixões no nosso país. Portanto, é o que recomenda fomentar a reutilização, o tratamento e a reciclagem de resíduos sólidos, até em sintonia com o direito ao meio ambiente equilibrado.
3: Em 2024, cerca de 7 milhões de toneladas de resíduos secos foram destinados à reciclagem no Brasil, o que representa menos de 9% dos resíduos gerados, segundo a Associação Brasileira de Resíduos e Meio Ambiente. O relator defendeu o aumento do incentivo como maneira de aproximar a indústria de reciclagem dos benefícios já recebidos por outros setores da economia, como da cultura e esporte, que permitem dedução de até 4% do imposto devido. Foi o que disse também o deputado Carlos Gomes, do Republicanos do Rio Grande do Sul, ex-catador e autor do projeto que deu origem à lei de incentivo à reciclagem.
23: Justiça e paridade. As três leis de incentivos do país, que é a Rouanet, cultura, ao esporte e agora da reciclagem, fazendo justiça a esses mais de 1 milhão de trabalhadores que todos os dias estão dentro de um galpão, colocando a mão em resíduos que quase ninguém quer triar e poder assim ter recursos para mudar a realidade do seu trabalho, aumentar a renda, fazer a economia circular, prosperar nesse país.
3: O projeto que torna permanente e aumenta os incentivos fiscais para a indústria de reciclagem seguiu para análise do Senado. Da Rádio Câmara de Brasília, Antônio Vital.
5: Segurança Pública.
14: Sargento Faur do PL defende a ampliação do policiamento nas rodovias e divisas do Paraná para impedir a entrada de criminosos e o tráfico de drogas no estado. Ele afirma que é preciso aumentar o efetivo da Polícia Militar diante da defasagem de servidores nas ruas.
13: Para Sargento Faur, a redução dos índices de criminalidade depende da valorização salarial e de incentivos estruturais para os operadores da segurança pública. Ele propõe a construção de presídios de segurança máxima que proíbam benefícios como visitas íntimas a detentos de alta periculosidade.
14: Hélio Lopes, do PL do Rio de Janeiro, apresentou o projeto que zera o imposto de importação sobre armas de fogo adquiridas por militares, policiais e outros agentes de segurança pública. O deputado explica que a proposta vale para profissionais da ativa, aposentados e militares da reserva ou reformados.
13: Segundo Hélio Lopes, a medida facilita o acesso dos agentes a equipamentos importados mais modernos e adequados às suas atividades. O projeto mantém ainda exigências de registro, comprovação funcional, rastreabilidade e fiscalização do armamento pelos órgãos competentes.
14: Adilson Barroso é um dos autores de PEC que admite, em caráter excepcional, a redução da maioridade penal para casos de crimes hediondos e de crueldade extrema contra pessoas e animais. Ele aponta que a responsabilização depende de avaliação individualizada.
13: Para Adilson Barroso, a medida busca dar resposta mais efetiva a crimes como estupro, latrocínio, tortura e homicídio. O parlamentar garante que a PEC mantém o respeito ao devido processo legal, a ampla defesa e a condição de pessoa em desenvolvimento.
14: Felipe Beccari, do Podemos de São Paulo, é um dos autores do projeto que cria o crime para quem organiza e transmite práticas de maus tratos a animais por meio de comunidades virtuais. A proposta também pune quem financia ou incentiva esse tipo de conteúdo na internet.
13: Felipe Beccari entende que a medida busca combater grupos que divulgam atos de crueldade contra animais, inclusive mediante pagamento. O texto prevê ainda penas maiores nos casos em que houver lucro com a prática ou morte do animal divulgada em redes sociais.
14: Paulinho da Força, do Solidariedade de São Paulo, é autor de projeto que aumenta a pena para furtos e roubos cometidos por criminosos que se passam por prestadores de serviço ou utilizam falsa identificação profissional.
13: O deputado explica que a pena para furto qualificado passaria a variar de 4 a 10 anos de prisão e a de roubo qualificado de 8 a 14 anos. Paulinho da Força afirma que a ideia é proteger a confiança da população em profissionais legítimos e reforçar a segurança pública.
14: Termina agora o Jornal Câmara dos Deputados, produzido pela Rádio Câmara, com trabalhos técnicos de Everson Urani e apresentação de José Carlos Andrade e Márcio Aquilissardi. Uma boa noite para você.
13: Uma ótima noite. A Voz do Brasil volta amanhã.
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1: 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Pra gente cantar juntos, vai, por favor.

0: Muito obrigado pelo carinho, o convite.
1: Cara, por você, cara.
0: Obrigado.
1: Obrigado, viu? Obrigado, coração.
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Alô você, muito, muito bom dia, 5 horas e 1 minuto, chegamos, sextou, e a gente vai com você até às 7. Nesta manhã chuvosa de sexta-feira, temperatura marcando 14 graus, umidade relativa do ar é de 79%, deve subir bastante agora com a chuva, e estamos aí sob influência da lua minguante. Louvando e bendizendo a Deus, o nosso arquiteto do universo, mais um dia, mais um presente para mim e para você, que seja o melhor de nossas vidas. Até às 7, tu sabe que temos aí boa música, informação, prestação de serviço, bom humor, oportunidades aí de bons negócios também, que não falte nossa programação. Então, continue dando volume no seu rádio ou através de nossas multiplataformas. 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E hoje também tem duas fichas para o almoço da Super Festa em Tiradentes nesse domingão. E deixe seu nome e diga: eu vou pra festa! 5:03, tem João de Souza e Bonifácio. Bom dia.

0: Valeu! Valeu!
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2: Ô, Anderson, você conhece o Tardo Abeia?
3: Ih, Janerson, conheço vários.
2: E o Berola?

0: Sinal da hora certa, 5:09, ouvimos aí Cultura Sertaneja. João de Souza e Bonifácio também teve. Janderson e Anderson disse que é sertaneja.
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3: Olá, hoje é sexta-feira de lua minguante, 10 de julho, e está no ar o Panorama Agrícola. Eu sou Maurício Frigueto e na mesa de som está o Eduardo Maier. O ditado de hoje é: cavalo arisco bebe água longe. Confira aqui no Panorama. Pesquisas impulsionam o mel de melato da Bracatinga. 24 mulheres se formam no programa Florescer Mulheres Pescadoras em Itajaí. 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
3: 24 mulheres deram um passo importante para fortalecer e qualificar a presença feminina na pesca no litoral norte. Elas concluíram o projeto Florescer Mulheres Pescadoras em junho na Ipagre, em Itajaí. A cerimônia foi o auge de uma jornada de aprendizado e de autoafirmação como profissionais da pesca. Quem dá mais detalhes sobre o projeto é a extensionista social Adriane Nascimento Mendonça, coordenadora do programa.
5: Na manhã do dia 3 de junho, aconteceu a formatura do curso Florescer Pescadoras 2026, uma iniciativa da Epagre voltada ao fortalecimento do protagonismo feminino na atividade pesqueira. Ao todo, 24 mulheres receberam seus certificados após concluírem uma formação de 120 horas, desenvolvida na metodologia da alternância ao longo de quase 3 meses. Participaram mulheres dos municípios de Balneário Camboriú, Bombinhas, Itajaí, Navegantes, Penha, Porto Belo e São Francisco do Sul. Durante o curso, elas tiveram acesso a conteúdos voltados ao desenvolvimento pessoal, liderança, gestão e empreendedorismo. Como atividade final, cada participante elaborou um plano de negócio voltado à melhoria da qualidade de vida das famílias e ao fortalecimento da atividade pesqueira. Entre as propostas apresentadas estão a aquisição de uma balsa para extração de mariscos, reduzindo os desgastes ergonômicos do trabalho, a instalação de piloto automático nas embarcações, contribuindo para a segurança da navegação, também a aquisição de embarcações maiores, possibilitando aumento das vendas e da renda familiar, e a regularização de áreas de beneficiamento de pescado, ampliando assim as oportunidades de comercialização. Esses são alguns exemplos das iniciativas desenvolvidas pelas alunas, que demonstraram visão empreendedora e compromisso com o futuro da pesca artesanal. A cerimônia reuniu mais de 100 pessoas, entre familiares, lideranças e autoridades. Foi uma manhã marcada pela emoção, pela valorização das mulheres pescadoras e pela celebração de uma conquista construída com dedicação, aprendizado e muita determinação.
4: Confira a entrevista de hoje.
3: Pesquisas realizadas em Santa Catarina estão ajudando a reforçar a identidade do mel de melato da Bracatinga e de outros mel especiais produzidos no estado. Os estudos buscam identificar características únicas desses produtos e contribuir para a sua valorização no mercado. Nesta entrevista, a professora e pesquisadora do Departamento de Ciência e Tecnologia de Alimentos da Universidade Federal de Santa Catarina, Ana Carolina de Oliveira Costa, fala sobre a importância das pesquisas. A entrevista foi concedida ao jornalista Mauro Moyer durante a Feira do Mel de Santa Catarina, que ocorreu em Florianópolis.
6: Nós continuamos trabalhando com mel de melata bracatinga. O laboratório é pioneiro nos estudos, nas pesquisas com esse mel. Participamos ativamente da construção da indicação geográfica e hoje somos o laboratório de referência que faz as análises para o selo. Estamos trabalhando com outros estudos relacionados ao mel do melato, levando em consideração a atividade biológica e também a análise metabolômica, que é como se fosse uma identidade do mel de melata bracatinga com diversas análises que caracterizam ele. E a gente está tentando trabalhar em cima disso para ter melhor estabelecida essa identidade. Também tem outros estudos que estão acontecendo na Espanha, com uma estudante de doutorado, que está trabalhando na parte da microbiologia, para entender a elevada acidez desse mel, porque é uma característica intrínseca dele, natural, e que não atende à legislação brasileira, mas que a gente, por meio de estudos, está comprovando que realmente é natural e que deve ser aceito, inclusive, por órgãos de fiscalização. Nesse sentido, junto com a CIDAS, que a gente está trabalhando também numa minuta para a norma interna reguladora do mel de melata de bracatinga aqui de Santa Catarina. Então, logo vai sair essa norma. Há exemplo da norma de mel de abelha sem ferrão, que nós também participamos ativamente. Somos um dos 8 estados, né, que tem essa norma para mel de abelha sem ferrão, para identidade e qualidade. E também a gente está trabalhando com mel de canudo de pito, que é uma potencial indicação geográfica também. Ele traz diferenças muito marcantes em relação a outros méis florais, que é a quantidade de minerais, com uma atenção especial para bário. Então nós estamos entendendo esse mel também, identificando características que diferenciam ele de outros méis florais. E ele é um mel que só é produzido na região de São Joaquim. Então, é um estudo que a gente está já finalizando, um estudo de doutorado, que vai trazer essas características que vão trazer esses marcadores químicos para o mel de canudo de pito.
7: Qual a importância do bário?
6: O bário, ele é um mineral, é um dos minerais que são importantes para o organismo, né, que participa de algumas funções. O que a gente está tentando identificar agora é o quão essas quantidades podem ser, né, benéficas, ou talvez não, para o ser humano. Mas isso é um estudo que ainda está em andamento. Primeiro a gente está diferenciando, identificando como um marcador que diferencia. Porque a gente está trabalhando com a planta, com o mel e com o solo, para identificar esse caminho do bário até o mel. E poder caracterizar ele como um marcador químico mesmo, que diferencia esse mel de canudo de pito de outros mais florais produzidos na região.
7: Qual a importância desses estudos?
6: Esses estudos são muito importantes porque, no fim das contas, eles valorizam o trabalho do apicultor, né? E dos meliponicultores, que é o nosso objetivo, é pesquisa aplicada. Então a gente vê, né, como aconteceu com o mel de melato, hoje ele fica muito mais dentro do Brasil do que é exportado. As pessoas, né, procuram muito mais. A gente pode ver aqui na Feira do Mel que todo mundo quer mel de melato bracatinga. Esse é o ano do mel de melato. E a nossa intenção é essa, é aproximar a universidade da comunidade, trazer essa resolução de demandas dos apicultores e meliponicultores, porque quem traz essas demandas de pesquisa são eles. A gente trabalha muito em conjunto com essa parceria. E no final das contas é valorizar esses produtores que estão aí trabalhando e tão bem, né, e para fortalecer a cadeia.
7: Deixa eu ver se eu entendi. O mel de melato da Bracatinga do Planalto Sul brasileiro, para conquistar o selo, para garantir o produtor, para ter o selo, tem que passar pelo laboratório da USP.
6: Existem algumas análises que diferenciam esse mel de melato e que trazem ele, né, ou caracterizam ele como mel de melata bracatinga, porque a gente tem diversas misturas que acontecem com mel de melata bracatinga. E não são misturas intencionais, são justamente por conta dessa janela de produção, onde a abelha vai buscar na bracatinga, ou no exudato, a fonte, né, de açúcar para produzir o mel. E aí, como é um intervalo muito pequeno, às vezes existem misturas com o néctar. E a gente faz essa diferenciação, conseguimos diferenciar por meio de algumas análises, que é condutividade elétrica, acidez, potássio e magnésio, e pH, em determinados níveis, que daí identificam, caracterizam e aí fazem com que esse produtor ganhe o selo e possa comercializar com o selo da indicação geográfica, trazendo mais confiança, né, para o produto. e valorização.
3: Esta foi a entrevista com a professora e pesquisadora da UFSC, Ana Carolina de Oliveira Costa.
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Meus amigos, esse modão tornou-se um hino por esse mundão de Deus. E para nossa felicidade, o filme Estrada da Vida, Sonhei com Você, está zoom por aí. Milionário Zé Rico, na casa dos 39 anos de estrada, nós só temos que agradecer a Deus e aos nossos amigos que advogam os nossos trabalhos. Mais uma vez, amigos, obrigado por tudo. Nós agradecemos, obrigado. Em nome do Milionário Zé Rico, em nome

0: Milionário e José Rico, Sonhei com Você, Estrada da Vida. É músicas que viraram filme também, né? Que história, hein? Agora 5h27.
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0: O Voz SYV296, canal 265. Ano 48 de comunicação, atravessando gerações, 5h29, chove na Grande Pinhalzinho também na região. Temperatura em 14 graus, 10 de julho, sextamos. E tô apanhando um pouquinho do sistema hoje aqui, né? Mas tudo bem, tamo no ar, tamo andando, tá? Tranquilo, daqui a pouco tudo se resolve. Tudo se ajeita. José de Lima tá em Sul Brasil nos ouvindo. Aquele abraço. A Isabeth Schuch, em Nova Erechim, também na sintonia, obrigado. Ótimo dia para todos nós, amém. Elias Pinheiro, guarda essa saracura aí, homem do céu. Tu tá chamando muita chuva, homem, velho. E já tá mateando e pitando, né? É tudo num combo só, pela madrugada. Ó, deixa eu lembrar, hoje nós vamos sortear duas fichas de almoço para a festa Linha Tiradentes nesse domingo, todo mundo convidado. E pensa no cardápio no almoço. Barbaridade. É fraldinha, é porco desossado, frango. Nossa, mãe. É bom, né? Tiradentes, Pinhalzinho, te espera nesse domingão. 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

0: Tio, tudo certo?
1: Tudo ótimo.
0: Hoje é chuva já de novo, né? Tá louco, virar sapo desse jeito.
1: Só
0: faz parte, né? Parecia que não ia chover. Pensei até a previsão era pra até o... Aí um cara ontem disse, não vai chover só sábado, só aí que chove. E choveu de novo mesmo. Essa é uma música pros 20 minutos, vamos tomar umas cuias já de novo, né? Depois vamos lutar no bar, bicho. As vacaiadas. Fazer o que? Faz parte, né?
1: É,
0: beleza?
1: Faz parte. Nelvo Morchel, é isso aí. Como alguns dizem, e eu acredito até ser muito verdade, por aqui na região estamos no céu, né? Porque, claro, a chuva, o frio intenso, né? A gente sabe que dificulta. Mas temos aí uma natureza sem, dá para se dizer, essas tragédias que acontecem pelo mundo afora, né? Então vamos aceitar tranquilamente. Olha, sabia que ontem até a gente falava da Mega Sena que estava acumulada, né? Várias extrações. Ontem, uma única aposta de Divinópolis, Minas Gerais, acertou 6 números. 43 milhões...

vai ter aí, inclusive, um árbitro catarinense que vai atuar nas finais aí da Copa do Mundo, né? Tô tentando reencontrar aí a informação. Ó, ele foi escalado. O árbitro catarinense escalado para as quartas de final da Copa do Mundo, Ramon Abate Abel de Turvo, cidade de Turvo, Turvo, não é Santa Catarina, será quarto árbitro no confronto de hoje, em Los Angeles. Após atuar como principal em duas partidas do Mundial. Olha só. Então, quantas oportunidades, né? Aí, então, boa sorte aí ao... Porque são jogos decisivos, né? Espanha e Bélgica, vale dar pelas quartas de final. E a gente sabe que são jogos assim, dá pra se dizer, eletrizantes, né? Então, marca catarinense também em campo, 5:37.

0: No sinal, 5:40.
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1: Bom dia, meu irmão e minha irmã. Aqui quem vos fala é o Padre Ricardo e vamos continuar lendo a encíclica do Papa Leão XIV. 53. A dignidade fundamental de cada pessoa, portanto, não se adquire, nem se merece e nem precisa de ser demonstrada. A recente declaração Dignitas Infinita apresentou uma síntese das convicções da Igreja sobre este tema. Uma dignidade infinita, inalienavelmente fundada no próprio ser. É inerente a cada pessoa humana, para além de toda circunstância e em qualquer estado ou situação que se encontre. Ou seja, ineludível e permanentemente. Como afirmou João Paulo II, a dignidade de cada ser humano pode dizer-se infinita por duas razões. Porque é infinito o amor de Deus que o chama à amizade com Ele e porque é absolutamente incondicional, no sentido de que nunca se encontrará nada, ainda que se procure incessantemente, capaz de apagá-la ou negá-la. 54. A Igreja reconhece com gratidão que o movimento rumo à identificação e à proclamação dos direitos do homem é um dos mais relevantes esforços para responder de modo eficaz às exigências imprescindíveis da dignidade humana. E como afirmou João Paulo II, a Declaração dos Direitos do Homem, proclamada pelas Nações Unidas em 10 de dezembro de 1948, continua a ser, nos nossos dias, uma das mais excelsas expressões da consciência humana. Ela é uma pedra miliária no caminho do progresso moral da humanidade. Por isso, na perspectiva cristã, os direitos humanos não são um acréscimo externo à pessoa, mas uma tradução histórica da sua dignidade intrínseca, que a comunidade internacional é chamada a proteger e promover. 55. Os direitos humanos são invioláveis por serem inerentes à pessoa humana e à sua dignidade. Por conseguinte, são universais e inalienáveis, precisamente porque se baseiam na igual dignidade de cada homem e de cada mulher. Têm consequências práticas e efeitos jurídicos, pois vã seria a proclamação dos direitos se não pusesse em prática ao mesmo tempo tudo o que é necessário para garantir o dever de os respeitar por todos, em todo lado e para todos. Entre estes, o primeiro direito humano é o direito à vida, desde a concepção ao seu fim natural, sem o qual é impossível exercer qualquer outro direito. Quando esse direito fundamental é negado, como acontece no aborto provocado, no assassinato de inocentes e na eutanásia, deparamos-nos com escolhas que a Igreja considera gravemente ilícitas. Que o Deus Todo-Poderoso vos abençoe e guarde neste dia, em nome do Pai, e do Filho, e do Espírito Santo. Amém.
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2: No sinal, 13 minutos, nos separam das 6.
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1: 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Estamos ano 48 de comunicação, atravessando gerações. Bom dia, Jacir Riva, bota nós de sorteio, claro. 8 para 6, daqui a pouquinho, tem informativo da FECO Agro. Bom dia também à família Schumacher, ligadinhos com a gente. Lembrando que hoje nós temos o sorteio de 2 fichas para o delicioso almoço na festa de Tiradentes nesse domingão. Todo mundo convidado, bora participar, boa sorte. 3366-6200, direto do nosso WhatsApp, tá?

0: César e Paulinho, Neto de Carreira. A gente viu também o modão do Chiquito e Bordoneta, Enteada é Livre. Um minuto e meio, nos separando das seis. Daqui a pouquinho tem o informativo da FECO Agro, programa Agronegócio Hoje, que une o campo e a cidade pela informação.
1: Seu cachorro, tu tá onde, praga?
0: Não, mas é o fim, né, gente? Só que não teria pergunta um pouco mais fácil. Eu realmente não faço ideia, né? Não faço ideia. Alô, Pedro Maria. Milton, coloca nós de sorteio da Festa Tiradentes. Mas é claro, boa sorte também. Fiquem ligados aí. No finalzinho do nosso programa, nós vamos sortear duas fichas para o delicioso almoço na festa em honra a Santa Ana, padroeira da comunidade de Tiradentes Pinhalzinho, nesse domingão. Todo mundo convidado.
2: E bom dia, meu. Tu quer participar dessas fichas da Tiradentes e da festa? Tô indo pra lá.
0: Mas que tal, Elias, vem? E depois vai querer dançar com os pés trocados. Vai ter matinezão também, né, gente? Ei, coisa boa. Cooper Itaipu lembra, continua feirando de mudas nas agropecuárias de Sul Brasil e Bom Jesus do Oeste até amanhã, dia 11. E aí tu pensa num clima, né, pra fazer o plantio de árvores, flores, folhagem, né, gente? Aproveita. 6 em ponto, o informativo da FECO Agro chegando e a gente volta em 12 minutos. Até já.
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0: Seis horas e um minuto, temperatura em 14 graus, tempo instável com chuva.
5: Cooper Alfa de Chapecó, Santa Catarina, cria cooperativa de crédito própria, a Credi Cooper Alfa. Cooperativa Cooperja de Jacinto Machado, sul de Santa Catarina, promove palestras sobre liderança feminina e protagonismo no campo. Essas e outras notícias logo após a nossa mensagem cooperativista.
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5: Agronegócio hoje. Alô, amigos gaúchos e catarinenses, eu sou Renê Roberto e hoje é sexta-feira, edição de 10 de julho de 2026. Atenção para os assuntos que farão parte do programa Cooperativismo e Notícia neste final de semana pela TV. Agora, o repórter da Fecoagro Santa Catarina, Domar Frison, traz os assuntos. Alô, Domar.
7: Fala, Renê Roberto Popper, grande abraço, amigo ouvinte. Esta semana vamos mostrar quem é o novo presidente do Sicoob Central Santa Catarina, Rio Grande do Sul. O filho de produtor rural que se especializou em finanças, Ivair Luiz Quiela, foi o escolhido pelos associados e se diz pronto para a missão.
8: É um grande desafio, mas eu me sinto preparado. A nossa central, eu assumo Brasília também uma cadeira, e o nosso Sicoob Brasil, ainda melhor, eu tenho esse sentimento.
7: Vamos mostrar também a homenagem da Assembleia Legislativa pelos 80 anos da superintendência do Ministério da Agricultura em Santa Catarina. A proposição foi do deputado Altair Silva.
9: O Ministério da Agricultura, ao longo desse tempo, sempre teve uma participação muito importante, atuando dentro das agroindústrias, certificando os nossos produtos para que a gente possa exportar para vários países do mundo. Então, hoje nós celebramos esse momento de reconhecimento através de uma sessão solene.
7: E vocês vão conhecer a família Montebello, que de uma propriedade pequena conseguiu torná-la eficiente e rentável. Graças ao ATEG do Senar, o seu Ademir enxergou um novo propósito de vida.
10: É, como a gente tem uma propriedade pequena, então a gente tinha que achar atrativos para o público, né? Aí veio a história do Tubatrem, que foi o primeiro projeto do turismo rural aqui, né?
7: Produzido por nós, pela equipe de comunicação da Fecoagro, o programa Cooperativismo em Notícia é veiculado aos sábados, às 8h30, pelo Canal Rural. Um pouco mais cedo, às 7h, o programa está na TV Cidade de Joinville. No mesmo dia, às 11h30, você poderá assisti-lo na TV Sul Catarinense de Araranguá. Na RBA TV de Rio do Sul, a veiculação ocorre aos domingos, às 8 horas. Na NDTV, o programa é apresentado às 8h30 para todo o estado de Santa Catarina. Logo depois, às 9h, o programa é exibido pela TV Brusque para o Médio Vale do Itajaí. Já na TV Coop Santa Catarina, a exibição é feita aos sábados e domingos, à 1h.
5: Valeu, Domar, aquele abraço. E essas são as notícias. A agência do Sicoobi Credisc, localizada no centro da cidade de Joinville, nordeste de Santa Catarina, completou 19 anos de atuação no último dia 2 de julho. Ao longo desse período, a unidade consolidou sua presença no atendimento a pessoas físicas e jurídicas da região central do município, acompanhando o crescimento econômico local e fortalecendo o relacionamento com os cooperados. Neste período, a agência de Joinville já ultrapassou a marca de 25 milhões de reais em operações de crédito concedidas, reforçando o compromisso da cooperativa em facilitar o acesso ao crédito e impulsionar o desenvolvimento dos cooperados e da economia local. A atuação da unidade está diretamente conectada à estratégia do Sicoobi Credisc, que é manter os resultados no território onde são gerados, contribuindo para o fortalecimento da comunidade. Mais do que um ponto de atendimento, a agência segue como um espaço de relacionamento e apoio ao desenvolvimento financeiro dos cooperados, fortalecendo a presença institucional da cooperativa no Nordeste catarinense. Os 19 anos da agência no centro de Joinville representam a consolidação de um trabalho pautado na confiança, na proximidade e no compromisso com o desenvolvimento dos nossos cooperados e da comunidade. É assim que fortalecemos na prática o ecossistema cooperativista catarinense de crédito, com presença ativa na Grande Florianópolis e em toda a nossa área de atuação, destacou o presidente da cooperativa, Edson Fernandes Santos. Em parceria com o Sescoop em Santa Catarina, a cooperativa Cooperja de Jacinto Machado recebeu em seu auditório a jornalista Alessandra Bergman, que palestrou para as mulheres dos núcleos femininos da cooperativa. O encontro teve como tema Jeito Feminino de Mostrar o Valor do Campo e Liderança Feminina Cooperativista, promovendo reflexão sobre protagonismo, autovalorização e comunicação consciente. Durante a palestra, Alessandra destacou o método de autocomunicação e provocou as participantes para que utilizem a inteligência feminina de forma consciente, ressaltando que essa prática impacta diretamente na paz pessoal e na prosperidade dos negócios e da vida cooperativista. A jornalista também enfatizou a importância de não negociar valores pessoais e de reconhecer o próprio papel como protagonista no meio rural e dentro da cooperativa. Com base na sua trajetória, a Alessandra Bergman compartilhou experiências pessoais e relatou mudanças significativas em sua vida e carreira a partir do momento em que passou a manter seus valores inegociáveis. Segundo ela, essa postura foi determinante para se tornar protagonista da própria história e uma das jornalistas mais reconhecidas do agronegócio brasileiro. Para a integrante Ana Maria Silva Bellentini, o encontro proporcionou uma importante reflexão. É um tema que nos levou a repensar como nós avaliamos. Qual o valor que nos atribuímos a nós mesmas? Qual o meu valor inegociável? O valor inegociável é aquilo que nunca nos cansa? Perguntou ela. O evento também foi marcado por ações solidárias com a arrecadação de fraldas, cobertores e mantas que foram destinados a uma família da região que possui um membro acamado e solicitou ajuda. Além disso, houve a coleta de tampinhas para o projeto Tampinhas que Curam, iniciativa voluntária que apoia crianças e adolescentes em tratamento contra o câncer e promove a sustentabilidade por meio da reciclagem. Os materiais arrecadados serão encaminhados para a empresa Menegaro de Turvo Sul de Santa Catarina, que vai destinar a reciclagem. E os recursos obtidos com a venda serão revertidos para auxiliar no tratamento das crianças. Quem desejar colaborar com a campanha pode entregar tampinhas nos pontos de coleta da Cooperja, localizados no supermercado em Praia Grande e na sede administrativa da cooperativa em Jacinto Machado. Em breve, novos pontos de arrecadação serão disponibilizados em outras unidades da cooperativa. Cooperativa Cooperja. E a seguir, depois da nossa mensagem cooperativista, Nossa última notícia de hoje. Cooperalfa de Chapecó cria cooperativa de crédito própria. A Credi Cooperalfa. Aguardem.
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5: Ok, estamos retornando aqui dos estúdios de rádio da Fecoagro em Florianópolis, capital do estado de Santa Catarina. E agora atenção para a nossa última notícia. Com o propósito de ampliar oportunidades, fortalecer relacionamentos e gerar ainda mais benefícios aos cooperados, a Cooperalfa de Chapecó, oeste de Santa Catarina, apresentou um novo projeto, a Credi Cooperalfa. A cerimônia de lançamento reuniu lideranças, conselheiros, colaboradores e demais convidados que prestigiaram mais um fato histórico na cooperativa, que passa a atuar também no ramo de crédito. Um momento especial de uma nova instituição que nasce com a mesma essência e o jeito alfa de ser. Um novo passo na trajetória de uma cooperativa construída sobre valores sólidos, confiança, cooperação e compromisso com o desenvolvimento das famílias cooperadas e das comunidades. Agora, além de ter um lugar para entregar a produção, adquirir insumos, medicamentos, fazer o rancho do mês, os associados, clientes e parceiros têm à disposição oportunidades de empréstimos, financiamentos, aplicações, cartões de crédito, PIX, seguros e consórcios. Emocionado e feliz, o presidente Romeu Betti exaltou durante o evento os sentimentos de orgulho, satisfação e realização. Destacou: a Credi Cooperalfa vem para completar os trabalhos da parte financeira da Alfa. É o momento de alegria, de comemorarmos, e temos a certeza de que, com esse grupo de pessoas que estruturaram a cooperativa de crédito, mais o apoio dos associados e o envolvimento dos colaboradores, a Credi Cooperalfa será um verdadeiro sucesso. Sempre atuamos com cautela e aos poucos iremos incrementar os serviços para que todos aqueles que acreditam no sistema cooperativo sintam-se satisfeitos e gratos por ter, além de uma cooperativa de produção, a própria cooperativa de crédito. Seguimos com respeito a todas as instituições e ingressamos para somar em mais esse segmento. Sempre fortes e unidos, finalizou Romeu Betti. Já o presidente da Aurora Coop, empresário e cooperativista Neivor Canton, marcou presença na cerimônia e destacou inicialmente a visão da equipe diretiva da Alfa para diversificar ainda mais o portfólio de serviços que pode prestar a seus milhares de cooperados. O crédito é algo imprescindível para todos e pode contribuir diretamente na solução de problemas. Neste momento, nasce uma instituição de crédito cuja iniciativa fortalece as pessoas que compõem esse grande empreendimento cooperativo chamado Cooperalfa, destacou Neivor Canton. Ainda neste ano, a Credi Cooperalfa, que possui como lema Confiança que se constrói juntos, estará presente em 10 municípios da área de atuação, sendo que ainda neste mês de julho serão inaugurados postos de atendimento em Chapecó, Xaxim e Quilombo. 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
0: Voltamos! 6:12, informações atuais e importantes através da Fecoagro. E agora a gente vai trazendo Ana Castela com Léo e Rafael. E as meninas da pecuária. Sextou, meu povo.
13: Chega

0: Ana Castela com a Rafaela, as meninas da pecuária. Oh, moda boa. No sinal 6:15. Lembrando que hoje, no finalzinho do programa, nós vamos sortear duas fichas de almoço para a festa em Linha Tiradentes nesse domingo. Todo mundo convidado, daí pensa no cardápio. Aí já começa de manhã com a missa, né? Todo mundo convidado, então almoço, aí tem matinê, prêmios da rifa, todo mundo convidado. E ó, chuva de novamente, fresquinho. 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Tá bueno?
1: Pai, sabe que o pai foi patroleiro? Pois é, pia, eu lembro mais que o pai, sabe que o pai foi patroleiro na vez da prefeitura, né? Daí quando eles começaram, tinha que fazer um curso lá, né? Pra trabalhar de patroleiro. E aí, eu tinha um cara lá que foi lá fazer um curso, lá um barrigudo lá. Daí os caras estendiam um jornal assim no chão, né, cara?
0: Uhum.
1: E daí o cara tinha que ir com a lâmina assim, regular bem a lâmina e tirar o jornal sem arrancar a terra do chão, né?
0: Uhum.
1: Acabou que o desgraçado foi lá e tirou só o jornal, piada do céu. Daí chegou a vez do pai, né? O pai falou: não, não vai ter pra mim, o cara é bom. Aí o pai foi lá, assim, regulou bem a lâmina patrola, arrumou bem aquela paciência dele. Passou assim, né, quando olhou assim, ficou o jornal no chão. Daí ele desceu triste. E o cara falou: é, senhor, o senhor que é o nosso patroleiro. Ele falou: mas eu deixei o jornal. Ele falou: não, o senhor arrancou só as letras do jornal com a lâmina. Forte homem.
0: Bom, se você não é forte, então eu te pergunto quem é, vai? Essa é boa, né, Diego? Ai, ai. Esse dá aula mesmo, né, Diego? Ai, ai. Tava ontem aqui o Elimar e a Clarice Runoff trouxeram guarapa pra nós aqui. O Elimar disse: Milton, cadê aquela da... De arrancar o jornal lá das letras. Então tá aí. Darcy Girardi também já deu umas boas gargalhadas com nós. Bota patrulheira nisso, né, Girardi? Hã? Hã? Eita, nós. João Gubiani tá mateando também, né, gente? Mas pensa no mate. Mate de fundamento esse, né, o João Gubiani? Mas bueno. O que mais que nós temos por aqui?
2: Bom dia, Milton e Bito.
0: Bom dia.
2: Que é Marley Stark da Tiradentes, também quer concorrer às fichas da festa da padroeira.
0: Opa, claro, boa sorte, dona Marli. A Olga Triquês também na sintonia, festa linha Tiradentes, bueno. Bom dia, Milton, choveu 1 milímetro nas últimas 24 horas. Jorge Antônio Floss, obrigado também, amigo. Bom dia, amigo Milton, tudo bem? Quero participar das fichas do almoço Festa Tiradentes no domingo. José Osmar Bedinho, um abraço. Ontem prosseamos um pouco, né? Estava eu pelas ruas da cidade, o Bedinho lá chegando no serviço dele lá no PAN. Aí dei uma carona, aí prosseamos um pouco. Legal, que bom ver todo mundo, viu? Um abração. Alô, Ivan Navarini, também na sintonia, obrigado. Clair Lunques, bom dia. Bom dia, amigo Milton, Diva Gubiani, participar do sorteio, Embutidos Lamp. Ah, verdade, sexta-feira, sextou com Embutidos Lamp. Um abração, boa sorte. Aliane Cominkevich, linha São Carlos, Sul Brasil. Boa noite, sorteio, claro, boa sorte. Dona Aliane, bom dia. Claudemir também, gaiteiro, já fazendo convite, 29 de agosto. Estaremos com a programação matinal do sábado na Praça Central em Sul Brasil. Todo mundo convidado. Café na praça. Lá é bom. Pá, esse cara se alimenta bem por lá, né, gente? É, Vilma Rodrigues Ficha, festa Linha Tiradentes. Bom dia. Boa sorte também. É a Silvia Regina Ode, aqui de Pinhalzinho, almoço Linha Tiradentes e Embutidos Lamp, claro. Boa sorte, Marinette Sulzbacher, Linha Riqueza. Bom dia. Todo mundo concorrendo. Boa sorte. 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Olá, Camila Cardoso.
3: A previsão do tempo para esta sexta-feira é uma sexta-feira em que a gente tem alerta para o estado de Santa Catarina. Isso por conta da formação de áreas de instabilidade associadas a uma baixa pressão que forma nuvens, e essas nuvens mais carregadas devem se ativar entre o noroeste gaúcho, oeste de Santa Catarina e partes do Paraná. Portanto, é uma sexta-feira em que, aos poucos, as nuvens vão se aproximando do Grande Oeste Catarinense, trazendo condições para chuva, associada a trovoadas. E essas trovoadas podem acabar gerando alguns temporais. Esses temporais podem vir com chuva pontualmente forte, descargas elétricas e até mesmo queda de granizo. A expectativa é que essas nuvens mais carregadas ainda persistam ao longo do sábado, sobretudo na madrugada e manhã. Portanto, entre hoje na sexta e amanhã no sábado, tempo instável com alerta para temporais no Grande Oeste Catarinense. O alerta de temporais deve cessar no domingo, quando o tempo apresenta melhorias, mas ainda assim com muitas nuvens, tempo nublado, encoberto ali no domingo. Em relação às temperaturas, nesta sexta e no sábado elas oscilam com máximas em torno dos 18 a 20 graus, mas lá no domingo a gente deve ter temperaturas que não passarão da casa aí dos seus 15 a 17 graus. Em princípio, a próxima semana será quase que toda ela de tempo firme, com sol, e será uma semana com praticamente uma gangorra de temperaturas. Portanto, fiquem atentos a esta sexta e amanhã no sábado. Camila Cardoso para a RCO.
0: Obrigado, Camila. Bom dia, bom trabalho. Na Grande Pinhalzinho, região, chove, a temperatura na marca de 15 graus, umidade relativa do ar 89%, lua minguante. 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Bom dia para Adriana Rezende, aqui de Pinhalzinho, também participando do sorteio. Bom dia, boa sorte. A Francisca Brizola também participando, obrigado, boa sorte. A Sandra Almeida, Embutidos Lamp, música. É, segundo a dona Sandra, por lá também, erva semedão. Tem lá também, a dona Sandra? É a dona Sandra e o Ico. Uma pensa no mato, chazinho também, né? Pô, aí é bom. Ademir Ternos, Volta Grande, bom dia pra todo mundo, 6h24. Acompanhe também o break com as ofertas e condições dos nossos anunciantes. Já voltamos.
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10: 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Estamos ano 48 de comunicação, atravessando gerações. Há mais de 33, a gente te faz companhia todos os dias. Muito obrigado pela preferência, pela confiança, pela audiência em toda a programação da Rádio Centro-Oeste. 6h29, 10 de julho, chegou o sexto, né, meu povo? Pra você que tá na lida, muito obrigado. Pra você que acorda agora, boas-vindas. 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
2: 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Participe e boa sorte! 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
2: 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Essa letra.

Os Monarcas, que mensagem, hein? Mãos. 6h37. Olha, e a Copa do Mundo. A Copa do Mundo, a França é a primeira semifinalista da Copa após marcar 2-0 em cima de Marrocos no jogo de ontem. É, informação também, quem fez a fezinha da Mega Sena, olha, uma única cartela de Divinópolis, Minas Gerais, faturou sozinho 43.068.394,39. As dezenas sorteadas foram 1, 11, 24, 33, 35 e 59. Tu imagina, meus credores, tivesse caído pra mim a facerice deles, né? Pela madrugada. Mas deixa pra lá, 10 de julho, hoje, sexta-feira. Sabe que hoje é dia da pizza? É celebrada no Brasil e no mundo. Mas olha aí, ó. Também pra gente fechar, vacinas contra a Covid-19 serão atualizadas contra novas variantes. E olha, eu estava dando uma olhada na informação também. A venda de veículos zero quilômetro cresceu 8%. Com 113 mil unidades emplacadas em Santa Catarina, isso só no primeiro semestre deste ano. Ótimo para quem compra, ótimo para a economia, o conforto das pessoas que todo mundo merece. Mas mais uma vez volto a falar, no trânsito precisamos ser cada vez mais pacientes. No trânsito, para não ser paciente, quem sabe no hospital ou depois com sequelas ou perder a vida. Então, a gente pede sempre essa atenção. O básico, quem passou na preparação para ser motorista sabe muito bem disso, né? As leis de trânsito. Mas acontece que às vezes a gente acaba, meio que de tão no automático, a gente acaba esquecendo algumas coisas. Então, é o momento de a gente estar sempre atento e ser gentil no trânsito. A gentileza gera gentileza. Aliás, não só no trânsito, seja no nosso trabalho, na rua, no comércio, na comunidade, né? A gentileza gera gentileza. 6h40 agora.

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3: Você sabe como funciona o Sistema CNA, FAESC, Senar, Sindicatos Rurais? 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

0: Deixa eu atender aqui mais algumas participações. A Rosane Baron de Jacutinga Alta, saudades, bom dia, boa sorte no sorteio. A Maria Cecília Lindemann em saudades também, obrigado. Adilson Espada na sintonia, valeu, boa sorte. Dalvanda Silva, linha Tiradentes, participar dos da assiste de almoço, boa sorte. Claudir Cornelis do Pioneiro, embutidos Lamp, valeu. A Ivanete Lauerman de Nova Itaberaba, é a região toda que se liga em uma só frequência, 100.9 FM. E claro, multiplataformas também, para você não perder nenhum detalhe da nossa programação na região, no Brasil e no mundo. O Marcelo Stiburski, hoje meu filho Banduir Stiburski está de aniversário, 42 anos. Pais Marcelo e Marlene, irmãos Vanderlei, Vanderleia, Simone e Silmar, toda a família. Parabéns, Marcelo Stiburski. Aliás, o Marcelo é o pai, né? Já estou fazendo confusão aqui. O Vanduir, que é o filho, que está de aniversário hoje. Parabéns. A Rosalina Augusta Alba, na sintonia também. Obrigado, bom dia, boa sorte. Então, lembrando, como sexta-feira de praxe, nós temos embutidos Lamp, uma cesta desses deliciosos produtos. E hoje nós temos também uma ficha de duas fichas de almoço para a festa que acontece nesse domingo na comunidade de Linha Tiradentes Pinhalzinho, na qual todo mundo está convidado a participar, tá? E o sorteio das fichas daqui a pouquinho, no finalzinho do programa. 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Agora, 8 para 7.
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9: Falta muito pra chegar sexta, 5 da tarde, será? Meu Deus do céu, que boca seca. Falta muito pra chegar sexta.
0: Vai estar calmando, falta pouco, mas não é só você, tá? Ô, trem bom, só! Sexta-feira.

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2: Seu cachorro. Tu tá onde, praga?
0: Pela madrugada. Prefiro não opinar. Friozinho, chovendinho.
3: Ai que loucura!
0: Ai que loucura, que trema! 3 minutos e meio nos separam das 7. Vamos saber. Felipão já chegou por aqui. A dona Jussara também. O Felipão, quais as novidades aí? Tranquilo? Chovendo? Ah, não, aí é. Já tá do bonzinho. Essa era a novidade? Ah, tá. Não, aí paremos, né? Vamos lá pra festa ali, Tiradentes, Pinhalzinho. Quem ganhou as fichas de hoje? Vamos lá. Alô, Pedro Maria. Pedro Maria ganhou uma ficha de almoço pra festa de Tiradentes nesse domingo. Todo mundo convidado. Mais uma ficha de almoço. Sabe pra quem? Pra quem?
4: Pelas ondas do rádio.
0: Elias Pinheiro, mas aí sim, todo mundo que participou, muito obrigado. Pedro Maria e Elias Pinheiro. Ó, a gente vai passar as informações lá pro Joraido, pra comunidade da Tiradentes. Então, pessoal, pode ir direto lá na festa, retira a ficha de almoço lá com eles, tá tudo certo. E o convite especial pra todo mundo participar.
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0: Pedro Maria e Elias Pinheiro, então, os felizardos. E nós também agradecer a Deus por mais uma oportunidade. Agradecer a todos vocês com carinho, pela audiência, pela participação. Já vem aí o nosso timaço do jornalismo. A gente volta às 11 com o Conexão. Ah, e amanhã de manhã, minha gente, programa Estação Rural, 6:30. Não percam. Ó, falo pra vocês, eu não posso dar maiores detalhes, tá? Que eu quero que você não perca nem um minutinho do programa, mas vou te dizer, vai valer muito a pena mais uma vez, tá? Obrigado a todos, obrigado Deus, a gente se encontra por aí, tchau.

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1: 7:02.
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0: Olá, muito bom dia. Bom dia, estamos chegando manhã de sexta-feira, 10 de julho de 2026. É hora de trazer informação com credibilidade para você aqui na 100.9. Hora de deixar você bem informado. Bom dia, sejam bem-vindos nessa manhã de sexta-feira. Essa manhã que a gente amanhece com uma temperatura um pouco mais agradável, por volta dos 15 graus a temperatura, mas com chuva aqui no oeste catarinense. Eu sou o Felipe Eduardo e nesta manhã estarei juntamente com você, Henrique Paulo e também Fabiano Rambo, trazendo as principais notícias do que acontece em Pinhalzinho, no estado, no Brasil e no mundo. Por isso, estamos de portas abertas esperando por você aqui na nossa programação para deixá-lo, é claro, bem informado. Sei que já começou aí o dia ouvindo o Milton José e as primeiras informações na sua manhã. Agora a gente chega também trazendo todos os comentários, previsão do tempo, esporte, trânsito, segurança pública e muito mais. Hoje, inclusive, batendo um papo com professores do Objetivo, para falar um pouco sobre os destaques do Enem, mais um ano aqui da capital da amizade, dos alunos aqui do Colégio Pinhalense, e com certeza vai ser uma manhã muito produtiva. Um bom dia a você que está no seu carro, você que está em casa, a você que já está trabalhando, a todos, que seja um excelente e maravilhoso final de semana. Vamos falar de Copa do Mundo, vamos falar de Jogos Abertos de Santa Catarina, né? O JAS que começou ontem, etapa micro-regional. Tem muita coisa pra gente falar, vamos falar de bets, inclusive, mas também por aqui a gente vai ter muitos outros destaques da segurança, vai ter destaque do trânsito, não é mesmo, Henrique Paulo, seja muito bem-vindo, bom dia.
1: Bom dia, Felipe, Fabiano, a todos que nos acompanham na programação do Radar nesta sexta-feira. Vamos juntos por aqui com as principais informações também, principalmente da movimentação das equipes policiais, porque teve um fato que chamou atenção lá em Cunha Porã, onde uma ave silvestre foi encontrada em cativeiro, e as autoridades também reforçam algumas documentações e o que é preciso também para manter esse tipo de espécie dentro do ambiente doméstico. A gente vai comentar sobre outros acidentes de trânsito que aconteceram aqui na nossa região e também um caso que aconteceu em Francisco Beltrão, no sudoeste do Paraná, onde uma criança foi agredida pelo próprio pai, fato que repercutiu a nível nacional também, teve alguns desdobramentos e a gente vai trazer essas e outras notícias no programa de hoje.
0: Para quem tava com saudade, para quem não tava com saudade, Fabiano Rambo tá de volta. Bom dia.
2: Pois é, bom dia para você, Felipe, Henrique, para alegria de um e tristeza de outro, né? Estamos aqui, mas felizes, né? Felizes por estar de volta. Creio que para alegria de vocês também, né? Eu sei, eu posso perceber.
0: Percebe o clima,
2: entusiasmo. Né? No semblante, o entusiasmo, né? Da equipe, né?
0: A emoção de todos.
2: A emoção de todo mundo. O pessoal pediu assim, se eu tava de férias, né? Não, não estávamos de férias. Nós estamos aí encampados num projeto coletivo muito grande em âmbito de estado, com a participação da RCO, né?
0: Que não vai ser candidato, né?
2: Não. A política só de rádio, né? Só de comunicação. E aí nós estivemos em Florianópolis, né? Startando a DSC, da qual a RCO também, né? É parte e acaba sendo uma das gestoras, né? Dessa rede de rádios que vai juntar aí emissoras de toda Santa Catarina, além de colegas jornalistas de todo o estado, um projeto muito legal, muito bacana, que nós estamos começando a fazer rodar. E é bom estar de volta, é bom estar com vocês, é bom estar com os nossos ouvintes, especialmente nessa manhã chuvosa de sexta-feira. E parece que o tempo não gosta de dar trégua esse ano, né?
0: Não, tá, quando não é frio é chuva, inclusive o El Niño, né? Previsões apontam que 81% de chance que no final do ano vai ter um forte El Niño aqui na região sul do país, no Brasil. Mas a Camila Cardoso daqui a pouquinho vai trazer a previsão do tempo pra gente. Agradecer você que tá aí já ligado, sintonizado com a gente no YouTube, no Facebook, no rco.com.br, no aplicativo, aí no teu smartphone, na Alexa e, claro, no bom e velho rádio no 100.9 FM. 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Dando por aqui os nossos pontapés iniciais nas informações, a gente vai começar falando de bets. É isso mesmo, e bets não é aquele jogo, né, que a gente tinha, também conhecido como taco, muita gente conhecia também como bets. Essas são as bets lá da internet e as empresas das apostas online, conhecidas popularmente como bets, terão que incluir alertas obrigatórias em suas peças publicitárias sobre os riscos de dependência e de perdas financeiras. As novas regras foram anunciadas pelo Ministério da Fazenda e passam a valer a partir da próxima semana, do dia 17 de julho, ou seja, a partir de sexta-feira que vem. Entre as mensagens que deverão aparecer nas propagandas estão avisos como: apostar faz você perder dinheiro, apostar pode causar dependência e aposta não é investimento. A medida tem como objetivo deixar mais claro ao consumidor que as apostas envolvem riscos e não devem ser tratadas como forma de garantia de renda ou então de ganho fácil.
2: Pois é, um assunto bastante delicado e polêmico, e a gente tem percebido que as bets têm roubado parte expressiva do orçamento de muitas famílias nesse Brasil afora. Inclusive o termo ludopatia, que seria o vício em jogos de azar especificamente, aonde as bets se enquadram, estão no jargão popular. Ninguém nunca tinha ouvido falar desse termo, né? Ludopatia, agora temos, né, já popularizado o assunto. E a grande situação é, o governo, quando liberou as bets, regulamentou as bets, trouxe esses jogos de azar para a população, pensou na arrecadação, pensou, olha, isso aqui é um motor interessante de eu fomentar a arrecadação e jogue quem quiser. Só que o tigre saiu pela culatra, porque agora o que acontece? As bets estão recolhendo os impostos, mas a economia está em dificuldade também, porque as famílias estão gastando o seu orçamento em jogos de azar. E é a tal da coisa, você joga uma vez e ganha, aí você continua a jogar e começa a perder, daí você joga de novo para tentar recuperar o que você perdeu, e aí se foi. Tivemos Henrique Paulo, o caso da formanda que jogou todo o caixinha da formatura em bets. Tivemos vários e vários informes de notícias de pessoas que se endividaram pelos jogos de maneira digital, e a gente pensa o seguinte: se jogo também faz mal à saúde como cigarro, por que não ter também uma dessas falas, tipo que causa dependência, que faz você perder dinheiro e que não é investimento, e não é mesmo, jogos não são investimento, por mais que a pessoa imagine, vou botar, sei lá, R$10 aqui, vou ganhar 50, nem sei exatamente qual é a proporção. E durante a Copa do Mundo nós tivemos uma polêmica muito grande, e eu estava assistindo inclusive aquela situação, quando a Cazé TV, começou a falar, não se sabe se propositalmente ou de uma maneira como informe, de que, olha só, tem um termo específico, que o tal jogador lá tava com maior propensão às bets. Então, sabe, esse tipo de situação, entendo eu, também precisa ser mais controlada, precisa mais ser bem observada. Eu, particularmente, sou contra os jogos de azar, qualquer tipo de jogo de azar. E a gente está vendo que não é jogo da seleção brasileira, que aquilo ali também está quase virando jogo de azar, Especialmente se for contra a Noruega. Mas tudo bem, ou contra a Alemanha. Mas voltando, os jogos desses de bets já mostrou que parte expressiva das pessoas que estão no CadÚnico, recebem o Bolsa Família, estão nas bets, tentando ganhar dinheiro numa situação que, pelo contrário, te faz perder dinheiro e muito dinheiro.
0: Eu não vou defender as bets aqui, mas o problema tem um pouco é o pessoal que vai lá e aposta sem ter a responsabilidade, Acho que a emoção, o futebol não é uma ciência exata, então perspectivas não são assim caras. Olha, pode acontecer de tudo. Muita gente achava que o Brasil ganhava da Noruega, mas principalmente a responsabilidade, né? Saber que aquilo lá não vai te deixar rico da noite pro dia, não vai ser a solução de todos os teus problemas, inclusive não resolveria a vida financeira do professor Ricardo Niquete. Não é mesmo, Niquete? Bom dia.
2: Porque ele não precisa.
0: Né? Exato. Não. Tá tranquilo.
3: Não é necessário. Agora falou, falaste uma verdade. Bom dia a todos, né? Hoje uma sexta-feira chuvosa, recebeu uma presença ilustre do nosso convidado, Fabiano Rambo.
0: Tava com saudade também?
3: Tava com saudade do Rambo, né? Fazia tempo que não via. E aí ontem também a França ganhou, falando em aposta, ontem a França ganhou. E se a França ganhar a semifinal agora que vai ter terça-feira, vai ser a primeira vez na história que uma equipe que em 8 edições da Copa do Mundo chega a 5 finais, né? A França vai chegar à 5ª final em 8 edições, né? Então é um feito assim, a França mudou de patamar, como a gente fala no, em relação...
0: 98, 2006, 18, 22 e 26.
3: É... Então é bastante, né? Mas falando sobre as odds, eu acho que o Brasil só... Eu acho que tem que liberar, não pode proibir, mas o Brasil não poderia deixar fazer propaganda. Se só tirasse a propaganda, já seria algo excelente. Só não pode fazer propaganda, não pode patrocinar time, não pode fazer propaganda e deixa o jogo correr. Isso acontece em vários países, nos Estados Unidos mesmo. Existem vários estados dos Estados Unidos, acho que são 2 ou 3 que são liberados a publicidade. O resto é tudo proibido. Tu quer jogar... Tu vai inventar um site, tu vai achar, e só não pode ter, tu não dimensionando a propaganda, não relacionando o jogador de futebol com aquilo, diminui bastante o processo. Eu acho que a gente tem que ser um pouco mais maduro, mas, como tu falou muito bem, o problema também é as pessoas, e hoje em dia o vício em bets cada vez aumenta mais. E essa Copa do Mundo, especificamente, teve muita gente que nunca jogou, que jogou pela primeira vez, né? Então isso é uma coisa preocupante.
0: Já jogou, Niquete?
3: Eu não gosto de jogar. Acho que joguei uns 5, 6 anos
0: só
3: atrás.
0: Só o jogo do bicho, né? Não?
3: Nada, eu não sei onde fazer, mas se eu soubesse eu jogaria também. Mas eu tenho pouca... A minha vida é mais jogar e menos apostar. Agora eu fui bem, né?
0: Agora você mandou bem.
1: Eu não sei se essas bets podem ter algum limite, por exemplo, de investimento lá, de você colocar um valor, algo nesse sentido.
3: Não fala isso, não é investimento.
1: Não, é porque, assim, de investimento digo de você gastar tanto, porque tá. Aí a pessoa acaba não
0: se endividando. Mas não é gasto, não é investimento. Né?
2: Não, sabe que a tua sacada, Henrique, é interessante, né?
0: Mas hoje existem as plataformas que limitam isso, mas você tem que ir lá e colocar o limite, entendeu?
1: Por
0: então
1: exemplo,
0: é um negócio que você mesmo tem que fazer.
1: Isso, vou gastar R$50, por exemplo, algo assim, e aí a pessoa não consegue mais gastar além disso.
2: Né? Não, e outro detalhe, poucos sabem disso também, mas está aprovada a criação de bets municipais.
1: Caramba!
2: Aham. Os municípios poderão também criar as suas próprias bets, as suas próprias plataformas de jogos, no intuito justamente de aumentar a sua arrecadação ou trazer algum
0: Mas
2: tipo de arrecadação.
0: Mas daí isso está aumentando a tua arrecadação, significa que o quê? Que a maioria de quem joga perde. Pronto.
2: Né?
0: Senão como é que essas empresas têm lucro?
3: Não, tá super certo. Não tem ganhar. Existe uma coisa, não sei se vocês já viram falar, que para ganhar dinheiro tem uma coisa chamada trabalho. Então essa é uma coisinha mais lenta, mais complicada, mas é o processo.
0: Já ouviu falar?
3: É mais normal do processo. Se tu quer ganhar dinheiro fácil, é difícil, não vai ter, tá? Então, quem não gosta, já viu falar sobre isso, tem um quadrinho que a gente podia trabalhar, que é o Tio Patinhas. Ele ensina que tem que trabalhar para ter o dinheiro. E o Tio Patinhas é um cara muito curioso. Sabe o que ele colecionava? Dinheiro. Ele trabalhava não para gastar dinheiro, mas para colecionar dinheiro.
1: E acredito que se a pessoa ganhasse tanto, por exemplo, uma casa de apostas, até seria barrado do jogo, né? Porque a casa de apostas não quer que você ganhe. E seguindo aqui com as informações, o presidente da Associação Brasileira de Condutores de Veículos Automotores ameaçou uma greve nacional dos caminhoneiros se o Senado não votar até o dia 16 de julho a MP, conhecida como MP do frete, e o texto perder a validade. Também vale destacar aqui que a MP do frete foi editada pelo governo federal em março para reforçar o cumprimento do piso mínimo do frete rodoviário. O texto torna obrigatório o registro das operações por meio do Código Identificador das Operações de Transporte e prevê punições a quem contratar fretes abaixo dos valores mínimos fixados pela Agência Nacional dos Transportes. Para lideranças dos caminhoneiros, a MP é uma forma de garantir o pagamento do frete e também também ampliar a segurança da categoria. Vale destacar que esse assunto também está sendo bastante discutido nos últimos dias.
2: Ah, é verdade. Por exemplo, a MP do frete tem alguns pontos bem polêmicos, tá? O primeiro deles foi a inclusão daquele jabuti do deputado Zé Trovão, que anistia, que dá perdão a todas as empresas de transporte que foram multadas de maneira milionária naquela condição, naquela situação das paralisações no pós-eleição de 2022. Os amigos lembram muito bem. Várias empresas catarinenses, inclusive, receberam multas milionárias do governo federal. Além disso, tem uma outra situação, que é o piso de R$5.000 para os motoristas de caminhão e um preço mínimo por frete, né? Ou por tonelada, ou por quilômetro rodado, enfim. E aqui está o ponto que, do ponto de vista ou do aspecto econômico, é o mais complexo. Porque o Brasil anda de caminhão. O Brasil depende do caminhão. O Brasil depende do caminhoneiro para que os seus produtos cheguem. É só olhar a quantidade de veículos que transitam nas rodovias em todo o Brasil e aqui na região onde nós temos uma 282 não duplicada, você percebe o quanto é intenso este trânsito. E destaque que o outro lado da ponta, por exemplo, a Confederação Nacional da Indústria, está bastante preocupada por conta do aumento do custo do frete, que pode alcançar 16%. E quem vai pagar essa conta é o consumidor. Ou seja, é nós, porque com o frete mais caro, automaticamente os preços terão uma elevação. Mas os motoristas também, os empresários de transporte, estão em dificuldades. Estamos com guerras, estamos com várias e grandes dificuldades econômicas e o preço do transporte ele não acompanha esse aumento do custo para a atividade. E é super difícil negociar com o contratante do frete um reajuste, porque as margens de todos se reduziram e muito. E agora está um jogo de empurra-empurra. Por um lado, nós temos as empresas de transporte quebrando porque não conseguem arcar com os seus custos, ou seja, operam no prejuízo. Do outro lado, nós temos quem contrata o frete com pouca margem, né? Não tem elasticidade, preço, demanda para fazer esse reajuste.

0: E aí jogaram isso lá no Congresso Nacional.
1: Tá, mas Fabiano, mas a chance de ter greve é muito baixa, tu não acha?
0: Não, vamos lá. Eu creio que a greve é muito baixa por dois motivos. O primeiro motivo é: os motoristas, de maneira geral, as empresas de transporte, de maneira geral, estão em dificuldade. E caminhão parado é prejuízo. Caminhão parado não fatura, caminhão parado não gera, por menor que seja, uma rentabilidade. Então, esse é o primeiro ponto. E o segundo ponto é: tem várias associações que representam os transportadores, os motoristas, os autônomos, enfim. E esse pessoal também não consegue se entender por 100%. Então, é baixa, sim, essa condição, essa probabilidade ou esta fala de greve. Eu creio que foi mais uma situação de dizer assim para os congressistas: votem isso, porque senão nós vamos nos articular. Mas eu não tenho dúvida que dois assuntos ficarão para depois das eleições: este e a jornada de trabalho, ou a redução da jornada de trabalho.
1: Que era para ser agora, né? Mas não vai, né? Acho que eles vão adiar mesmo, como o Fabiano falou. Eu acho que os caminhoneiros estão numa situação tão tipo rato em guampa, né? Cada vez mais apertados, né? E aí esse processo eu acho que não vai arrefecer. Nós temos que fazer os nossos trilhos para fazer ferrovia. Isso não vai tirar emprego dos caminhoneiros, pelo contrário, vai melhorar o trabalho deles também, porque os fretes vão ser de melhor qualidade e com melhor preço. Porque o grande problema é que esses fretes que muito longos e levando essas cargas contínuas, eles encarecem o custo todo operacional, né? As estradas arrebentam, né? E assim vamos seguindo, né?
2: E seguindo aqui, falando de política justamente agora, porque o deputado federal Valdir Cubalcini, do MDB, afirmou que vai trabalhar para que o partido tenha candidatura própria para o governo de Santa Catarina em 2030. A declaração foi feita durante agendas de pré-campanha realizadas no município de Presidente Castelo Branco, Ceará, no Alto Uruguai catarinense. Pré-candidato à reeleição, Cubalcini disse que pretende iniciar esse movimento interno logo após a eleição deste ano. Segundo ele, caso não surja outro nome na sigla, poderá se colocar à disposição para disputar o governo estadual no próximo pleito.
1: Eu acho que é uma frase que, claro, ela trabalha para a militância, né? Para as pessoas que são envolvidas com o MDB e tudo, mas é uma frase solta, né? Porque não tem muita materialidade, porque nem fizemos a eleição de 2026 para pensar nos 2030, né? Então tá, o nosso amigo tá com bastante ansiedade. Então o processo talvez é muito mais para mobilizar a base, dizer que o MDB não morreu, que o MDB é um partido forte, do que propriamente para realmente ser uma fala que tem certo peso para 2030, né? Então acho que tem muita coisa para acontecer. Nós temos algumas coisas que podem mudar ainda na eleição de 2026. A gente acha que a eleição está totalmente definida, mas eu acho que é uma eleição em aberto ainda, porque eleição e bunda de criança a gente nunca sabe o que sai, né? Então tem bastante coisa para rolar embaixo da ponte, e sempre lembrando que tem bastante, tem alguns eventos que podem se somar, pequenos eventos que podem se somar, que podem dar uma outra dimensão para a campanha, né?
2: Por experiência própria, tu até sabe o que sai, mas tu não sabe quando sai.
1: É, tu tá nessa fase.
2: Não de criança, né? De cuidar de criança.
1: Ah, tá.
0: Gostei, os amigos tão filósofos.
2: Tu ficou uma semana fora, tu perdeu as aulas de filosofia com o Niquete?
1: Não tem aula de filosofia.
3: Grandes termos, né?
0: Tá bom. Bom, sobre Cubalcini. Cubalcini está no palanque de Jorginho Melo, certo? E o MDB, assim como o PP, em parte estará um tanto dividido na eleição de 2026. E o Cubalcini está defendendo essa candidatura própria em 2030, prevendo também uma condição de que se eleja nesta eleição, mais uma vez, como deputado federal, e o seu filho, João Cubalcini, se eleja à Assembleia Legislativa. O João é vereador em Florianópolis e também vai colocar o seu nome à disposição para a Alesc, certo? E além desse detalhe, Cobalcini já está projetando o seu nome para uma situação estadual, tá? E quem sabe pode ser um caminho, sim, para o MDB lá em 2030, que será uma eleição totalmente diferente, de novo, que cada eleição tem a sua própria particularidade. Agora, a gente vê que parte do MDB estará num palanque e parte do MDB estará em outro palanque, como CNPJ num lado, mas os CPFs estarão divididos.
3: Um assunto relacionado aqui também é que os partidos políticos com pré-candidatos ao governo de Santa Catarina iniciaram a definição do calendário de suas convenções partidárias para as eleições desse ano. As principais forças políticas que disputarão o cargo já traçaram as suas estratégias de datas, horários e locais, apostando fortemente em grandes atos conjuntos e alianças partidárias. O período legal para a realização dos encontros, conforme a legislação eleitoral, vai de 20 de julho a 5 de agosto. O início oficial da campanha nas ruas a partir do dia 16 de agosto.
1: Então, pois a campanha tá muito próxima, né? Temos o final da Copa do Mundo, a Copa acaba domingo que vem, e agora só vai ser falar da eleição. O Brasil, eu falei isso na semana, o Brasil quando ficou fora, ele dá o pontapé, né? Acho que semana ainda nós estamos meio assim, mas semana que vem a eleição já ganha um corpo maior. Eu acho que é uma eleição que não vai ser tão mobilizada quanto foi a eleição de 2022, né? Não sei se o Fabiano tem essa mesma percepção, acho que vai ser uma eleição um pouco mais fria, que a eleição de 2022, que foi uma eleição muito, muito quente, que nessa época, em 2022, já se falava muito de política, né? Mas eu acho que tem tudo para ser uma eleição bastante dinâmica, né? Eu acho que os debates cada vez são mais acirrados, e principalmente no termo do Estado, vamos ver as propostas para 2026, 2030, né? 2027, 2030, que eu acho que é uma coisa importante. Então agora é só confirmar aquilo que já está definido, né? Então, acho que a maior indefinição que tem ainda é o vice da candidatura do Bolsonaro, mas o resto acho que está tudo definido.
2: A pergunta é, vai ter surpresa nesse período agora, Fabiano, ou até dia 16 está mais ou menos tudo definido?
0: Não, está tudo mais bem organizado. Vamos lá. Dia 20 de julho, né? Portanto, daqui a 10 dias, teremos a primeira convenção, que é do Partido Unidade Popular, né? Que vai ter como pré-candidato o Alaís Schaut ao governo do estado. Vai ser lá na UFSC, às 19 horas. Depois, no dia seguinte, no dia 21, às 7 da noite, será a vez dos partidos de esquerda e centro-esquerda, tendo Gelson Merizio a condição de líder do projeto, e integra o projeto de esquerda e centro-esquerda o PSB, o PT, o PDT, o PSOL, PCdoB, Verde, Rede Sustentabilidade. E também nós vamos ter como pré-candidatos, né, a Ângela Albino como pré-candidata a vice, Décio Lima e Afrânio Bopré para o Senado, né? Vai ser lá na Alesc no dia 21. Já no dia 1º de agosto, as duas maiores chapas, vamos assim dizer, vão fazer as suas reuniões e convenções. É um dia de sábado, onde às 14h22 o PL e o Novo, o Republicanos, tá? Vão fazer uma convenção, tá? Onde vão indicar Jorginho Melo candidato à reeleição, e depois Adriano Silva ao cargo de vice, Caroline Detone e Carlos Bolsonaro ao Senado, tá? Lembrando que esse ato acontece no dia 1º de agosto, lá na Arena Opus, em São José. E o João Rodrigues e o seu PSD terá o nome oficializado no evento às 10 horas.

0: Democrática, que tem como pré-candidato o Ralf Zimmer. Um pouco é esse o calendário, amigos.
1: E ainda falando de política para você aqui na nossa programação, o presidente nacional do PSDB, o deputado federal Aécio Neves, de Minas Gerais, anunciou que não será candidato à presidência da República nas eleições de outubro. Segundo ele, o partido não terá um representante na corrida do Planalto em 2026. O PSDB cogitou lançar Aécio para presidente da República após desgaste da candidatura do senador Flávio Bolsonaro do PL, pela revelação de conversas com o ex-banqueiro Daniel Vorcaro do Banco Master, em quem ele pediu dinheiro para fazer um filme sobre seu pai, mas o PSDB dá esse passo atrás e desiste da candidatura.
0: Bom. Bom também para aqui, para Santa Catarina, e explico por quê. Porque se Aécio Neves é candidato ao governo, à presidência, perdão, automaticamente o projeto do PSDB de apoiar Jorginho Melo precisaria da bênção lá em Brasília. Mesmo que o deputado Marcos, que é o presidente do PSDB, seja o vice-presidente nacional do partido. Mas ninguém aqui considera que Aécio Neves tem ou tivesse alguma chance de eleição.
2: Mas ele fez isso mais para ser candidato a deputado federal, para você ter visibilidade, né?
0: Era isso que eu ia comentar. É só para dar uma engordada, como a gente diz por aqui, agarrar preço, né? Então, é uma sacada de dar uma musculatura para Aécio Neves, que, diga-se de passagem, é um dos grandes políticos desse Brasil. Ele é um exímio articulador, ele é bem, como posso explicar, articulado, ele é muito astuto no sentido de saber as composições, e ele sabia que o momento não era dele e que o seu momento já passou. O melhor momento de Aécio Neves foi em 2014, quando por um ponto percentual, né, ele não foi eleito naquela eleição em que disputou com Dilma Rousseff, que acabou cassada, e ele acabou enrolado no Petrolão, né? Então a situação foi bastante delicada naqueles períodos, né, naqueles anos. E quero ainda observar que o PSDB estaria sozinho. Quem iria compor com o PSDB nessa possível candidatura? Seria PSDB com PSDB?
1: E que seria, já foi um dos maiores adversários, principalmente do PT aqui no Brasil, e hoje em dia não mostra mais a sua força.
2: Eu acho que é o último ciclo dele, é a última, igual a Copa, é a última dança dele, eu acho que tem pouca renovação, tem pouca articulação, e eu acho que é um partido que tende a ficar cravejado nos livros de história.
1: Vamos àquele quadro especial? Pergunta ao Fabiano Rambo.
2: Pergunta ao Fabiano Rambo.
1: Esteve em Florianópolis. O que se fala de política por lá?
0: Olha, a gente teve a oportunidade de conversar com vários pré-candidatos. Né?
2: E parabéns já, né? Parabéns. E o senhor estava chiquetérrimo lá, né? Também, né?
3: Posto.
1: Terno novo.
3: Terno italiano, né?
2: Não, parabéns.
1: É que o Lamborghini veio ali
2: em... não.
1: Em Chapecó, ele já pegou um emprestado.
0: Não, ele me mandou um.
1: Ah, bom, de lá, né?
0: Claro, claro, o momento exigia.
1: Mas enfim, ao cabo.
0: Bom, vamos lá. A gente conversou com vários pré-candidatos e uma coisa interessante, porque todos eles acreditam que tem chance. Né? Todos eles estão bastante...
2: Algum deles está errado, né?
1: O Brasil também tinha.
0: As contas que eles fazem são muito diferentes, são bem diversas, e todas elas parecem ter um fundo de lógica. Entretanto, uma eleição é uma caixa de surpresas, certo? Vamos lá. Pesa a favor de João Rodrigues que a campanha não começou, e que, por exemplo, as pesquisas mostram que Jorginho Melo não tem crescido nas pesquisas de intenção de voto. Aí o PSD pensa, não, nós vamos ser reeleitos. Por outro lado, você tem o PL do governador Jorginho Melo super entusiasmado, que pode levar a eleição no primeiro turno.

0: porque as pesquisas também têm mostrado um crescimento do João Rodrigues muito baixo. E aí há uma aposta de bastidores que até mesmo Gelson Merizio poderia quase ultrapassar João Rodrigues, né? Ou ultrapassar João Rodrigues no momento da eleição, né? E então são diversas as opiniões que os candidatos, os melhores, os nomes que estão colocados, né, como pré-candidatos, têm. No Senado, também as contas são bastante diversas, como, por exemplo, muitos estão dizendo que Amin e Lunelli serão eleitos, porque Carlos Bolsonaro não está mais decolando, a gente não escuta mais tanto a falar. Carol Detone, quando teve de abraçar Carlos Bolsonaro, ela parou de crescer e parou de ficar na boca do eleitor de maneira geral, e isso enfraquece a sua candidatura. Aí, se ela fala bem de Bolsonaro, ela ajuda Carlos Bolsonaro, e aí pode eleger Carlos Bolsonaro e Esperidião Amin e ela ficar de fora. Se não abraçar de verdade o Carlos Bolsonaro, ela também perde votos. Então, tem várias matemáticas que não passam de suposições, é bem verdade, mas que mostram um pouco esse clima de incerteza que está dentro dos próprios partidos. Tá? Os partidos, eles estão ainda tateando no escuro, a gente vê que são debates, organizações com os seus afiliados, seus líderes, para montar time, para montar equipe, para ir para a campanha. Porque ainda está muito cedo de falar quem vai ser eleito, quem não vai ser eleito, quem vai ganhar, quem vai perder, enfim. E a eleição é o momento do eleitor, tá? É o momento do eleitor. Mas, de maneira geral, eu quero dizer o seguinte para os amigos: teremos bons candidatos para votar, tanto na Assembleia, quanto a deputado federal, quanto ao governo do estado, né? Nós teremos boas opções.
1: Vamos passar aqui com previsão do tempo para você na nossa programação, e agora bater um papo com a Camila Cardoso no oferecimento da Única Centro Odontológico. 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Vamos até a Camila Cardoso, porque o frio passou. Camila, temperatura por volta de 15 graus, bem mais agradável. Porém, chegou a chuva aqui no oeste catarinense já nessa manhã. Nos conte quais são as perspectivas para hoje, sexta-feira, e também para esse final de semana. Bom dia.
2: Tudo bem, Felipe? Bom dia a você, bom dia a todos. Uma área de baixa pressão que está passando por Santa Catarina deve manter a condição de instabilidade, possibilidade de chuvas entre esta sexta e o próximo sábado. Isso traz condições para a formação de nuvens, essas nuvens bem mais carregadas, inclusive associadas a descargas elétricas. Já estamos nesse momento, nesse começo de sexta-feira, com instabilidade, possibilidade de alguns temporais isolados no Grande Oeste Catarinense. E, na verdade, Felipe, isso se estende também nas demais horas do dia e também amanhã, no sábado. Então, tanto hoje quanto amanhã, a gente tem que ficar um pouquinho mais atento, principalmente aqueles alertas de curto prazo, porque, de fato, a atmosfera está bem instável e favorável à chuva, trovoadas e eventuais temporais que podem vir com uma chuva um pouco mais intensa, descargas elétricas ou até mesmo algum granizo pontual, não é descartado entre hoje e amanhã. Todo o Grande Oeste Catarinense entra nessa zona de aviso, e aqueles nossos ouvintes, quem nos acompanha também nas áreas do Rio Grande do Sul, principalmente pegando ali a região de Frederico Westphalen, por exemplo, também é uma zona de alerta. Essa instabilidade, Felipe, ela vai se afastar para o oceano ao longo do final de semana. Então a gente espera que o tempo vai apresentando melhorias, né, ali no domingo. Então domingo vai ter nuvens, mas a condição de chuva já se afasta. E aí o sol volta a brilhar em Pinhalzinho ao longo da semana que vem. E já falando da semana que vem, já se preparem para uma gangorra térmica a semana que vem. A gente vai iniciar com temperaturas mais baixas ali na segunda e na terça, mas tem uma grande possibilidade de temperaturas elevadas até o final da semana que vem. Então, uma previsão aí recheada de informações.
1: Camila, uma perguntinha bem rápida por aqui, porque surge a notícia que a intensidade do El Niño deve ser realmente muito forte lá no final do ano. Tem algo que é conversado ou não? É claro que, na perspectiva, em julho ainda é muito cedo para a gente falar lá de outubro, mas realmente tem essa perspectiva que vai ser muito forte o El Niño?
2: Infelizmente, Felipe, a NOAA, que é a agência mundial aí dos Estados Unidos, a agência americana, né, que monitora as condições oceânicas ao redor do globo, ela tem dois boletins mensais, né, e recentemente a gente teve a atualização do último boletim, que realmente, dentro daquela nossa probabilidade de 100% de ter El Niño, existem faixas de intensidade. Então, dentro do 100%, a gente tem uma probabilidade de ser fraco, forte, muito forte, né? E essa probabilidade de ser muito forte aumentou muito. Então, ela está superior a 80%, o que é realmente uma probabilidade bastante relevante. E os valores de temperatura da superfície do mar que estão sendo previstos pelos modelos oceânicos também são valores que até então a gente ainda não observou desde o início das observações oceânicas, né? Tanto que a própria NOAA teve que ajustar a escala, né, dos gráficos de saída de modelos oceânicos. Então, realmente a gente deve ter uma primavera com pico de atuação desse El Niño. É claro que essas relações não são completamente lineares, mas elas chamam atenção e nos preocupam. A semana que vem, no dia 17, a Defesa Civil de Santa Catarina, junto com a Associação Catarinense de Meteorologia, estará promovendo um evento que a gente vai trazer, vão trazer vários especialistas, né, para falar sobre esse El Niño, entender os impactos dele. Então, a semana que vem, o Estado inteiro vai estar reunido na Defesa Civil do Estado, junto com pesquisadores e pessoas que viveram, né, principalmente o pessoal da Defesa Civil, e a gente vai estar aí conversando mais detalhadamente sobre esse El Niño, e com certeza acho que toda a meteorologia de Santa Catarina vai estar por lá.
1: Perfeito, Camila. Obrigado pelas informações. Bom final de semana para você e até a próxima.
2: Até a próxima. Um abraço.
1: Tá aí a Camila Cardoso trazendo a previsão do tempo, e agora a gente vai para o intervalo comercial e já Henrique Paulo vai voltar com segurança pública, trânsito, volto com esporte e muito mais para você. Não sai daí que o intervalo é rápido e a gente volta já.
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1: Agora 7h50.
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0: Estamos de volta para você com a programação do Radar aqui na 100.9. Obrigado pela sua companhia, sua audiência. Eu sou Felipe Eduardo e estou ao lado de Henrique Paulo por aqui, trazendo as principais informações do dia na nossa programação. E, é claro, já deixando você bem informado para o final de semana também. Já já tem a nossa entrevista, mas agora estamos chegando para você com as informações do trânsito, da segurança pública e já já o esporte, hein? Já já o esporte, vamos falar de JASC para você. 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Vamos agora com Henrique Paulo, que chega com as informações do trânsito e também da segurança pública.
1: Bora lá, Felipe, atualizar aqui os nossos ouvintes, porque a Polícia Civil está investigando um caso de agressão que aconteceu em Francisco Beltrão, no sudoeste do Paraná, e que ganhou repercussão a nível nacional. Imagens de uma câmera de segurança mostram um momento em que o familiar acaba acertando o rosto da criança. Um morador nas proximidades também tenta intervir ali, chegar mais próximo, como as próprias imagens também mostram. E agora a investigação está apurando as circunstâncias desse fato. Vale destacar também que um inquérito foi instaurado e a polícia solicitou medidas protetivas para a menina, o irmão dela e também a mãe. O nome do homem não foi oficialmente divulgado. Outras informações aqui. Um jovem de 18 anos que estava desaparecido em Chapecó foi localizado após uma grande mobilização nas redes sociais. Ele que havia sumido durante o dia e acabou então sendo localizado. Segundo informações aqui, o rapaz foi encontrado na região do Trevo de Acesso ao município de Chapecó. No momento em que foi encontrado, os familiares aguardavam a chegada de uma ambulância para prestar atendimento. Não haviam sido divulgados informações sobre o estado de saúde dele, nem as circunstâncias em que foi localizado. Uma ave silvestre mantida ilegalmente em cativeiro foi encontrada pela polícia e apreendida durante o cumprimento de um mandado de busca e apreensão em uma residência no município de Cunha Porã. Durante as buscas, os policiais localizaram a espécie presa em uma gaiola. Segundo a Polícia Civil, o morador não apresentou documentação que comprovasse a origem dele nem a autorização dos órgãos ambientais para mantê-la enfechada. Diante da situação, o bicho foi apreendido e um procedimento foi instaurado. Após a apreensão, a ave foi entregue à Polícia Ambiental. As forças de segurança reforçam que manter, adquirir, vender, transportar ou criar animais silvestres sem autorização do órgão ambiental competente é crime e pode resultar em pena de detenção e também multa. Dois idosos ficaram feridos após um acidente no centro de Campo Herê. O Corpo de Bombeiros atendeu a esse fato. No local, os socorristas encontraram o motorista do Palio, de 71 anos, caminhando pela via. Ele estava consciente e orientado, mas reclamava de dores no braço esquerdo. A passageira do veículo, uma mulher de 67 anos, também estava fora do automóvel. Segundo a equipe, ela apresentava abalo emocional e pressão arterial elevada. Após receberem os primeiros atendimentos, os dois foram encaminhados para o posto de saúde. Já o condutor de um Fusca envolvido recusou atendimento e permaneceu no local da ocorrência, fato em Campo Herê. Uma outra situação também que está repercutindo, uma jovem de 27 anos sobreviveu após cair em uma ribanceira de 63 metros em Apucarana, no Paraná. O fato que mais repercutiu também e que chama atenção é que ela ia se casar justamente nesta sexta-feira. O acidente foi ontem. Ela foi atendida por equipes de resgate e encaminhada até o hospital mais próximo. Segundo relatos também, ela estava em deslocamento para o trabalho na região então de Apucarana, que fica no norte do estado paranaense. Ela teve alguns machucados, mas o fato é de que ela está bem e foi encaminhada então para receber o suporte necessário. Felipe, seriam essas as principais informações do trânsito, da segurança pública, e agora a gente passa com o momento do esporte.
0: Vamos falar de esporte. Olha, tem um recado para a torcida do Grêmio, que eu não sei se é um recado, se é uma ameaça, mas domingo tem jogo do Grêmio, tá? Um amistoso contra o Cruzeiro. Eu não sei se é uma ameaça isso, né? Mandar assistir o jogo do Grêmio, ou se é um convite, mas enfim, vai ter um amistoso lá, daqui uns dias o Grêmio volta a ter jogos oficiais, transmissão da Grêmio TV, mas é pouca coisa mesmo, tá? Aquele joguinho, o Inter tá fazendo mais jogo treino, o Grêmio tá fazendo mais amistosos, é a mesma coisa, um é mais aberto, outro é mais fechado. Mas falar de Copa do Mundo pra você, França ontem venceu Marrocos 2-0, terceira Copa seguida que a França chega na semifinal, hein? É isso, olha, são grandes favoritos. Hoje tem um jogaço, 4 horas da tarde, com o comando de Ramon Abate Abel. No apito, tem Espanha e Bélgica. Espanha e Bélgica hoje, portanto, 4 horas da tarde, jogo da Copa. Quem passar, pega a França na semi. Amanhã, 6 horas da tarde, tem Noruega e Inglaterra. E tem também amanhã, às 22 horas, Argentina, os hermanos, contra a Suíça. Jogos da Copa do Mundo, portanto. Gente, falar para você de JASC, Jogos Abertos de Santa Catarina. Etapa micro-regional começou ontem. O futebol, o melhor, o futsal masculino, já teve alguns jogos. A gente teve em destaque ontem Pinhalzinho, representado pela Pinhalense Futsal Zagonel, vencendo Maravilha pelo placar de 3-2. E também, essa pela chave A, né? E aí teve Bom Jesus do Oeste vencendo Itapiranga por 5-3, São Miguel do Oeste e Saudades empataram em 4-4. Hoje, 5 horas da tarde, tem Maravilha e Tunápolis. Depois, às 6:30, tem São Miguel do Oeste contra Itapiranga. E às 20 horas, tem Saudades contra Bom Jesus do Oeste. No sábado, 3 horas da tarde, tem Tunápolis contra Pinhalzinho. 4:30, tem Bom Jesus do Oeste contra São Miguel. E às 18 horas, tem Itapiranga contra Saudades. Hoje começam as demais modalidades, né? Hoje a gente já tem aí bolão, já tem bocha também entrando em ação. Então, as demais modalidades também sendo realizadas em Saudades, no Vale da Hospitalidade, etapa micro-regional do JASC em ação. E claro, a gente traz mais detalhes para você ao longo da nossa programação também aqui na 100.9 FM. 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Eu espero por vocês. Gente, rápido intervalo, daqui a pouquinho a gente volta com a nossa entrevista do dia. Não sai daí que a gente em instantes estará de volta para você.

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0: Muito bem, estamos de volta para você aqui na nossa programação. Este é o Radar e estamos na nossa entrevista do dia por aqui. Eu sou Felipe Eduardo e hoje estarei juntamente com o pessoal do Colégio Objetivo aqui de Pinhalzinho, que mais uma vez é sempre destaque no Enem. Daqui uns dias já tem Enem de novo. O pessoal volta a falar aqui também, porque é sempre importante a gente falar de educação e principalmente quando o Pinhalzinho é destaque. E o Colégio Objetivo vem sendo destaque há muitos anos e por isso sempre bom enaltecer. 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Como a gente vinha destacando, o Colégio Objetivo é e com certeza será destaque mais uma vez no Enem. E por isso hoje o professor Ricardo Niquete vem ser nosso entrevistador e nosso entrevistado ao mesmo tempo para falar do Colégio Objetivo e para falar de Enem, professor Ricardo.
1: Então vou falar bom dia a todos.
0: Bom dia, bom dia.
1: Bom dia a todos. Eu vou mandar um abraço lá para os alunos que estão no Objetivo, estão lá no auditório assistindo lá, a Joani, os colegas. E apresentar os colegas professores para todo mundo, a professora André, a professora Cris, a professora Bruna, que faz um trabalho excelente no Objetivo. E vou fazer uma pergunta simples, né? Que talvez aí todo mundo em casa... Porque assim, quem não vive a escola, quem está muito apartado da escola, talvez essa palavra Enem e tudo seja uma palavra meio misteriosa, né? Mas o que que representa, acho que essa pergunta, para dizer que eu falo a pergunta e respondo ao mesmo tempo, não vou fazer. O que representa uma escola numa cidade como a nossa ficar número um em redação, quarto no estado inteiro, porque isso é um feito para nós que a gente está dentro da escola, é um feito muito grande. Então, quanto isso é difícil, quanto é alto essa montanha para chegar num lugar desse? Bom dia,
0: bom dia, colegas. Começa contigo, Bruna, pode ser?
2: Bom dia. Novamente, então, aqui falando, né, sobre a nossa escola, sobre os resultados e sobre um trabalho que é contínuo, né? Respondendo a pergunta do professor Ricardo, como que a gente precisa entender que o Enem, enquanto um exame nacional de ensino médio, ele tem uma proporção grande, e como a nossa cidade e a nossa região também, né, nós temos muitos alunos que são aqui da região, trabalham continuamente para a gente chegar nesses ápices, né, com esses destaques em notas, rendimento e também satisfação pessoal. Acho que é uma coisa que a gente também pode ressaltar. É valioso demais observar isso acontecendo aqui e poder falar isso para todo mundo com o peito aberto, né? A gente segue uma metodologia, segue uma didática que tem funcionado e tem dado os frutos muito bons.
0: Cris.
3: Bom dia a todos. Muito feliz, com certeza, com o resultado. O ano passado a gente ficou em 22º, esse ano a gente foi para o 6º lugar. Muito, muito feliz mesmo com o resultado e só tenho a agradecer a todos os professores da escola, porque eu pego matemática no 9º ano lá no ensino médio. Então, não é em 3 anos que a gente vai fazer toda essa diferença, que é o resultado que a gente tem no Enem. Né? Ali na escola eles já começam desde a base, com uma maneira bem boa de trabalhar, tanto no português, em todas as disciplinas. mas ali tem as professores são muito boas do fundamental também, que trabalham muito bem a parte básica da matemática. Faz uns 2 anos na escola também que a gente começou com aulas de reforço. Então, alunos que a gente já percebe que vão tendo dificuldade nas exatas, a gente já trabalha no contraturno para tentar suprir essas necessidades que os alunos têm. Porque qual é o diferencial? A partir do momento que os alunos estão bons na base, mesmo que eles não lembrem exatamente a matemática, o conteúdo, a técnica, né, eles conseguem desenvolver outras estratégias de resolução. E é isso que está fazendo a diferença no Enem, né? Eles estão indo com uma base muito boa mesmo, né? Ali as operações básicas da matemática, eles se viram. E quando eles chegam lá, eles vão tranquilos e conseguem executar o que eles realmente foram preparados para fazer.
0: André, por favor.
4: É uma satisfação, né? A gente ter esses desempenhos assim, levando em conta que é uma escola de um município pequeno, a escola é pequena também. E a gente se coloca, então, numa posição onde inúmeras outras, centenas de outras escolas, né, do estado inteiro, tiveram desempenho, por assim dizer, abaixo do nosso, né? E eu acho que, como as colegas colocaram, isso é resultado de um trabalho que vem sendo feito em várias frentes, né? Uma base que vem sendo construída. A gente vê o resultado no Enem ou nos vestibulares, que é o ápice, né? Mas é uma construção que vem sendo feita de várias, ao longo de todas as séries, por assim dizer, e a gente fica satisfeito, né, por ver os bons resultados. A gente acredita que os próprios alunos se sintam realizados em atingir os objetivos deles e também as famílias, né, porque qualquer pai que coloca o seu filho ali, principalmente pensando pelo viés do ensino médio, espera que no final do terceiro ano eles tirem boas notas no Enem, nos vestibulares, e a escola está conseguindo obter isso, né?
0: Professor Ricardo Niquete pode responder a pergunta também.
1: Não, eu vou só acrescentar mais o que eles falaram. Eu acho que tem uma questão que as meninas colocaram, o professor André falou muito bem, que assim, como é que funciona a média, né? Cara, tem alunos bons em todas as escolas do Brasil, isso sempre existiu, alunos com facilidade em alguma área ou outra. Mas tipo assim, pra tu ficar em quarto lugar do estado, tu tem que ter a média. Os alunos que, sabe, entre aspas, os que não vão tão bem, tem que ter uma média muito alta, porque senão esse processo, então, isso é uma coisa que a Cris falou muito bem, tem aula de reforço, a escola pensa principalmente dos alunos que têm dificuldade, os caras que têm facilidade, eles têm facilidade em qualquer lugar, porque isso, então, como tu faz um método didático para todo mundo se elevar, isso eu acho que talvez seja o maior segredo do objetivo. Eu acho que isso as professoras estão de parabéns, o professor está de parabéns, porque esse talvez seja o grande segredo, porque tem alguém que se destaca, isso, cara, todas as escolas têm alguém que tem alguma área que tem muita facilidade, mas tu fazer a escola inteira levantar a média não é fácil. Nós estamos falando de 20 e poucos alunos que têm vivências diferentes, que têm facilidades diferentes, têm dificuldades diferentes. Para todo mundo estar num patamar desse, numa cidade, como o André falou, pequena, é muito raro. Então a gente tem que exaltar esse processo, porque é um processo que vem, claro, as diretoras têm a escola há 28 anos, é um processo que foi se alinhando ao longo do tempo, né?
0: Posso fazer uma pergunta para vocês de bastidores? Vamos lá. Início do ano, vamos preparar o ano letivo. Os pais vão vir matricular seus filhos no objetivo, vocês vão ter reuniões com as diretoras e tudo mais. As diretoras chegam e dizem assim, não, a gente tem que entregar o mínimo. Qual que é a cobrança que vocês também como professores recebem e o comprometimento que vocês têm com os pais em entregar assim, nós vamos entregar o nosso melhor para que seus filhos tenham uma educação de qualidade e possam ter bons resultados?
2: Existe uma piada interna na escola, entre os professores, e a gente brinca que quando bate o sinal a gente vai trabalhar no trabalho. Vamos lá, que está na hora de trabalhar no trabalho. E por mais que seja num tom de brincadeira, é porque a partir do momento que a gente, enquanto corpo docente, posso falar por nós, quando a gente vai na sala de aula, a gente entrega o nosso melhor, não só cumprindo com as expectativas de direção ou dos pais, mas cumprindo com as nossas próprias expectativas. E o aluno que está lá para receber isso. Eu tenho uma disciplina também, além de língua portuguesa, redação, enfim, que se chama Projeto de Vida. E aí eu estava conversando um dia com os alunos e eu cheguei à conclusão junto com eles que muitos dos alunos, de modo geral, na sociedade, eles não gostam de estudar, mas eles gostam do resultado. A partir do momento que ele consegue ver que está dando um resultado, uma nota maior, ele vê que aquilo é legal, que aquilo é bom para ele, enaltece a sua autoestima, enfim, e ele vai buscar isso, vai buscar mais por essas notas. E a satisfação pessoal, como eu falei antes, então daqui a pouco, no caso de redação, ele vai dar uma olhada lá, 800 para ti é satisfatório? Para mim também tá bom. Mas eu tenho certeza que a partir do momento que você começar a tirar um 880, um 920, você não vai querer descer. Então, é um conjunto de coisas. Nas reuniões que a gente tem, né, internamente, entre nós, é uma mistura de informações. No meu caso, é uma cobrança muito pessoal, minha. Eu quero que eles atinjam o seu melhor. Se o melhor deles for 800, ok. Mas eles não querem só um 800, porque eles veem que isso, eles colocarem no papel, colocarem não só para mim, mas como é corrigido por outras pessoas, né? Para o universo todo, que eles são capazes de escrever, criticar, colocar o seu pensamento para frente.
1: Mas tem uma lenda interna também, antes que a Cris fale, que a Bruna corrige mais. Ela é mais dura, severa na correção do que os caras do Enem. Então, se tu vai bem com a Bruna, tu vai bem no Enem.
2: Essa semana chegou uma aluna do terceirão. Prof, onde é que tá o erro aqui? Se tu repetiu a palavra. Mas eu repeti lá na linha 1, tava lá na linha 20 e poucos. Tu repetiu. Só isso, uhum. E aí, é claro, né? A gente exige, não por só ser carrasco, né? Mas é porque sabe que eles têm um potencial de conseguir máximo da perfeição, chegar ali próximo à perfeição.
0: Cris, eu falava antes que a gente tá falando de bets aqui, né? Que a gente tá falando que esporte não é exatas, né? Não é aquele cálculo exato e muitas vezes as pessoas não gostam de matemática. Eu adorava matemática na época de escola. Hoje já tô no português, né? Mas enfim, quero que você fale um pouquinho também sobre isso que a gente tá comentando.
3: Bom, primeiro, antes que eu esqueça, eu queria comentar que, no geral, da escola, o nosso corpo docente, né, a gente é um grupo de professores extremamente unidos. Então, eu acho que esse resultado que a escola está obtendo não é o individual, foi o coletivo, porque a escola ela trabalha em grupo, né? Já trabalhei em muitas outras escolas e assim, ali a escola, lógico, tá 16 anos ali na escola, mas assim, o grupo de professores é muito bom e a gente trabalha em equipe. Então, tem ali coordenação, tem inspetora, tem ali toda a parte ali, a gente trabalha em conjunto. Então, acho que isso também faz o grande diferencial, não é um professor querendo ser melhor do que o outro, um querer derrubar o outro, não. A gente trabalha em equipe e isso com certeza faz a diferença. E com certeza a cobrança, né? Às vezes a gente pega alunos que vêm de outras escolas, lá no fundamental eles já usam calculador. E eu não autorizo ter calculadora, né? Então, todas as provas que eles fazem, né, mesmo que seja lá de log exponencial, que dá um monte de conta, eu sempre adapto e deixo ela acessível para eles conseguirem resolver ali num tempo hábil, né, sem uso de calculador. E o que a gente treina muito é tempo de prova. Eles reclamam, mas prof, a prova é muito comprida, não é comprida. Ou você sabe fazer ou você não sabe, você tem que ter um tempo ali mínimo de 5, 6 minutos por questão. Se você ler a questão e souber fazer, é o tempo necessário. Então, eles já são treinados, né, para chegar lá e dar conta na prova. Não adianta eles darem conta que o ano inteiro chegar lá fazer metade da prova. Então, essa parte da matemática tem uma fama, né, que muitos alunos não gostam da matemática. Mas a gente tem trabalhado uma forma, eu gosto muito da aula de exercícios, né, que é o momento em que eles tiram dúvidas, muitas vezes entre eles mesmos eles vão se ajudando. Porque eu consegui atender todos os alunos individualmente durante uma aula, às vezes é meramente impossível. Então, eu uso muito caderno também, por mais que eles tenham um material muito bom. Eu sempre gosto de dar exemplos. Primeiro no caderno, fazer o passo a passo, mostrar realmente qual é o desempenho, qual é a resolução, passo a passo da questão. E a partir do modelo que eles têm no caderno, eles conseguem desenvolver o que está no livro, enfim, o que vai ser cobrado deles lá fora.
0: André, quer agregar?
4: Sim, eu fiquei pensando quando você perguntou que se nos bastidores as diretoras cobravam, né, que houvesse pelo menos o mínimo do desempenho, na verdade é o contrário, né? Elas cobram que haja o máximo. Então a gente entra na sala de aula sempre pensando em preparar o aluno para que ele tire 10. Cada caso é um caso, para tudo há exceções, tem alunos que têm as suas especificidades, se tirar 7 o ano inteiro passa. Mas talvez no Enem uma nota equivalente a um 7 seja pouco. Então a gente busca a nota 10, a gente busca o máximo em excelência. Se não for possível, dentro da aptidão e das condições de cada aluno, como a Bruna falou, a gente avalia individualmente, mas o nosso objetivo é sempre atingir o desempenho máximo, né? A gente busca o 10. Essa é a nossa busca inicial, né? A partir dali a gente vê onde é que a gente consegue chegar.
1: Viu, André, a gente até falando, né? Não sei se tu quer falar, nós temos um material didático também, que é algo que também faz a diferença, né? O corpo docente, como falaram muito bem, mas o material didático é muito bom. E o ambiente, eu acho que o que a Cris colocou, que trabalha em outras escolas, o ambiente é um ambiente que quer tirar o aluno da zona de conforto. Eu não estou dizendo que os alunos, a geração é uma geração acomodada. Mas isso é importante para a escola. O aluno que está muito sossegado, ele vai ficar na dele, assim. Ou não que o aluno objetivo, ele é... É que ele é, de alguma forma, instigado a sempre estar melhorando em relação a si próprio. Isso faz diferença.
0: Mas é isso que eu queria pedir para vocês, depois o André falar do material didático. Estão falando de adolescentes, jovens, né? Numa idade que, às vezes, está mudando, né? A cabeça, a mente... Como fazer para eles, mostrar para eles, olha, isso aqui é importante, vocês precisam ser assim, mesmo sendo severos, como o Niquete brincou com a Bruna, a Cris também, né? Não, você vai fazer o cálculo, tu não vai usar a calculadora. Como mostrar para eles, olha, vocês precisam fazer isso de certa forma, porque lá na frente o resultado de vocês vai ser melhor, que não vai ser talvez hoje, amanhã, mas até futuramente, numa universidade, no próprio trabalho, futuramente vocês vão perceber que vai fazer a diferença.
1: Sabe que isso, depois elas vão responder isso, é talvez um dos ganhos mais indiretos que a escola tem, que a gente coloca pouco, mas é verdade. Os caras que saem do objetivo geralmente não têm dificuldade na universidade, que isso é um ponto que é extremamente importante, porque uma coisa é passar num curso, outra coisa é aproveitar ao máximo o curso. Que se tu tá com uma boa bagagem, tu aproveita aquele curso que tu escolheu fazer de uma forma muito mais forte, né?
3: É, foi o que eu comentei, eu acho, ano passado, né? Hoje em dia, passar numa universidade... é fácil. O difícil é o quê? É você se manter lá dentro. É você dar conta do que a universidade cobra. Então, eles estão preparados para, indiferente da área que eles for. Então, acho que essa é uma das diferenças. E como que a gente cobra? Uhum. Bom, a gente, eu ao menos, né, geralmente coloco as provas em níveis, né? Tem as questões mais fáceis, as medianas e as difíceis, né? Então, é a cobrança. Né? A gente tem ali uma equipe por trás de nós. Eu gosto muito de dar tema, tarefa de casa, porque o aluno aprende como? Treinando, né? É treino, treino, treino. Quanto mais o aluno treinar, mais habilidade ele vai ter. Então o treino faz toda a diferença. E se a gente, assim, é método meio que antigo ainda, né? A gente usa agenda, é uma comunicação bem direta que a escola tem, família e escola, e acho que é uma coisa que dá certo, que tem que continuar. Então, se o aluno não vem com o tema feito, a gente manda bilhete, não vem assinado, a coordenação já entra em contato, ó, seu filho não está fazendo a tarefa de casa. Então, é uma cobrança que tem da escola em relação aos pais também, porque a escola faz a parte dela, mas tem que ter a contrapartida. A família, o aluno também precisa fazer a parte deles, porque a escola sozinha, só o professor querendo ensinar, não vai para frente. O aluno também tem que fazer a parte dele. Sempre digo, tem que colocar a bunda na cadeira e estudar, né? Então, a hora é agora. Então, a escola sozinha não vai para frente. Tem que ter família, aluno também, que trabalha junto.
2: É, eu acho que também dá para contribuir com isso que a Cris falou, sobre essa parceria, né? Aluno, família, escola. Mas também pensar que os vestibulares, eles ainda são muito tradicionais. Uhum. Eu não posso estimular o aluno lá na escola a usar calculadora, se lá no vestibular ele não vai poder usar calculadora. Eu não posso submeter ele a um modelo pronto de redação que por muito tempo perdurou isso, essa máxima, no Brasil afora, se lá ele não vai poder usar o modelo pronto, ele vai ter a sua penalidade. Então, eu acho que é entender que a escola tem um processo, essas vivências da escola vão por um caminho, mas a cobrança talvez é por outro. Então, eu brinco com eles, olha, foi só uma palavra que tu repetiu. Mas o corretor não pode te deixar passar ir lá no oficial. Então, se eu não te disser isso, eu posso adorar o aluno, posso adorar a turma, posso mil coisas ter. Ai, não dormiu bem, não estava legal, estava com dor de barriga. Mas a gente também tem que expor o mundo lá fora. Então, é toda uma construção. Não é só uma pessoa, não é só um indivíduo que constrói isso. É um conjunto de fatores.
0: E tem que ser, né, André, um conjunto que todos os professores têm que estar alinhados. Não adianta um professor cobrar, outro professor não cobrar. Eu acho que todas as disciplinas, a regra dentro da escola tem que ser em todas as disciplinas e matérias.
4: Sim, essa é a ideia, né? Por isso eu até acho que foi muito pertinente a fala das colegas sobre o papel dos pais também. Essa pergunta que você fez sobre a dificuldade de convencer o aluno de que ele precisa estudar, de que isso vai ser importante para ele, eu acho que é a maior de todas. É a maior das dificuldades, porque a gente está falando sobre adolescentes, né?
2: Pergunta difícil.
4: E facilita quando os pais também pegam junto em casa. Então, quando a escola bate nessa tecla, em casa os pais cobram, acompanham se o aluno está fazendo o tema, como a Cris falou, se ajudam nas dificuldades do aluno, enfim, aí funciona melhor, né? Essa parceria entre a escola e tudo que é disponibilizado ali e a cobrança e o acompanhamento dos pais é o que faz funcionar melhor.
0: E o material didático?
4: O material didático é um complemento, né, de tudo que a gente está falando aqui, porque o professor Ricardo e eu somos da área de humanas e, pelo menos na nossa área, a gente pode dizer que o material é excelente. Então, isso também tem um peso, né? Você ter um material de qualidade para trabalhar com o aluno. Porque além das apostilas, que são usadas no dia a dia em sala de aula, os alunos têm ainda a possibilidade de acessar o site do sistema e lá tem exercícios e lá tem vídeos para complementar o estudo. Então, para além daquilo que a prof. Cris e a prof. Bruna mencionaram sobre passar o dever de casa e disponibilizar opções para que eles façam os exercícios e vão praticando, eles ainda têm outras que são disponibilizadas pelo próprio sistema. Os vídeos, as atividades, o material complementar. Então, não é por falta de opções que o aluno eventualmente vai deixar de estudar.
0: E o professor Ricardo Niquete, a gente gosta muito de esporte e a gente sempre fala que chegar lá no topo é fácil. E se manter no topo.
1: Vou fazer uma pergunta em relação a isso mesmo. O que vocês esperam assim, para esse ciclo, né? Eu sei que todo mundo já está se mobilizando para fazer. É difícil, né? O Enem, cada vez ele se torna um desafio maior, né? Como que tá? Porque cada ciclo de alunos é um ciclo de alunos, né? Cada turma tem a sua especificidade, tem as suas facilidades, suas dificuldades. Como tá, a gente tá esperando para esse novo ciclo do Enem? O que que vai ser cobrado? A de redação é a melhor de todas. O tema da redação, né? Exato. Que o ano passado foi algo assim que...
0: Mas vamos fazer um quadro com a Bruna daqui uns anos, né? Qual será o tema da redação?
1: Vai ter ódio para isso também, Betis?
0: Não pode. Não pode. Bruna.
2: Olha... Quando me falaram o primeiro lugar das redações em 2024, eu confesso que assim, não era um dado que eu estava esperando, demorou para eu assimilar. Mas depois que eu assimilei, eu entendi, nossa, é uma didática, é um trabalho que está dando certo, está funcionando. Então, é mais fácil você escalar, você está lá num exemplo, 30º lugar e para um 20º, do que manter um primeiro. Então, eu tive uma conversa bem franca com os alunos do ano passado. Essa coisa que eu falei agora há pouco. Pessoal, vocês estão satisfeitos com as notas? Se vocês estiverem satisfeitos, eu também estou. E aí que a coisa toma uma outra proporção. Por quê? Porque além de conquistar as vagas nas universidades, é eles mostrarem, provarem para eles mesmos, uma geração que precisa de se provar para o mundo que eles conseguiam. Então, o resultado de 2025 foi uma surpresa no sentido de eles deram o seu melhor, ficaram satisfeitos, alguns mais, outros menos, com as suas notas, e conseguiram provar para o mundo, então, que eles eram capazes. Para esse novo ciclo, e os alunos não vão me deixar mentir, eu estou indo com o mesmo discurso. Se você está satisfeito com a sua nota, eu também estou, porque a didática é a mesma que está sendo aplicada com adaptações para cada turma, para cada indivíduo que está lá dentro. O atendimento com o aluno, às vezes a gente precisa mais acolher do que nessa fase de final de ensino médio, do que rever um conteúdo, acalmar, tirar a pressão das costas, do que realmente trazer uma coisa totalmente nova. Mas eu estou bem confiante, eu diria essa palavra, que é isso que eu quero passar para os meus alunos no quesito redação. Acertar o tema do Enem é pura sorte, né? Sorte é uma coisa que eu não gosto de contar. Eu não gosto de contar com a sorte. Eu falo para eles, se você quer contar com a sorte, não conta só com ela. Conte também com o que tu vai levar de ti. Então, a minha preparação é o que cair na tua mesa, tu vai ter que escrever. E eu gosto de passar, quero passar essa segurança para que eles consigam escrever, consigam dar o seu melhor, e aí o resultado naturalmente há de vir. se for o primeiro, se for o segundo, ou enfim, esperamos, né, que venha um tricampeonato, falando tanto de esporte nos últimos dias, vai ser excelente, mas eles ficando satisfeitos com as notas e alcançando as vagas e os objetivos que eles têm na vida, eu vou estar bem, bem feliz.
0: E Cris, não adianta chegar só no último ano e dizer, agora eu vou arrebentar a boca do balão, como é um processo que começa muito antes, né?
3: Bom, eu tô bem tranquila para esse ano. A gente tem ali uma turma que já tô com eles desde o oitavo ano. Então, ali na parte da matemática, eles já se viram super bem. Então, no final, o que, que a gente vai fazer, assim como eu fiz com o ano passado, e a gente ter um bom resultado, né? A gente sempre revisa, faz uma revisão. O ano passado foi feito um simulado na escola, e o terceiro do ano passado ficou com uma média 687. Que eu fiz o simulado com eles ali na escola, só que eu não conto o TRI, né? Média da turma. E no Enem eles ficaram com 727. Então, nossa, muito é muito parecido. E a turma do ano passado já ficou com média 65. Então, com certeza em um ano eles evoluíram bastante. Então, tô bem tranquila quanto a turma. Lógico que a gente não vai dar moleza, mas é só acabar de moldar o que eles já têm basicamente pronto.
0: André, pode.
2: E a confiança, né? Eu acho que é uma coisa que a gente tem trabalhado muito nesses últimos anos. É o potencial do aluno. Existe toda a cobrança, nós falamos há pouco, a cobrança desse universo todo de se provar, mas essa aprovação tem que ser pessoal também.
0: André, e nas humanas, como é que é esse processo de motivar o pessoal?
4: Na história e na sociologia, que são as que eu trabalho, assim, a gente faz uma dupla jornada, eu diria, né? Porque se por um lado tem essa questão da necessidade da gente chegar lá no vestibular, no Enem, e o aluno tem que dar conta do conteúdo que vai ser cobrado ali, e que é o conteúdo que está na apostila, é o conteúdo formal, por assim dizer, ao mesmo tempo, né, como um professor de ciências humanas, e tenho certeza que o professor Ricardo pensa da mesma forma, a gente tem que trabalhar o outro lado, né? Que é aquele lado, por exemplo, de desfazer alguns mitos, né? Quebrar alguns tabus, ajudar o aluno a interpretar a realidade, por assim dizer, né? Que é alguma coisa que numa época atual, com tanta polarização política, com tanta fake news, às vezes o aluno não sabe ao certo no que acreditar, no que é, o que não é, e mesmo o conteúdo que está, né? No, digamos assim, nos materiais didáticos das escolas em geral, porque elas seguem alguns critérios estipulados pelo próprio MEC, né? Às vezes o grau de profundidade não é aquele que a gente acha que deveria ser. Então a gente complementa, a gente traz vídeos, a gente traz textos de outras fontes, a gente abre para que o aluno faça perguntas, debates, enfim. E penso que isso aí contribui bastante também, né? Para aquele algo mais que às vezes vai fazer a diferença, né? Lá na frente.
0: Eu acho que o principal de tudo que a gente está falando aqui é que a gente tá falando do colégio objetivo, dos resultados, mas que isso serve para todos os pais, alunos, né, que estão ouvindo, para que a gente tenha esse pensamento, né? Porque, Felipe, hoje estão falando do resultado do objetivo, mas isso não é só sobre o objetivo, isso é sobre a vida de todos nós. Os pais de cobrarem seus filhos, os filhos de buscarem resultados, seja na escola que for, se for aqui, se for lá em São Paulo, onde que for. Acho que a gente tem que buscar o nosso melhor. Bruna.
2: Só queria complementar a fala do professor André com respeito a todas as discussões que são feitas em todas as matérias, né? Como isso é um reflexo dentro da redação. O aluno que ele tem o conhecimento histórico, tem um bom embasamento filosófico, uma crítica social, ele consegue ter um bom desempenho dentro da redação. Então é uma construção e a gente percebe que essas conversas, essas aulas, o aluno que está atento, ele projeta isso na redação e ele consegue colocar um posicionamento. Não só na redação, mas numa maneira, numa conversa, né, cotidiana. Então é transpor esses resultados para a sociedade. Pessoas que são críticas, mas que também sabem ouvir. Isso também é importante. E vai ao encontro do que você acabou de falar. Em todos os lugares a gente deveria ter esse processo dessa maneira, com cidadãos críticos, conscientes do que estão fazendo. E aí os frutos de um primeiro lugar em redação, um sexto lugar em matemática e assim por diante, um quarto lugar estadual da nossa escola, vão ser colhidos. Então os números, eles são reflexo para a gente se basear e, o resultado veio, didática funcionando, continuamos assim, aprimoramos os detalhes. Mas é um reflexo apenas.
1: Só para terminar mesmo, a gente tem que voltar para aula, né?
0: Precisa? É,
1: precisa, né?
2: Tem uma turma toda me esperando, porque exato. Eu comecei redação, tá encerrando um ciclo com o terceirão, né? Agora são os ajustes finais, mas já tô começando lá com o primeiro. É. Então, ontem eu falei pra eles, ó, amanhã de manhã, de repente, no primeiro horário, não vou estar aí porque eu vou lá na rádio, e eles olharam assim, eu disse, não, mas eu volto, tá ficando tranquilo.
1: Então, só pra agradecer, parabenizar também todas as pessoas que trabalham no Objetivo, os professores de todos os níveis, como já falaram muito bem aqui, e principalmente as diretoras, que elas são as que inventaram esse ambiente, e elas sempre estão participando em todas as coisas. A escola também tem a cara delas, né? Tem o ritmo delas, então acho que tem que agradecer a todos, né?
0: Eu posso fazer a última pergunta, que essa é pra ti.
1: É rápido,
0: né? É rápido e é sem zoação. Por que fazer aquele trabalho que você fez das

0: no fazer o máximo de cada área para ajudar os alunos. Acho que cada um contribui com um pouquinho, né? Nós temos uma festa junina que a gente fala sempre, uma festa junina que é construída pelos alunos, cara. Isso dá pertencimento, dá engajamento deles. É uma coisa. A escola tem vários fatores, ninguém chega onde está por causa de um fator só. É muitos fatores que se somam, né?
1: Gente, quero agradecer e parabenizar vocês, né? Vocês têm que voltar. Então, Bruna, obrigado e suas considerações.
2: Agradeço novamente a oportunidade de falar sobre, né, Universo Redação e também da nossa escola. É, dizer também que não é um trabalho único, né? É um trabalho em continuidade e que está funcionando e que a gente sente muito orgulho, né, do ambiente, dos nossos alunos, da história que está sendo construída. E também agradeço a oportunidade de novamente estar ao lado dos meus colegas que também enriquecem toda essa conquista.
1: Cris.
3: Também agradecer a oportunidade mais uma vez de estar aqui. Esperamos que estejamos ali no que vem também, né? Uhum. Que nós tenhamos bons resultados. Mas é isso, né? A gente vai continuar fazendo o que nós estávamos fazendo, que com certeza está dando certo.
1: André.
4: Também agradeço pela oportunidade. Estava até pensando agora, acho que apesar dos 17 anos que eu estou na escola, acho que é a primeira vez que eu venho falar em nome da escola aqui. Legal. Queria aproveitar o microfone, então, né, para fazer uma menção, já que muitas pessoas estão nos ouvindo aqui, que uma coisa que eu ouço com frequência, inclusive na rua, em alguns lugares, quando as pessoas sabem que eu sou professor do Objetivo, muitas vezes as pessoas me dizem algo do tipo: eu até gostaria de colocar os meus filhos para estudar no Objetivo, a gente ouve falar, a gente conhece pessoas que têm os seus filhos lá, mas às vezes a questão financeira pesa, né? E, de fato, é uma escola particular, tem uma mensalidade a ser paga. Mas o que eu sempre respondo para essas pessoas é que, em termos de educação, seja no Objetivo, seja em qualquer outra escola, a gente deve pensar como um investimento. Não como uma despesa que você está tendo. Você está investindo porque você quer que o seu filho tire uma boa nota no Enem, que ele passe no vestibular e, como a Cris também falou, que ele tenha um embasamento bom para depois ser bem sucedido na faculdade, para ser um profissional mais qualificado. Então, acho que quando a gente fala de educação, a gente está falando de investimento, não de despesa. Então, eu deixo essa reflexão final.
1: Professor Ricardo Niquete, suas considerações, que você também possa voltar mais vezes aqui na rádio.
0: Um abraço a todos e só somando o André falou super bem, é isso. Vamos voltar para a aula, que é o que nos resta.
1: Gente, agradecendo a sua companhia, a sua audiência. Perdeu algum momento da entrevista? Tá tudo salvo lá no nosso canal no YouTube e no Facebook também. Amanhã tem Espaço Aberto às 7h30 e segunda-feira às 7h. Estaremos de volta com mais um Radar para você aqui na 100.9. Tá chegando Gilmar Bortese e o show da manhã. Você fica bem informado durante todo o dia em nossa programação e no site rco.com.br. A todos um forte abraço, até a próxima. Tchau, tchau.

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3: A influência do El Niño deve marcar a safra de inverno 2026-27 em Santa Catarina. As estimativas iniciais divulgadas pela IPAGRI-SEPA apontam um cenário de temperaturas mais amenas, alta umidade e chuva frequente nos próximos meses, condições que podem impactar diretamente o desempenho das principais culturas de inverno no estado. Entre os destaques, o trigo deve registrar uma das maiores quedas. Por outro lado, algumas culturas, como o aveia-grão, apresentam perspectivas de crescimento. Segundo a EPAGRI, o excesso de chuva pode aumentar o risco de doenças nas lavouras, dificultar operações de campo e comprometer a qualidade de produto.

0: eventos. A orientação aos produtores é acompanhar os boletins meteorológicos e adotar práticas de manejo que reduzam os impactos do clima durante toda a safra. A previsão para o inverno catarinense é de temperaturas sem extremos, poucas geadas e maior frequência de dias nublados e também chuvosos.
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13: Bom dia!
14: Bom dia!
13: Bom dia!
14: Bom dia!
13: Bom dia! Oi, gente, e aí, sextamos, né? Tô chegando por aqui para levar muita música boa e interagir junto com você nessa sexta chuvosa em Pinhalzinho e também na região toda. Seja bem-vindo! 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Bom dia, né? Obrigado pela tua companhia maravilhosa mais uma vez. Hoje tá valendo sorteio de uma cesta lá da Embuti dos Lamp e ainda, gente, tá valendo um produto Zagonel. Já te passo a enquete do dia para você que está ouvindo a 100.9, tá bom? Como é que você tá? Tudo certo? Tomara que sim, sexta-feira é todo dia bom e tá começando mais um show da manhã pra você da região toda. Obrigado pela tua audiência. Vamos nesse clima gostoso e já com um clima de final de semana também, né? Que bacana. Todo

É pra recordar, né? Esse som do Strike. Paraíso Proibido. Todo mundo tá ouvindo? 3366-6200. Liga, participa, fica à vontade, tá bom? Tem muita coisa boa rolando aqui na melhor sintonia do rádio. Lembrando, né, gente? Hoje tá valendo pra você que tá ouvindo aquela cesta recheada de produtos Lamp. E ainda tem sorteio de um produto Zagonel pra melhor audiência. 3366-6200. Deixa o nome completo. Uma boa sorte pra você da região toda que tá ouvindo. Bora pra enquete de hoje, né? Gente, como a gente tem previsão de chuva, né, para o final de semana, qual é teu plano pro final de semana? Descansar em casa, fazendo churrasco, custe o que custar, aproveitar e sair assim mesmo, ficar em casa assistindo filme? Então, gente, final de semana deve ser chuvoso, é o que indica as previsões, e a gente quer saber de você o que tu vai fazer nesse final de semana chuvoso demais. Participa e tu tá concorrendo a um produto da Zagonel. É mais uma da tua 100.9, a rádio que tem as melhores promoções.

0: Valeu, gente. Zé Felipe, pra fechar mais uma, meu grito de amor. Valeu, gente. Obrigado pela tua audiência. Todo mundo tá ouvindo, curtindo a melhor. Deixa-me ver aqui, ó. Oi, Carmen. Tá curtindo a gente. Quero participar do sorteio do produto Slam e participar também do sorteio da Hexagonel. Neste final de semana, quero ficar em casa com a família. Valeu, a Carmen tá curtindo a gente. Obrigado pela audiência. Bom dia, também quero participar do sorteio. A Rosane tá curtindo a gente. Rosana, né? Tá curtindo a gente. Oi, bom dia. A Janice também tá curtindo a gente. A Janete também tá na boa, ouvindo a 100.9. Obrigado pela audiência incrível, né? Quem mais tá por aqui, ó? A Maritânia Bassoli, lá em Nova Erechim, também tá na boa, curtindo. Gilberto José Basso também tá com a gente e tá participando do sorteio. Já, já tô de volta. Valeu, gente. 9:15. Bom dia.
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0: Valeu, gente. Obrigado pela tua companhia. Sexta, 10 de julho, 2026. E aí, como é que você tá? Tudo certo? Tomara que sim, tá bom, gente? Uma sexta-feira maravilhosa pra você que tá ouvindo. Ó, tá valendo o produto Slump. Pra tu que tá ouvindo, a 100.9 é aquela cesta recheada bacana demais, né? E pra tu que participar da enquete de hoje, tá concorrendo também a um produto Zagonel. É só tu responder, né? Previsão é de chuva para o final de semana. Conta pra mim, vai ficar em casa assistindo filmes, séries, aproveitar e sair assim mesmo? Vai descansar, fazer um churrasco, custe o que custar? Então, gente, conta aí pra mim, tá? 33666200 que tu tá concorrendo a esse produto maravilhoso lá da Zagonel também, tá bom? Oi, bom dia!
6: Bom dia!
0: Oi!
6: A Odila dos Santos quer participar do sorteio, vai lá, vista.
0: Valeu, obrigado pela audiência maravilhosa. A Ed Bot também tá curtindo a gente. Gostaria de participar também dos sorteios. Tá participando sim, tá bom? Quem mais tá por aqui, ó? Bom dia, também quero participar do sorteio. Alone Simon, tá ouvindo? A 5.9, oi, bom dia.
9: Claudete Gracioli, quero participar do sorteio da cesta do Embutidos Lamp e também do Zagonel. Eu vou ficar em casa curtindo. Que é pra ser chuva, frio.
0: É pra ser, é a previsão, né?
9: É com meus filhos.
0: Coisa boa também, né?
9: Quero pôr o nome da Isolde Mora pra participar do sorteio e do meu neto Otávio Tim Gracioli. Abraço.
0: Valeu.
9: Pra você, uma abençoada sexta-feira.
0: Amém, que assim seja, né? Obrigado pela audiência. Ficar em casa é tudo de bom também, né? Curtir a família, os amigos, descansar bastante, porque a semana sempre também é bastante puxada, né? Quem mais está por aqui, eu mandando um recadinho na participação no 20? Deixa eu ver, a Luciana também está com a gente, está participando. Valeu, obrigado pela companhia maravilhosa mais uma vez. Oi, bom dia. Vamos ver aqui, ó.
10: Bom dia. Oi. Eu ia participar do sorteio, não?
0: Uhum.
10: Da Lucida Cruz do bairro Maria Teresa. Gostaria de
0: participar dos sorteios, né? Tá participando. Valeu, boa sorte, tá bom? Obrigado pela audiência. Rick Martin com Luan Santana. Estranho, bom dia.

0: É Zé Neto e Cristiano, pra fechar mais uma Fama de Louco. Valeu, obrigado pela tua companhia, já tô de volta, levando muito mais som, tá bom? Pra você que tá ouvindo, a 5.9 em alto e bom som, bom dia, gente. Obrigado pela audiência incrível, maravilhosa. Gente, a enquete do dia seguinte, previsão é de muita chuva pro fim de... Conta pra mim, vai ficar em casa assistindo filmes, séries, aproveitar e sair assim mesmo, vai descansar demais, vai fazer aquele churrasco, custe o que custar, participa e boa sorte. É mais uma da tua 100.9, a rádio que tem as melhores promoções. Oi gente, 9h31 agora, bom dia.
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2: Oi, gente, tô de volta por aqui para atender todo mundo que tá mandando lá pelo nosso WhatsApp. Essa sexta-feira chuvosa, e coisa boa. A Marta tá com a gente, tá participando também do sorteio. Oi, bom dia, obrigado pela companhia maravilhosa. A Caroline Vieira em Pinhalzinho tá com a gente. A Zanete Scarati lá em Nova Erechim tá na boa e tá curtindo a 100.9. Oi, bom dia.
3: Opa, bom dia. Eu gostaria de participar do sorteio da enquete.
2: Conta.
3: Eu prefiro ficar em casa.
2: Não quer se estressar, né?
3: Um tempo desses.
2: É bom.
3: Vai fazer o quê em volta? Incomodando os outros? Aí não dá.
2: Aí não dá, né?
3: Aí eu prefiro ficar.

0: Romaria Lourdes Bot.
1: Tá
0: moro
1: bom.
0: Em Pinhalzinho.
1: Valeu, obrigado pela audiência. É, deixa eu ver aqui, ó, na participação do 20. Oi, bom dia, Gilmar. Ó, ficar em casa fazendo mate doce, pipoca, assistir um filme. Adeus, se tá curtindo a gente. Obrigado pela audiência. Bom dia.
2: Bom dia, bom dia. Tudo certo?
1: Opa!
2: Com chuva e tudo, e mais um pouco, né?
1: É o que temos pra hoje.
2: É o Vital Carniel do Pioneiro.
1: Grande Vital.
2: Também quero participar do...
1: da enquete.
2: Sorteios ali. E da enquete também.
1: Uhum.
2: Dos embutidos lã e da enquete do dia. Domingo, tá, com esses tempos aí, menino do céu, ficar em casa, assar uma carne.
1: Eita,
2: e
1: aí
2: descansar.
1: É bom, né? Aí é bom. Oxi.
2: Contando medotas, como diz outro.
1: Eita,
2: né?
1: Nós.
2: Valeu, um grande abraço.
1: Valeu, querido, tamo junto. Obrigado pela audiência maravilhosa mais uma vez, tá bom? É a rádio. É a tua rádio, né? A rádio que tem as melhores promoções, a rádio que tem os melhores ouvintes. Vamos de Gustavo Lima, abrindo mais uma. É o embaixador, gente. Bala Lojada, bom dia.

0: É, Leonardo, pra fechar mais uma. Te amo demais. Já tô de volta levando muito mais. Bom dia. 15 pras 10 agora, boa sexta.
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0: Gente, vagas de trabalho disponíveis para Pinhalzinho e também toda a região. Fábrica em modelo contrata analista de logística, auxiliar de carregamento, auxiliar de produção e líder de setor de carregamento. Contato pelo 99994-2549. Indústria contrata eletromecânico. Currículos pelo 99840-2376. A Pai de Pinhalzinho contrata terapeuta ocupacional 30 horas semanais e também fonoaudióloga 40 horas semanais. Currículos pelo 99960-1108. Vaga para auxiliar de eletricista. Currículos no 98868-9724. Vaga para pintor industrial e operador de caldeira. Contato no 98866-6343. Contrata-se representante comercial para Pinhalzinho e também região. Terceira NH, categoria A e B. Os currículos pelo 99123-0363. Contrata-se servente de limpeza, trabalhar de segunda a sexta-feira. Contatos no WhatsApp 99978-1022. Vaga para auxiliar técnico para instalação e manutenção de sistemas de segurança. Currículos no 98839-1197. Centro Estético contrata técnica em enfermagem, massoterapeuta e esteticista. Currículos no 98432-9400. Vaga para marceneiro e montador de móveis. Currículos no 98816-9416. Laticínio contrata operador de evaporador para período noturno. Currículos no 99117-7019. Vaga para secretária em consultório de psicologia. Informações para essas vagas também podem ser obtidas através do 33666200 ou diretamente na recepção da Rádio Centro-Oeste. Balcão de empregos na RCO em duas edições, 9:45 e 15:30.
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0: Valeu, gente. Obrigado pela tua audiência. Todo mundo tá ouvindo, curtindo a 100.9 em alto e bom som, tá bom? 3366-6200. Liga pra cá, pede a tua. Fica à vontade, tá bom? Tem muita coisa boa rolando por aqui na melhor sintonia do rádio. E até, gente, às 11 da manhã, né? Eu te faço companhia por aqui. Vamos ouvir, gente. É a rádio que tem os melhores ouvintes. Oi, bom dia.
1: Bom dia, Gilmar, tudo bem?
0: Tudo, e aí?
1: Oliveira, Francisco do Nova Itaberaba. Eu sempre fico por casa no final de semana.
0: Tá certo, faz bem
1: e
0: também,
1: quando
0: né?
1: Quando dá, eu vou trabalhar. E quero participar de todos os sorteios, do sorteio do Fibrilac, e desejar agradeço por atendido. E um ótimo final de semana, abençoado a todos vocês e sua família.
0: Valeu, obrigado pela companhia. Oi, bom dia. Final de semana ficar com um bom chimarrão em casa, né? Aldacir tá curtindo a gente. Oi, quem mais tá aqui? Vamos ouvir.
2: Bom dia, Gilmar.
0: Oi.
2: Sou Inedina dos Santos, do bairro Boa Vista 1.
0: Certo.
2: Quero participar da enquete. O domingo vai ser assim, roda do fogão a lenha, comendo os pinhão.
0: É bom, né?
2: Porque não dá pra sair pra fora. É muita chuva.
0: É, a previsão
2: fazer
0: é pra
2: o quê?
0: Chuva.
2: É tempo, né? E quero participar do sorteio da cesta do Lampe. Agradeço se for atendida. Um abraço. Sou ouvinte todos os dias.
0: Que coisa boa. Um continua, tá bom? Um abraço pra ti, pra toda a tua família, sempre ouvindo a 100.9. Bom final de semana pra vocês aí também, tá bom? A Melânia Flores, da linha Volta Grande, também tá com a gente, tá participando. Valeu, obrigado pela companhia. Ficar em casa, assistir o jogo e dormir. Eita, coisa boa também, né? Nada ruim essa programação. Oi, bom dia, Mara. Também tá curtindo a gente lá na Antagorda. Tá curtindo a gente e tá participando do sorteio. Final de semana em casa. A Sandra Marcante tá ouvindo, tá curtindo a 100.9 também, gente. É a região toda. Eu sempre falo, é a rádio que tem os melhores ouvintes, as melhores promoções. Bom dia.

Zezé de Camargo e Luciano, pra fechar mais uma. Já já tô de volta, obrigado pela tua audiência. Gente, obrigado pela tua companhia, tá certo? Já já eu trago muito mais pra tu. 10 e 1.

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O governo federal decidiu manter por enquanto o desconto de 44 centavos por litro na gasolina. A decisão sobre o fim do subsídio foi adiada para a próxima semana, após uma nova alta no petróleo no mercado internacional. A elevação ocorreu em meio à tensão entre Estados Unidos e Irã, que voltou a pressionar o preço do barril. Segundo o Ministério da Fazenda, o momento exige cautela para evitar que a instabilidade externa provoque novos impactos no preço dos combustíveis no Brasil. A retirada do desconto chegou a ser avaliada pelo governo, mas foi postergada diante da volatilidade do mercado. A definição sobre a manutenção ou encerramento do subsídio deve depender do comportamento do petróleo nos próximos dias. 100.9 News, com a informação da hora para a rádio da sua cidade, Hernani Edson.

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0: 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E, gente, seguinte, por aqui o show da manhã, até às 11, com muita coisa boa. Participa e boa sorte.
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0: Valeu, gente. Obrigado pela tua audiência. Todo mundo tá ouvindo, curtindo a 5.9 em alto e bom som, gente. 10 de julho de 2026, 15 graus a temperatura, tá bom? Obrigado pela tua audiência, né? Até às 11 da manhã. Eu te faço companhia por aqui, levando o melhor som do FM pra você da região toda. Deixa eu atender aqui, ó. Denise Triquês tá com a gente, Valdir Teodora. Quem mais tá por aqui, ó? Deixa-me ver na participação do ouvinte. Deixa-me ver aqui, ó. Leoni, né? Também tá curtindo a gente, a Melânia Flores, lá na Volta Grande. Enfim, gente, é a região toda que ouve e curte a melhor programação do rádio. Rafa Torres, abrindo mais uma assim, ó. Casais trocados. Será que tem? Simbora curtir junto. Bom dia!

0: droga.
1: Que honra. Gente, obrigado pela tua audiência, todo mundo tá ouvindo? Show da manhã, pra você que tá ouvindo, melhor, sexta, 10 de julho, 2026, bom dia. 10 e 16, 15 graus.
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1: Valeu, gente. 10h22, estou de volta, levando muito mais para você da região toda. Alô, José Quevedo, tá na boa. A Leoni também tá curtindo a gente. A Marinete Susbacher tá na companhia também. Todo mundo tá ouvindo, gente. Fiduma e Jeca, bora viver. Ser feliz, né? É o que importa. Bom dia, boa sexta.
8: Bora viver!

Valeu, gente, tô de volta por aqui pra levar muita música boa. Pra você que tá ouvindo em toda a região, 33666200. Liga pra cá, gente, pede a tua, indica pra quem tu quiser. Até, gente, às 11 da manhã, né? Eu vou fazendo companhia pra você, levando muita coisa boa, muita informação pra você da região toda. E é claro que vale demais a tua participação. 33666200, Zé Neto e Cristiano, gente, é quase todo dia.

0: É Cleiton e Romário, pra fechar mais uma, e se eu te perdoar? Participação dele, né? Zé Felipe, já tô de volta, levando muito mais, pra você que tá ouvindo em toda a região, sexta, 10 de julho, 2026, bom dia! 10h31, 15 graus.
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6: Valeu, gente. 10:36. Bom dia.

0: Valeu, gente. Obrigado pela tua companhia. Já tô de volta.
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0: Valeu, gente. Obrigado pela tua audiência. Todo mundo tá ouvindo, curtindo a melhor sintonia do rádio, tá bom? 33666200, nome completo, fica à vontade, pede a tua, indica pra quem tu quiser, tá bom? Que até as 11 da manhã, né? A gente fica junto por aqui. Já tá chegando o Milton, inclusive. Rapaz, passou rápido, né? 10 para as 11. Vamos fazer o sorteio aqui do produto Zagonel para tu que participou. Muito boa sorte. Ó, parabéns para Leoni Carling, né? Leoni Carling aqui de Pinhalzinho ganhando o produto Zagonel. Pode passar aqui na rádio e retirar. João Bosco e Vinícius, 25 horas. Beijo, se cuida. Até mais.

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As negociações entre Brasil e Estados Unidos sobre o chamado tarifaço ainda estão longe de um acordo. A avaliação foi feita pelo representante comercial norte-americano Jameson Greer. Segundo ele, os dois países seguem conversando, mas ainda existe distância entre as posições. O governo dos Estados Unidos deve anunciar uma decisão final em breve, já que há um prazo legal até o dia 15 de julho para divulgar o resultado da investigação comercial. A administração norte-americana avalia propostas que podem elevar as tarifas sobre parte dos produtos brasileiros. Somadas, as medidas podem chegar a 37,5%. Representantes dos setores produtivos dos dois países participaram de audiências nesta semana para discutir o tema. 100.9 News, com a informação da hora para a rádio da sua cidade, Hernani Edson.

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11:05, chegamos, conexão começando agora até as 2. Ai que sextou, né? Sextou, dia 10 de julho. Apesar da chuva, estamos sendo inverno. Chuva, né? A meteorologia já vinha prevendo, tudo certo. Agradecer e louvar a Deus, agradecer a você, querido ouvinte, sua companhia. Para quem nos honra em 100.9 FM, através de nossas multiplataformas. Começamos agora, vamos até as 2. E lembrando que sexta-feira, sextou e tem sexta dos embutidos Lamp. Aí é bom, né? 3366-6200. Mande seu recadinho. Bom dia!

0: Yasmin Santos, me segura. 3366-6200, você participa. Também do nosso portal rco.com.br, se habilita a faturar a cesta dos embutidos Lamb.
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0: Opa, e vamos falar de saúde, afinal de contas, ó. Pensa no clima, né? Friozinho, chuva, gripe, garotilho. 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Alô, Adenir.
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0: 11:10 agora, alô, bom dia para Rosália Clauc. Ela está parabenizando a esposa Ademar de aniversário hoje. Alô, nossa amiga Ademar Clauc, aquele abraço, saúde pro amigo aí, viu? A Embutidas Lamp, a Lori Maier, mandou um recado para nós também, boa sorte. Mandou. mandou uma figurinha aqui também. Quem é esse vivente, né, dona Lori? Ai, ai. E me divirto, esse povo é fantástico. Tem Ana Castela.

0: É o barulho da caminhoneta Ana Castela. Até meio-dia, nosso sertanejo. Você tem aquela música sertaneja que você gosta? Quer mandar a sua indicação? Estamos às ordens. 3366-6200. No sinal, 11:14. Alô, Valdir Teodora, bairro Bela Vista. Sorteio Embutidos Lamp. Ó, essa empresa que há mais de 3 décadas é uma empresa familiar que oferece, fabrica o melhor sabor com muito amor, embutidos, defumados. Você encontra nos melhores mercados aqui da região, na fábrica também no bairro Pioneiro aqui em Pinhalzinho e em todo o estado de Santa Catarina. E hoje a galera vai faturar uma cesta de embutidos Lamp. Sorteio no Som Brasil. O Valdir Teodora, nascendo ali no Bela Vista. Grande Valdir Teodora, um abraço pro amigo, para toda a família, boa sorte também. Milton Fabrício de Chapecó manda a música também pra mamãe Mari. Estamos ligados na Centro-Oeste 100.9. Chovendo aqui em Chapecó, mandou até uma foto de lá, né? Muito obrigado, alô capital do Oeste, Chapecó. Muito obrigado a todos também pelo carinho, pela sintonia. Daqui a pouquinho eu vou rodar a sua música, viu, Fabrício?
1: Bom dia, Milton, tudo bem?
0: Tudo.
1: Luísa e José Lourenço, queremos participar dos sorteios embutidos lá. Tudo de bom. Bom dia.
0: Bom dia, dona Luísa, José Lourenço. Um abraço para vocês aí também. Rezamos junto ontem à noite na matriz, né? Nossa, igreja lotada. Crianças, primeira eucaristia, famílias. Puxa, que coisa boa, que bênção, hein? A Rosa Pituco também está na sintonia. Abençoada sexta para todos nós. Amém. Obrigado, Ana Rosa.
2: Bom dia, Milton.
0: Bom dia.
2: Tudo bem?
0: Tudo.
2: Terezinho Schaefer de Pinhalzinho, quero participar do sorteio do Embutidos Lam. Valeu, abraço.
0: Valeu, Terezinha. Valeu, Paulo. Um abração para vocês aí, meus queridos. Jair Antônio Kunzler também na sintonia. Muita chuva. É verdade. Mas é a natureza e o nosso bom Deus, e a gente aceita que vem, né? Então, vamos nos, como é que eu sempre digo, nos cuidar, nos adequar, né? A estes dias que são diferentes, né? Mas que também fazem parte. Sabe que hoje até eu estava conversando com algumas pessoas, sabe quando dá aqueles dias de sol, verãozão, calor, poeira, como desse ano também, né? Nossa, a gente olha tanto para que uma nuvem se forme no céu para chover um pouco. Então, é a bênção do céu que chega para nós.
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0: Esse é o trabalho novo da banda Modelo com Rogério Magrão. Se eu não tivesse bloqueado. E essa é a programação da Rádio Sandra Leste de Pinhalzinho, que não desliga só para vocês. São 11 horas e 23 minutos. Atenção, oportunidade de trabalho. Precisa-se de auxiliar de mecânico borracheiro. Interessados ir até a Prêmio, né? Ou pode também mais formações com a Janete Aparecida em horário comercial aqui na portaria da Rádio Centro-Oeste. Legal? É auxiliar de mecânico e borracheiro. Deixa eu mandar um abraço também para a família Gubiani, pessoal que está lustrando as botas de noite. Tem fandango no CTG Porteiro do Pinhal, né, gente? Asa! O Delcio mandou um recado, Milton, nós vamos, né? Ele, Dona Terezinha, Darcy, a Dona Diva. Vamos dançar com os pés trocados, né, gente? Asa! É grupo Cordione, com o grupo Cordione. Pá, hoje, fandangaço! CTG Porteira do Pinhal. Quem mais mandou um recado, vamos ouvir?
1: Como é que vocês estão, Miltinho? Tudo bem?
0: Oh, oh.
1: Tô aqui na cozinha, preparando almoço.
0: Oh.
1: Pensei, vou escutar o Miltinho lá da Centro-Oeste.
0: Obrigado.
1: Bom programa aí pra você. Que bom ouvir tua voz, bom ouvir vocês aí.
0: Que bom, obrigado.
1: Movimentando. E tá uma chuvarada, né?
0: Daí me fala, Lizete.
1: Mas aqui
0: Maria.
1: Dentro de casa tá quentinho.
0: Uhum.
1: Cheirinho de comida.
0: Ah, eu imagino. Nossa.
1: Coisas boas acontecendo, né? Uhum. Isso a gente tem que agradecer a Deus.
0: Verdade.
1: Bom trabalho pra vocês. É sempre bom ouvir. Sempre é bom ouvir vocês.
0: Lizete Maria, nossa amiga, sempre colega, né? Pois ela me escreveu, ela tá fazendo nhoque, só pra nós compartilhar, nhoque. Lizete, valeu, valeu. O Eliezer também pra Johanna. Pra dona Ivone, pra toda a família, né? Obrigado pelo carinho. Como é bom a gente manter assim esta amizade, esta relação tão fraterna, tão boa, né? Poxa vida. Joir Brandão, participar da Embutidos Lamp, abraço, tudo de bom. Valeu, Joir, pra vocês também. A Clarice Runoff, dia de chuva, fazendo bolacha. Pô, mandaram até fotos. Ontem trouxeram guarapa. Vai que trazem bolacha semana que vem. É, o Elimar e Clarice Runoff, obrigado, viu? Abração pra vocês aí. A Rosa Maria Mocelin também está na sintonia, obrigado. O quê? A Lemonzinho, mas essa foto desse churrasco é de hoje? Mas é todo dia churrasquinho agora? Só vem as fotos, convite, nada, que é isso, ó. O que tá acontecendo, alemãozinha? 11h26, essa é a preferência do ouvinte, tá? Rick Renner. Aliás, saudade pesada e cuidado, gente, na estrada. Combinação perigosa, muita chuva, nevoeiro, né? Então, com calma, meu povo.

0: Ouvimos aí Rick Renner, Saudade Pesada, às 11:31, a hora certa.
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10: A Receita Federal estendeu para 1º de janeiro de 2027 o prazo para que as pessoas físicas que exercem atividades econômicas regular se inscrevam no CNPJ, condição necessária para a emissão de documentos fiscais eletrônicos. A medida assegura prazo adicional para a adaptação dos contribuintes e acompanha o desenvolvimento de um novo sistema simplificado de inscrição no CNPJ. Para a FAESC, o novo prazo traz segurança e previsibilidade para que os produtores com receita anual igual ou inferior a R$3.600.000 se adaptem às exigências. O produtor, pessoa física, precisará ter CNPJ para emitir o documento fiscal no novo modelo do IBS e da CBS. Minuto do Agro, uma produção do sistema CNA, FAESC, Senar e Sindicatos Rurais.
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Jean Giovanni com Bruno Marrone, Me Faz Te Odiar, é a moda, uma das mais tocadas no momento. 11:42, você ligado na programação da Rádio Centro-Oeste nesta sexta-feira, 10 de julho. Muita gente também querendo provar e ganhar os produtos Lamp. Não vou falar muito, como eu tô desde ontem sem almoçar, aí eu fico babando por tudo e depois os caras vão me xingar aqui, tá? Então, olha só, quando você vai no mercado, na mercearia, embutidos Lamp, depois a gente se fala, ó, aquela linguiçinha campeira pra um, como é que vamos dizer assim, picadinha, fazer bem chuculenta, assim, né? Nossa!

0: Vamos atender mais algumas participações, muitas chegando. Obrigado a todos. A Rosana, o Cleiton, o Antônio Riedel, sempre ouvindo a Rádio Centro-Oeste. Obrigado, pessoal. Boa sorte, tá, queridos?
1: Bom dia, Miltinho.
0: Bom
1: Sou
0: dia.
1: Sou a Gine de Castro, aqui do bairro Primavera. Quero participar do todo sorteio aí, tá bom? Tô fazendo almoço. E daí tô ouvindo vocês.
0: Que bom,
1: vocês.
0: Obrigado. Obrigado.
1: Aí da rádio. Eu, a Diana e a Lolo. Tô com duas meninas aqui em casa.
0: Olha só.
1: Estão fazendo companhia pra mim. E tema brincando.
0: Olha só que legal. Por isso que o rádio é aquela companhia inseparável, né? Isso faz almoço, você brinca.

0: música, tudo. E o radinho tá ali, tocando, bonitaço, né? Coisa boa. É, Rosângela, quer participar? É do Maria Terezinha, valeu, boa sorte também. A Marli Maria Rendo, Jardim Maria Terezinha, obrigado, boa sorte.
1: Bom dia, Miltinho.
0: Bom dia.
1: Ontem o Neo Ios fez um churrascão pra Clarice e o Elemar.
0: Olha.
1: E pro Marino e a Salete.
0: Uhum.
1: Foi coisa gorda, isso aí eu falei, tinha que ter convidado o Miltinho também. Uma hora vamos dar um grito.
0: Olha ali, ó.
1: Se tiver sorteio lá de coisa, me joga na caixinha também.
0: Neo Ios, um abraço, meu querido, toda a família também. E nós vai, viu? Eu sempre digo, a gente já vai em muitos lugares sem convidar, imagina convidando aí, tá louco, né? Diego Sen, obrigado. Zulmira Signor, obrigado. Bernadette Rempel Schitz, obrigado, boa sorte também. A Márcia Cima mandou, não, aí vou te contar. Pastel com massa caseira, ela fez. Pá. Deixa eu me recompor um pouco. Obrigado, Márcia. Fazendo pastel, quem mandou também? Pena que não veio o nome aqui também, mas pode mandar, a gente agradece.
2: Ô, pastel Guido.
0: Opa.
2: Tudo certo.
0: Ótimo.
2: É, Nogueira. Bom dia, então.
0: Bom dia.
2: Eu quero participar do sorteio de hoje.
0: Uhum.
2: Se for atendido, agradeço.
0: Claro, atendemos.
2: Tá bom? Um abraço. E esse tempo aí, vamos fazer o quê, né?
0: Reina Losa Gal. Valeu, Hélio. Um abraço, meu querido. Adriana Rezende, também na sintonia. Boa sorte. Quem mais? Ah, o Elias Pinheiro.
3: Bom dia, Milton. Quer participar desse sorteio? Do Lampel aí, uma lei da vida, né?
0: Aham, e tá muita saracura aí, Elias. Manda calmar.
4: Bom dia, Milton.
0: Bom dia.
4: Tudo certo?
0: Ótimo.
4: Gostaria de participar do sorteio do embutido Lampes. Uhum. Neuza Pandolfo da Pio Décima.
0: Oi, dona Neuza, obrigado. Boa sorte também. Margarete de Andrade, também na Cidadania, obrigado. Boa sorte. O Nilson Terezinha, Fábio Carlin, todo mundo na audiência. Muito obrigado, boa sorte também. A Marlene de Andrade, atendi. Também quem mais?
5: Bom dia, Milton.
0: Bom dia.
5: Eu também quero participar do sorteio da cesta do Lamp.
0: Uhum.
5: Sou Maria Lourdes Bode e moro no Divinéia.
0: Valeu, dona Maria. Claro, todo mundo participando, se habilitando, boa sorte. E sem dúvida, a pessoa vai amar, porque são produtos incríveis. 13 para o meio-dia. 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
0: Nota de agradecimento. Querendo Morte de Família vem através da Rádio Centro-Oeste agradecer aos médicos, cuidadoras, enfermeiros e enfermeiras do Hospital de Modelo, ministras do Distrito de Juvencio Saudades, parentes, amigos e vizinhos que os consolaram neste triste momento da partida de Marli Terezinha Morschel. Agradecem de coração a todos que estiveram presentes, enviaram mensagens, fizeram orações e manifestaram seu carinho e solidariedade no momento de despedida. Outro Sim, a família Morschel convida todos para a celebração de sétimo dia, que será nesse domingo, 12 de julho, às 9 horas, na Igreja do Distrito de Juvencio Saudades. Mensagem. Marli Terezinha Morschel, mesmo com a saudade que permanece, encontramos conforto nas lembranças de sua vida, marcada pelo amor à família, dedicação ao trabalho e pela fé. Seu exemplo continuará vivo em nossos corações e será lembrada com muito carinho por todos que tiveram o privilégio de conhecê-la. Nossa eterna gratidão a todos. Que Deus recompense a cada pessoa que estendeu a mão à família nesse momento tão difícil e conceda a Marli o descanso eterno e a paz junto ao Criador. Descanse em paz, Marli Terezinha Morschel. Saudades da família e amigos.
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0: 7 para o meio-dia. Daqui a pouquinho tem informativo da Copa de Itaipu e Sicoob Crédito de Itaipu. Tem informações da administração de Maravilha, RCO Notícias. E depois tem sequência do nosso Conexão. Alô, família, mandaram foto também. Uma pizza pronta porque querem fazer o soninho da beleza depois. Aí sim, né? Boa, boa. O Elmo Zanquete, gostei dessa. Aprenda a gostar do que não dá pra mudar. Assim, você não se torna um eterno reclamão. É isso aí, né? Tem coisa que a gente não pode mudar. Como diz, é aceitar e dar o nosso melhor. Deixo vocês ao som de Simone Mendes, Erro Gostoso. Depois a gente volta a se falar. Bom apetite e até daqui a pouco. Nós somos dois.

0: 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A terra fecundada se abrindo para que possa nascer o sustento do mundo. 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
1: Bom dia, hoje, sexta-feira, 10 de julho de 2026. 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Dica Fecoagro. Está na hora de definir o que plantar no verão. Estamos entrando no segundo semestre do ano e se vamos plantar, temos que definir agora, pois em algumas regiões o mês de agosto já marca o início da semeadura. Portanto, é hora de definição. Conte com a Cooper Itaipu para ajudar você, associado e cliente, a organizar a sua próxima safra. Pesquisa com associados. Atenção, sócio Itaipu. Nos próximos dias, a Cooper Itaipu estará enviando um link diretamente no número de WhatsApp que cada associado tem cadastrado na cooperativa. Esse link, quando aberto, direciona para uma pesquisa. Se o link não abrir, basta salvar o número que enviou a pesquisa nos contatos do seu celular, que depois o link vai abrir. É fundamental a participação de todos. Portanto, recebeu o link, reserve um tempinho no dia e responda as perguntas. Processo é totalmente sigiloso. A sua opinião é muito importante para os rumos futuros da nossa cooperativa. Como bem explica nosso presidente Arno Pandolfo.
2: Hoje eu me dirijo a você, associado da Cooper Itaipu e associada, que para nós aprimorar a gestão da cooperativa, a gente participa do PDGC, que todas as cooperativas participam, que vem lá da OCB. E cada 2 anos nós temos que fazer uma entrevista com os colaboradores e uma com os associados. Vocês vão receber um link e vão receber um questionário para responder. Podem responder, não precisa ter medo, não é pegadinha, não é nada, porque agora tem que cuidar muito nas redes sociais, porque o pessoal manda muita porcaria, mas essa é a cooperativa que está mandando, pode responder e responda com toda a sinceridade. Aquilo que vocês acham da cooperativa, todos os setores, porque vai ser feito por setor, a gente gostaria que vocês respondessem assim, bem franco, bem sincero, para a gente corrigir os pontos negativos que tem para melhorar e aqueles que são bons também a gente pode melhorar cada vez mais. Então, se vocês colaborar com a cooperativa, com certeza a cooperativa ela fica mais leve, mais enxuta e cada vez melhor para vocês negociar com a cooperativa e a cooperativa negociar com os produtores que são os associados. Não esqueça, vão receber o link para vocês responder o questionário, que ele é muito, muito importante para nós.
1: Plano Safra 2026-2027 traz avanços, mas preocupa lideranças do cooperativismo quanto ao crédito e o seguro rural. O Plano Safra 2026-2027, anunciado recentemente pelo governo federal, prevê pouco mais de 610 bilhões de reais para o financiamento agropecuário brasileiro, com recursos destinados à agricultura empresarial e à agricultura familiar. Embora o volume anunciado seja o maior da história, representantes do cooperativismo avaliam que o cenário exige cautela, principalmente diante da diminuição de crédito para custeio e da ausência de uma política mais robusta para o seguro rural. Na avaliação do presidente da Fecoagro e da Cooper Itaipu, Arno Pandolfo, o volume anunciado não representa crescimento real da capacidade de financiamento do setor. Segundo ele, o aumento nominal dos recursos ficou abaixo da inflação acumulada, reduzindo o poder de compra do crédito rural. Arno também avalia que a redução das taxas de juros, embora positiva, acompanha uma movimento de queda da taxa básica de juros da economia e não elimina a crescente dependência de recursos privados contratados com juros livres e mais elevados. O dirigente destaca ainda que a principal preocupação está na ausência de uma política consistente de seguro rural. O crédito sozinho não resolve o problema. Se o produtor enfrenta uma frustração de safra por seca, excesso de chuva ou outros eventos climáticos e não conta com proteção suficiente para se recuperar, sem seguro agrícola efetivo, o Plano Safra financia o risco, mas não protege adequadamente o produtor. Como aspectos positivos, destaca-se o fortalecimento do Pronaf, que recebeu aumento de recursos e redução das taxas de juros, além da ampliação das linhas voltadas aos investimentos. Plantão veterinário. 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Avisos, festas regionais, cortesia a Cooper Itaipu para a região de abrangência. Grupo de casais de bem com a vida convida para o tradicional baile de casais, que será agora no dia 11 de julho em Bom Jesus do Oeste, com a animação do grupo Os Reis da Alegria. Início da janta é às 20h30. Já a comunidade de Nova Itaberaba convida para a festa do Colono Motorista em honra a São Cristóvão neste dia 12 de julho. 9h, missa, seguida de procissão com bênção dos veículos e tratores. Na sequência, almoço com matinê à tarde com a banda Catedral. 15h, o sorteio da rifa. Estas foram as informações de hoje para a grande família Itaipu. Obrigado pela atenção, uma ótima sexta e até segunda em mais um informativo Cooper Itaipu, uma sociedade de pessoas.
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4: Bom dia, maravilhenses. Estamos começando mais um programa do município de Maravilha, trazendo informação de qualidade e conhecimento à população. Hoje vamos conversar com o nosso prefeito, Vinícius Ventura, que vai tratar de diversos assuntos. Bom dia, prefeito.
5: Bom dia, Elaine. Bom dia, comunidade maravilhense. Hoje estamos finalizando uma semana de muito trabalho dedicado a você, nosso munícipe.
4: Prefeito, o assunto que parece batido, mas sabemos da importância que tem, é o trabalho que está sendo realizado no Rio Iracema. Como está esse trabalho?
5: Elaine, a equipe da Secretaria de Obras está bastante empenhada no desassoreamento, aprofundamento e limpeza do rio. Boa parte da extensão urbana do rio já recebeu esse trabalho, o que mostrou um efeito positivo com as chuvas intensas que temos vivido. Sabemos que há uma previsão de ainda mais chuva. E em nenhum local tivemos registro de problemas ou riscos de alagamentos. Nesta semana, a equipe conseguiu retomar o trabalho com a colaboração do tempo, né? Choveu menos. E estavam trabalhando aqui próximos ao ginásio Gelson Tadeu de Lara. Esse trabalho, ele é de suma importância, porque com ele evitamos problemas futuros, uma vez que as previsões de El Niño para esse ano são de muita chuva para os próximos meses. Eu me coloco à disposição, junto com toda a equipe, para sanar dúvidas da população, prestar auxílio e informações sobre esse tema.
4: Realmente, prefeito, esse é um trabalho muito importante para toda a população que está recebendo o cuidado necessário. Mas, prefeito, vamos falar sobre outro assunto que está sendo comentado pela nossa população, as festividades do aniversário de Maravilha.
5: Nesse dia 27 de julho, Maravilha celebra 68 anos de emancipação política administrativa. Sabemos também que a nossa história, ela é um pouco maior do que isso, desde a nossa fundação, que foi em 1949. Como já divulgamos, teremos o evento de abertura das festividades, que é a Escolha das Soberanas de Maravilha. Esse evento será amanhã, dia 11, no Maravilhas Parque Hotel. 9 mulheres são candidatas e estão se desafiando e se dedicando para o desfile. Destas, 3 serão eleitas como rainha, primeira princesa e segunda princesa. Eu tenho a certeza de que todas as candidatas têm capacidade de representar o nosso município e que a escolha também vai ser um trabalho difícil para os jurados. Sobre o evento, todos estão convidados a participar. Sei que muitos já adquiriram sua mesa e seu ingresso, que alguns ainda temos disponíveis no valor de R$50 no Departamento de Cultura, sendo que esse ingresso dá direito a acompanhar o desfile e o baile posterior com a banda Reference Band. O concurso da escolha é uma realização da administração por meio da Comissão Central Organizadora, em parceria com a ACEMA, Associação Cultural Esportiva do Município, e o patrocínio das empresas Jumani e Rudelli.
4: Fica o convite para toda a nossa população participar deste evento e dos demais que fazem parte da programação do aniversário do nosso município.
5: Com certeza. A participação da população é o que faz toda a diferença, até porque a festa é dos munícipes de Maravilha. Eu aproveito para convidá-los a todos para os eventos da próxima semana. No dia 14, na terça-feira, teremos o primeiro encontro regional dos serviços de acolhimento familiar e das famílias acolhedoras. Logo em seguida, na quarta-feira, quinta e sexta, teremos as apresentações do Talentos que Encantam, que são as apresentações dos alunos das oficinas do Departamento de Cultura. E no decorrer dos próximos dias, através desse programa de rádio, vamos divulgar as demais festividades, para que todos possam nos acompanhar. Muito obrigado a você que nos acompanha e tenham todos um ótimo dia.
4: Agradecemos a participação do prefeito Vinícius Ventura e você, maravilhense, pela companhia. Um ótimo dia e excelente final de semana. Até o próximo programa.
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1: Júri reconhece legítima defesa e absolve acusado de homicídio.
2: Modelo promove encontro sobre saúde mental voltado às famílias.
3: Violência contra idosos cresce 12% e ultrapassa 21 mil casos em Santa Catarina.
1: Termina hoje o prazo para concorrer a bolsas integrais do ProUni.
2: Defesa Civil de Águas Frias recebe novos equipamentos para reforçar ações de prevenção e atendimento.
3: E no esporte, os destaques da Copa e do JASC.
4: Sexta-feira, 10 de julho de 2026. Além do rádio, você pode nos acompanhar pelo rco.com.br ou baixar e ouvir no aplicativo do seu celular. Eu sou Hernani Edison e começa agora o RCO Notícias.
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4: Camila Cardoso e as informações do tempo.
7: A previsão do tempo para esta sexta-feira é uma sexta-feira em que a gente tem alerta para o estado de Santa Catarina. Isso por conta da formação de áreas de instabilidade associadas a uma baixa pressão que forma nuvens, e essas nuvens mais carregadas devem se ativar entre o noroeste gaúcho, oeste de Santa Catarina e partes do Paraná. Portanto, é uma sexta-feira em que, aos poucos, as nuvens vão se aproximando do Grande Oeste Catarinense, trazendo condições para chuva, associada a trovoadas. E essas trovoadas podem acabar gerando alguns temporais. Esses temporais podem vir com chuva pontualmente forte, descargas elétricas e até mesmo queda de granizo. A expectativa é que essas nuvens mais carregadas ainda persistam ao longo do sábado, sobretudo na madrugada e manhã. Portanto, entre hoje na sexta e amanhã no sábado, tempo instável com alerta para temporais no Grande Oeste Catarinense. O alerta de temporais deve cessar no domingo, quando o tempo apresenta melhorias, mas ainda assim com muitas nuvens, tempo nublado, encoberto ali no domingo. Em relação às temperaturas, nesta sexta e no sábado elas oscilam com máximas em torno dos 18 a 20 graus, mas lá no domingo a gente deve ter temperaturas que não passarão da casa aí dos seus 15 a 17 graus. Em princípio, a próxima semana será quase que toda ela de tempo firme, com sol, e será uma semana com praticamente uma gangorra de temperaturas. Portanto, fiquem atentos a esta sexta e amanhã no sábado. Camila Cardoso para a RCO.
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4: O dólar comercial está cotado em R$5,14. O euro, R$5,87. Peso argentino, 0,03 centavos de real. Mercado agrícola. Preços praticados pela Cooper Itaipu. Feijão carioca, R$150. Feijão preto, R$125. Milho, R$57. Soja, R$120. Trigo, R$75. Suíno peso vivo, R$5,05.
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8: Os caminhoneiros pressionam para a aprovação da MP do frete no Congresso Nacional. Inclusive, a Associação de Motoristas Caminhoneiros do Brasil já tenta uma pressão maior, indicando que pode conclamar uma greve nos transportes, algo que acho pouco provável que aconteça. Primeiro, porque os próprios transportadores estão exaustos, exauridos economicamente, e depois, por conta também da própria condição que o setor está envolvido. Mas essa MP do frete traz alguns aspectos importantes que merecem uma explicação. Primeiro, é o piso mínimo do motorista para o seu salário, no caso, R$5.000. Nenhum motorista deveria receber menos de R$5.000. Apesar de difícil você encontrar um motorista hoje disposto a trabalhar por menos na jornada de trabalho necessária para que se mantenha na estrada. Depois, dentro da própria MP do frete, tem uma situação bem mais delicada, que já oferece um embate no Supremo Tribunal Federal, que é a anistia, o perdão a multas milionárias impostas pelo Supremo ao setor de transportes por conta das paralisações no pós-eleições de 2022. Todos lembram daquelas situações, inclusive multas extremamente pesadas a várias empresas transportadoras neste país. E por fim, o mais importante que está dentro da MP do frete, que é justamente o aspecto da garantia de um preço mínimo para a tonelada transportada, para o quilômetro rodado. Porque as pequenas empresas não têm poder de barganha e, para se manterem em atividade no trabalho, se sujeitam a transportar por valores menores do que o necessário, mantendo as suas condições econômicas viáveis. Por isso, as margens dos transportadores desceram muito, muitos venderam caminhões, muitos pequenos transportadores pararam com as suas atividades, porque não tinham mais lucratividade, e há uma concentração de mercado em grandes transportadoras nesse país que, juntas, têm muito mais poder de barganha. E na MP do frete está colocado um gatilho em que, quando é lançado o valor do frete, este não poderá ser menor do que a tabela. Perfeito. Isto é análise a partir do prisma do transportador. Agora, tem análise que merece e precisa ser feita de quem compra o frete. A CNI, a Confederação da Indústria, aponta que o preço do frete poderá aumentar 16%. Que, consequentemente, aumentará a inflação, que aumentará o preço ao consumidor e que trará um efeito cascata, porque o Brasil anda de caminhão. É um duelo difícil de encontrar um equilíbrio, de encontrar não um vencedor, mas um bom resultado para os lados da oferta e da demanda. E é um assunto que Davi Alcolumbre se esquiva de votar, porque sabe que é difícil. Não quer desagradar os motoristas, mas também não quer trazer um aumento de custos à sociedade. Entretanto, nós precisamos enfrentar este problema. A eleição é um impedimento sério e grave para que se possa aprofundar o assunto. Por isso, tanto o MP do frete quanto o fim da escala de trabalho 6x1

0: serão assuntos que o Congresso Nacional empurrará com a barriga até depois da eleição ou mais, até 2027.
1: Daqui a pouco no RCO Notícias. Júri reconhece legítima defesa e absolve acusado de homicídio em Iraceminha. Violência contra idosos cresce 12% e ultrapassa 21 mil casos. Modelo promove encontro sobre saúde mental voltado às famílias. Termina hoje o prazo para concorrer a bolsas integrais do ProUni. Defesa Civil de Águas Frias recebe novos equipamentos para reforçar ações de prevenção e atendimento. E as informações do esporte. Dentro de instantes, aguarde.
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1: Boa tarde. Estamos de volta com o RCO Notícias.
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1: As informações da segurança pública e do trânsito com Roberto Lorenzon.
7: Muito bem, no trânsito, em Itajaí, homem morre vítima de atropelamento. Foi atingido por uma moto. Ele morreu no local. Em Joinville, acidente envolvendo moto e caminhão. Da moto morreu Antônio Samuel Lima Alves, de 21 anos. Na BR-101, no município de Penha, acidente envolvendo veículo não identificado. Condutor evadiu-se do local e o pedestre, homem de 26 anos, morreu atropelado. Identificado, motorista de caminhão, com placas de maravilha, que morreu vítima de um acidente no Paraná. Cristiano Cândido Gaspar tinha 35 anos, conduzia carreta bitrem. Outros acidentes na região. Em Chapecó, acidente envolvendo carro e moto, motociclista ferido leve. Em Chapecó, colisão de carro e moto, o motociclista teve escoriações pelo corpo. No município de Palmitos, colisão de carro e moto, o motociclista teve fratura em uma das pernas e fratura em um dos braços. Em São Miguel do Oeste, colisão de caminhonete e moto elétrica, da moto o condutor teve escoriações pelo corpo. Em Cunhaporã, colisão entre caminhonete e caminhão deixou duas pessoas feridas na BR-158. Na área da segurança pública, homem é preso por violência doméstica em Cunhaporã. Em Abelardo Luz, ex não aceita fim do relacionamento, invade casa da mulher e acabou preso. Homem é preso por suspeita de tráfico de drogas em Concórdia. Homem é preso por maus tratos após cães e gatos serem encontrados em situação de abandono na cidade de Joaçaba. Em São José do Cedro, a polícia militar atendeu uma ocorrência relacionada à apreensão de cigarros eletrônicos. Foi dentro de uma escola. Os cigarros eletrônicos estavam com adolescente. Seriam essas as informações do trânsito e da segurança pública.
1: Júri reconhece legítima defesa e absolve acusado de homicídio. Henrique Paulo.
8: O Tribunal do Júri absolveu um réu acusado de homicídio na comunidade de Linha Moroé, em Iraceminha. O julgamento aconteceu na última quarta-feira no município de Maravilha. O acusado respondia por homicídio qualificado e também por posse de munições e acessórios de uso restrito. Durante o julgamento, a tese apresentada foi de legítima defesa. Após analisar o caso, os jurados decidiram pela absolvição. O crime aconteceu no dia 1º de novembro do ano passado. Uma câmera de segurança registrou o momento em que a vítima, de 53 anos, foi atingida pelos disparos. Sobre a decisão e os argumentos usados pela defesa, nós conversamos com o advogado Daniel de Césaro.
9: A defesa sustentou como tese principal a legítima defesa, demonstrando que, diante das circunstâncias concretas do caso, o acusado agiu para proteger a própria vida, acreditando estar-se diante de um risco concreto e iminente à sua integridade física. Ao longo da sessão de julgamento, a defesa apresentou aos jurados todo o contexto que antecedeu os fatos, evidenciando os episódios envolvendo a vítima, terceiros e o acusado naquele fatídico dia, especialmente, inclusive, as ameaças, intimidações e o ambiente de tensão existente antes do ocorrido. Com base no conjunto probatório produzido durante a instrução processual e reforçado em plenário com a inquirição das testemunhas e o interrogatório do acusado, demonstrou-se que o acusado acreditava estar sob ameaça iminente, circunstância acolhida pelo Conselho de Sentença ao reconhecer a tese de legítima defesa putativa e absolver o acusado. Entre os principais argumentos defensivos, destacou-se que o episódio não poderia ser analisado de forma isolada, mas sim dentro de um contexto de todo o fato que o antecedeu. Foram apresentados elementos que evidenciavam o comportamento da vítima no dia dos fatos, bem como o histórico de conflito envolvendo as partes naquele fatídico dia. O Ministério Público denunciou o acusado pela suposta prática dos crimes de homicídio duplamente qualificado e posse de arma, acessório e munições de uso restrito. Entretanto, o Conselho de Sentença absolveu o acusado de todas as imputações constantes na denúncia. Quanto ao armamento utilizado, restou comprovado nos autos que a arma possuía registro regular em nome do acusado. Em relação à acusação referente à posse de acessórios e munições de uso restrito, a defesa sustentou a inexistência de provas suficientes para caracterizar a infração penal, demonstrando que os objetos apreendidos isoladamente não eram aptos a comprovar o delito, além das inconsistências verificadas na prova produzida durante a instrução processual. Acusado permanecia preso preventivamente desde novembro de 2025. Com a absolvição, cessaram seus fundamentos da custódia cautelar, tendo o juiz expedido imediatamente o competente alvará de soltura, sendo colocado imediatamente em liberdade. A decisão reafirma a soberania dos vereditos do Tribunal do Júri e representa o reconhecimento pelo Conselho de Sentença de que as provas produzidas nos autos eram suficientes para acolher a tese defensiva apresentada em plenário, culminando na absolvição integral do acusado.
8: Da Central de Jornalismo para o RCO Notícias, repórter Henrique Paulo.
1: Violência contra idosos cresce 12,2% e ultrapassa 21 mil casos. Felipe Eduardo.
10: A violência contra pessoas idosas voltou a acender um alerta em Santa Catarina. O estado registrou 21.342 violações contra idosos entre janeiro e junho deste ano, conforme dados do painel do Ministério dos Direitos Humanos e da Cidadania. O número representa um crescimento de 12,2% em relação ao mesmo período do ano passado. O dado preocupa não apenas pelo aumento, mas também pelo que ele revela sobre a vulnerabilidade de uma parcela da população que muitas vezes depende de familiares, cuidadores ou instituições para atividades básicas do dia a dia. Em nível nacional, o Brasil registrou 642.938 violações contra pessoas idosas apenas nos primeiros 6 meses do ano. Entre os principais tipos de violência estão a negligência, o abandono, a violência psicológica, a violência física, sexual, a exploração financeira ou patrimonial ou a autonegligência. Apesar do número elevado de casos no estado, a formalização das denúncias ainda é considerada baixa. Dos 21.342 registros contabilizados, apenas 2.189 resultaram em protocolos oficiais de denúncia. A assistente social de Pinhalzinho, Gabriele Schmidt, fala sobre a lei, que, de certa forma, ainda é recente no Brasil.
11: Olha, fazendo uma análise até histórica, né, do direito em relação à pessoa idosa, a gente é recente. A proteção, ela é recente, né? Nós tivemos no

0: avisa proteger, mas ela não blinda as relações, né? Ela permite maior intervenção, porque quando a gente fala no âmbito familiar, é um direito privado, é nós dentro da nossa família. O Estado vai intervir em situações muito específicas. Então, alguns núcleos da sociedade precisam de uma proteção um pouco maior, como a criança e o adolescente que tem o ECA e a pessoa idosa, então, que se instituiu o Estatuto da Pessoa Idosa, ali trazendo direitos para essas pessoas idosas e deveres, tanto para o Estado, quanto para a sociedade, quanto para a família. Então, hoje a gente tem esse cenário desenhado e que permite a intervenção das políticas públicas, também do Ministério Público, do Judiciário, das polícias, quando há violação desses direitos.
1: A também assistente social, Liamara Wagner, comenta sobre a violência psicológica, que muitas vezes está aliada a todas as outras violências.
2: Penso que a violência psicológica, ela perpassa todas as outras violências. Ela está presente em todas elas, né? Ela vem acompanhada, mesmo na violência patrimonial, vem acompanhada a psicológica, a física também, a sexual também, na negligência também, porque a violência psicológica são o quê? São os xingamentos, são as humilhações, porque você está velho, porque você não presta mais para nada, né? Então, assim, existe toda uma configuração que a violência psicológica, infelizmente, ela acompanha todas as outras violências, então ela perpassa por todos. E esse é um olhar atento que a comunidade precisa ter, né? Os cuidadores, os vizinhos, as pessoas que estão ao redor daquele idoso, porque é como o seu Neri disse antes, às vezes o idoso já não sai mais de casa. Ele vai debilitando e ele vai ficando, mas quem olha por aquele idoso? Quando o idoso está na rua, quando ele está ativo, quando ele participa das atividades, quando ele ainda está integrado na sociedade, e ele tem uma relativa autonomia, ele está menos propenso a estar à mercê da violência psicológica. Mas, de acordo, ele vai debilitando e ele vai precisando de cuidados, ele vai ficando dependente de outras pessoas. Essa situação da violência psicológica, ela tende a aumentar. São vários fatores também. Cuidar esgota, né? Então, é a saúde emocional do cuidador. Relacionado também a quanta preocupação daquele cuidador existe em relação àquela pessoa idosa, né? Então, é toda uma série de fatores, é um trabalho que é sempre bem complexo e precisa de vários olhares, tanto que em Pinhalzinho a gente tem uma rede de atendimento, a gente nunca trabalha sozinho nesses casos, então, geralmente a saúde é bastante parceira e trabalhar a saúde, a assistência social e todos os outros órgãos que se fizerem necessários também, a política do idoso, e a gente vai trazendo pessoas conforme a gente vai sentindo necessidade também, porque é isso, assim, precisa se trabalhar em várias frentes. Às vezes o idoso não se sente idoso incapaz, e daí ele também se auto-negligencia. E por aí também passam as situações da violência, né? E o idoso também precisa se conscientizar de que vai chegar num período da sua vida que ele vai precisar de cuidado. E por isso também a importância do idoso se manter ativo, dele participar das atividades, dele se manter ativo fisicamente também, porque quanto mais ele trabalhar corpo e mente, menos ele tende a ficar debilitado, ou mais menos tempo debilitado no fim da vida.
1: As denúncias podem ser feitas pelo Disque 100, canal oficial do Ministério dos Direitos Humanos ou da Cidadania, que funciona 24 horas, assim como podem ser feitas na Polícia Militar ou também junto à Assistência Social do seu município. Da Central de Jornalismo para o RCO Notícias, Felipe Eduardo.
3: Estudantes que desejam concorrer a uma bolsa de estudos pelo programa Universidade para Todos, o PROUNI, tem até esta sexta-feira para realizar a inscrição. O cadastro deve ser feito até às 23h59 pelo portal Acesso Único do Ministério da Educação. O acesso é realizado por meio da conta gov.br com CPF e senha. O diretor de ensino da Horus Faculdades, César Lunck, comenta sobre as oportunidades no município de Pinhalzinho.
4: Hoje encerra-se as inscrições ao ProUni, o Programa de Bolsas de Estudos do Governo Federal, destinado às pessoas que realizaram

0: a prova do Enem nos anos de 2024 e 2025 e que tenham atingido pelo menos 450 pontos na prova e não tenham zerado a redação. Então é uma oportunidade de estudar em qualquer instituição do país, instituição privada do país, e assim realizar o seu sonho de curso superior. A gente alerta para não perder esse prazo. Neste semestre é o último programa de bolsas de estudos público que está disponível. Então, nós colocamos a Horus, pode prestar informações sobre mais detalhes, esclarecer dúvidas, e estaremos atendendo pelo telefone 988-685923, também pelo WhatsApp. Lembrando que o prazo encerra à meia-noite, e quem tiver interesse pode procurar a Horus, que auxiliaremos, inclusive, no processo de inscrição. Então, não perca essa oportunidade. Lembrando que o prazo encerra à meia-noite, e quem tiver interesse pode procurar a Horus, que auxiliaremos, inclusive, no processo de inscrição. Então, não perca essa oportunidade.
1: Para o segundo semestre de 2026, o programa disponibiliza mais de 471 mil bolsas em 380 cursos de graduação oferecidas por 879 instituições privadas de ensino superior em todo o país. A Defesa Civil de Águas Frias recebeu na última semana um novo conjunto de equipamentos para reforçar a atuação da equipe municipal. O investimento busca melhorar o monitoramento, a prevenção e o atendimento em situações de emergência. O kit conta com um computador, um televisor e ferramentas que vão auxiliar no acompanhamento de áreas de risco, no registro de ocorrências e na organização de medidas preventivas. Outro utensílio que chega como reforço é um drone, onde será possível realizar vistorias em pontos de difícil acesso, acompanhar cenários de emergência e captar imagens que ajudam na avaliação das situações e na tomada de decisões. Modelo promove encontro sobre saúde mental voltado às famílias. Gilmar Bortesi.
2: A Prefeitura de Modelo, por meio do programa Juventude em Movimento, promove na próxima segunda-feira, dia 13, o terceiro encontro com pais e responsáveis dos alunos participantes do programa. A atividade será realizada às 14h, no auditório da Escola Dom Éder, e tem como objetivo fortalecer o diálogo entre as famílias e ampliar a conscientização sobre a importância da saúde mental no ambiente familiar. O encontro contará com uma palestra do psicólogo Aber Peter, especialista nas áreas em psiquiatria, saúde mental da criança e do adolescente, neurociência do desenvolvimento humano e prevenção ao suicídio. Conforme o profissional, durante a programação serão abordados temas como os desafios emocionais da atualidade, conflitos familiares, relacionamento entre pais e filhos, isolamento, sofrimento emocional e a importância de identificar sinais que alguém precisa de apoio.
3: Estamos enfrentando situações muito delicadas no dia a dia, principalmente no que tange às emoções. Você que está com dificuldade no seu relacionamento, entre casais, pais, filhos, às vezes até sem sentido na vida, se isolando, buscando as vicissitudes da vida. Então, esse convite é para você. No próximo dia 13 de julho, às 14 horas, aí no município de Modelo, eu vou estar trazendo uma palestra muito legal, uma palestra esclarecedora, onde você pode compreender, entender e, de fato, aplicar as dicas que eu vou trazer. Então, você é meu convidado. Venha participar. Te espero no próximo dia 13 de julho, às 14 horas, aí no município de Modelo.
2: Da Central de Jornalismo para o RCO Notícias, repórter Gilmar Bortesi.
1: Esporte. Os destaques do esporte com Felipe Eduardo.
4: Muito bem, chegamos com as informações do esporte. A gente começa falando de Copa do Mundo, porque ontem a França eliminou Marrocos, vencendo por 2-0, terceira Copa seguida que a França está na semifinal e pode ser a primeira seleção a chegar em 5 finais em 8 edições seguidas da competição. Ou seja, desde 98 até 2026, se a França chegar em mais uma final, será a 5ª final em 8 Copas do Mundo, coisa que ninguém nunca conseguiu. E o adversário da França na semifinal sai do duelo entre Espanha e Bélgica, que jogam hoje às 4 horas da tarde. Já amanhã, 6 horas, tem Noruega e Inglaterra, e às 10 horas da noite tem Argentina e Suíça, que vão definir os outros dois semifinalistas da Copa. Gente, domingo, 5 horas da tarde, tem um amistoso do Grêmio contra o Cruzeiro. O jogo é fora de casa e terá transmissão da Grêmio TV. Mas destacar para você o JASC, os Jogos Abertos de Santa Catarina, etapa micro-regional que está sendo disputada em Saudades. Ontem já começou com o futsal masculino. Pinhalzinho venceu Maravilha por 3-2. Bom Jesus do Oeste fez 5-3 em Itapiranga e São Miguel do Oeste e Saudades empataram em 4-4. Hoje, 5 da tarde, tem Maravilha e Tunápolis, São Miguel do Oeste e Itapiranga na sequência e depois tem Saudades contra Bom Jesus do Oeste. Todos os jogos no ginásio Teobaldo Ross em Saudades. E amanhã, sábado, 3 horas da tarde, tem Tunápolis contra Pinhalzinho. Às 4:30, tem Bom Jesus do Oeste contra São Miguel do Oeste. E às 18 horas, Itapiranga contra Saudades. Jogos do futsal masculino. Mas também hoje começam as disputas da bocha, do bolão e também aí, e também do voleibol feminino e masculino. Boa sorte a todos os municípios que estão na disputa da etapa micro-regional, lembrando que se classificam para o regional as 3 melhores equipes de cada modalidade. Com as informações do esporte para o RCO Notícias, Felipe Eduardo.
1: Mais notícias em nossa programação. Eu sou Hernani Edson e encerro aqui o RCO Notícias. Uma boa tarde e um excelente fim de semana.
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9: 12:52.
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7: No sinal, pontualmente, 13 horas.
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0: Agora 13h07. Tarde de sexta-feira, você segue ligado na programação da Rádio Centro-Oeste. Para você que está chegando agora, boas-vindas. A nossa conexão segue até às 2. Temos muita participação, já a gente vai continuar atendendo. 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E lembrando que a partir de agora, o nosso ritmo dançante, ritmo de bailão, a música de banda, se você gosta, queira mandar a sua dica pra gente também, estamos à sua inteira disposição. 3366-6200. Então é o seguinte, que comece o bailão. E com sabe música nova, hein?
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0: Mas voarei. Também teve dois lançamentos nesse bloco: Brilhação com Negão, Louco Apaixonado, e a banda Passarela, Sofrendo e Vivendo. No sinal, 13:16. Atender mais participações.
1: Bom dia, meu amigo Milton, Claudete Gracioli. Quero participar da sexta do Embutidos Lamp. Abraço para você, para toda a tua família, para Janete. Um abençoado final de semana.
0: Para nós todos, dona Claudete. Valeu, obrigado. Algumas participações da manhã ainda.
2: Bom dia. Também quero participar do sorteio. Sou Isolde Huber, do bairro Pioneiro. Do sorteio Embutidos Lamp. Tô fazendo uns pastelzinhos.
0: Olha ali, ó.
2: Tudo de bom.
0: Tudo de bom. E o pessoal, sabe que o que é bom nesse friozinho e clima assim chuvoso é porque a gente consegue comer bem, né? Essa é a parte. A Iraci Kaminski Miller também está na sintonia. Obrigado.
3: Bom dia, Milton.
0: Bom dia.
3: Também quero participar do sorteio dos embutidos LAM, da cesta do LAM. Sou Clacilda Guti Pinhazinho, do bairro São José. Obrigado se for atendido.
0: Valeu, dona Clacilda, obrigado pela compreensão da galera aí. Estamos atendendo agora da manhã, né? A Márcia Freire, saudades, também está na sintonia, obrigado. O Neo Yus tinha participado, depois ele mandou o Mário Ricardo, vamos ver.
4: Ô Miltinho, daí eu quero participar também do sorteio do embutidos LAM. Muito obrigado.
0: Sim. Tá bom, né? Tá participando, sim. A Marisa Rupert Bonkoski, do bairro Pioneiro, também está na sintonia. Obrigado. Delmar Bonkoski, bairro Pioneiro. Obrigado. Boa sorte para todo mundo. Inácio Collet, saudades de região. E continue participando, até porque o sorteio é às 18 do Som Brasil. Também reforçar o convite, domingo agora tem a festa em honra à padroeira Santa Ana, linha Tiradentes Pinhalzinho, todo mundo no convite. Tem também a tradicional festa do Colônia Motorista em Nova Itaberaba, um evento aí na região e pro finalzão de semana, para você participar, curtir, é claro.
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7: A IPAGRE divulgou seu balanço social de 2025 com um resultado expressivo. Para cada R$1 investido em pesquisa agropecuária, extensão rural e ensino agrotécnico, foram gerados R$10,33 de retorno para a sociedade. O impacto econômico das 132 tecnologias desenvolvidas e difundidas pela instituição alcançou R$13,32 bilhões. O relatório também destaca a atuação da IPAGRE ao longo do ano, com o lançamento de 20 novas tecnologias, execução de 415 projetos de pesquisa, mais de 293 mil ações de extensão rural e atendimento a 135 mil agricultores e pescadores. Além disso, a instituição viabilizou 610 milhões em crédito rural e pesqueiro e ampliou sua atuação no ensino agrotécnico. Segundo a IPAGRE, os resultados refletem o impacto direto das tecnologias no aumento da produtividade, redução de custos e fortalecimento da agropecuária catarinense, reforçando a importância dos investimentos públicos em inovações e assistência técnica no campo.
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0: sucesso do Sul. A galera lá em cima também, ó, mais forte, mais forte.
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0: Esse foi Danúbio Azul, Casa Marcada. É uma das músicas que tocou muito, muito. E continua linda, né, nos animando. Também teve JM do mais recente trabalho, Vida de Perfume. E tudo nesse bloco começou com Rainha Musical, Guardanapo, que também é modão e toca muito, com toda certeza.
1: Boa tarde, seu amigo. Tudo bem?
0: Tudo bem.
1: Os Marbirim, do bairro Bela Vista.
0: Opa.
1: Quero participar do sorteio dos embutidos Lamp.
0: Uhum.
1: E sabe que eu tô fazendo uma coisa que faz um bem, que dá até preguiça de parar de fazer.
0: Ué, o que tá inventando?
1: Aquele soninho da beleza.
0: Ah. Ah,
1: com a chuvinha dessa.
0: Tá.
1: Nem dá vontade de levantar.
0: Não dá vontade, mas de parar, né?
1: Temos que ir pro PEG. Último dia da semana hoje, temos que ir lá trabalhar, né?
0: É, compromisso no chão, né?
1: Se for atendido, agradeço.
0: É aquela história. Boa tarde. É aquela história. Se o cara pensou duas vezes, vai ficar no mesmo, mas não é por aí, né? Nada disso, vida que segue, bora lá. Osmar Bidinho, um abraço. Anelci Guedes Miotti, galera do Jardim Maria Terezinha também, aquele abraço. Agora chegando 100.9 News, notícia da hora com Henrique Paulo. Já voltamos, 13 horas 33 minutos.
2: Tem ponto 9 News e a informação da Central de Jornalismo. Um gesto do craque norueguês Erling Haaland transformou a história de um menino catarinense em uma mensagem contra o bullying. O pequeno Vinícius Correia, de Camboriú, sofria com comentários maldosos por causa do cabelo comprido, mas encontrou inspiração no atacante do Manchester City, que também usa o visual com fios longos. A história chegou até Haaland em 2023, que enviou uma mensagem de apoio ao garoto, ajudando a transformar uma experiência de tristeza em um exemplo de superação. O caso voltou a ganhar repercussão nas redes sociais após os gols de Haaland contra o Brasil na Copa do Mundo. Da Central de Jornalismo, repórter Henrique Paulo.

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0: Obrigado.
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2: Ouvimos aí a banda Rainha Musical com Paulinho e Fábio no bailão, Teleceva. Passou por aqui também o grupo Festeri com Apartamento 104. E tudo começou com Eduardo Costa, Feito Eu. 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No sinal, 14 para as duas. 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

como num filme, indústria musical. Olha, antes de encerrar, lembrando que tem oportunidade de trabalho para auxiliar de mecânico e borracheiro. Interessados tratar na Premium Centro Automotivo, aqui em Pinhalzinho. Também mais informações em horário comercial na portaria da Rádio Centro Escom, a Janete Aparecida. 7:30 separando as 14:00, aqui encerramos mais um Conexão, aliás, o 10 semana, mas não sei antes agradecer muito a companhia, as participações, também convidá-los a ficar com a gente, o colega Lindomar está chegando com o Sincroniza. Amanhã de manhã, 6:30, temos o programa Estação Rural. Ó, falo pra vocês, fiquem ligados. Eu não vou dar maiores detalhes, eu só vou dizer o seguinte, vale muito a pena, mais uma vez, você estar com a gente, programa especial como os demais, ó, especial de primeiro, fique ligado. E do demais, um abençoado fim de semana para todos nós, a gente se encontra por aí, muito obrigado a todos, muito obrigado, Deus, tchau.

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A probabilidade do El Niño atingir intensidade muito forte no final de 2026 chegou a 81%. A projeção considera o período entre outubro e dezembro, quando o aquecimento das águas do Oceano Pacífico Equatorial poderá alcançar o pico. No sul do Brasil, o fenômeno costuma provocar chuvas acima da média e aumentar o risco de temporais, alagamentos, enxurradas e deslizamentos. Em Santa Catarina, a tensão deve ser maior durante a primavera e o início do verão. A agricultura também pode sofrer impactos, principalmente pelo excesso de umidade no solo e pelas dificuldades no plantio e na colheita. Apesar do alerta, os meteorologistas destacam que as previsões ainda podem mudar e serão atualizadas ao longo dos próximos meses. 100.9 News, com a informação da hora para a rádio da sua cidade, Hernani Edson.

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Até às 16h30, muito som vai rolar. É bom demais, hein? Excelente tarde pra você ligadinho aqui no 100.9 do seu rádio. Essa é a sua 100.9, Rádio Centro-Oeste. Eu sou o Lindomar, te fazendo companhia por aqui, então, com o melhor da música pop, rock, dance, music. E a partir das 15h30 também tem a nossa Hora Sertaneja, né? O sertanejo mais moderno passa por aqui também. Bacana? Segue ligado, ligando, participando. Hoje, sexta-feira, tem promoção Sextou, com cesta de produtos da Embutidos Lã.

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2: Legal demais! E a gente segue por aqui na programação 100.9 do seu rádio. Eu sou o Lindo Marte, fazendo companhia aqui nessa tarde. Tempo encoberto, chuva, meu querido. Muita chuva por aqui. E a previsão indica aí que para amanhã, sábado, ainda também temos previsão de chuva para as próximas horas. Então, vamos se prevenir aí, né? É, porque vem muita umidade ainda. Depois, a partir de domingo, o tempo deve melhorar para a próxima semana, ao menos até aí por terça ou quarta-feira.

0: aí, nossa primeira sequência aqui na tarde, então, hein? Simbora, vamos juntos, que a chuva não para e o sucesso por aqui na 100.9 também não, hein? Pra você que tá aí na sua tarde, trabalhando, curtindo a nossa programação, obrigado mesmo. Centro-Oeste FM. 14 horas 15 minutos, boa tarde.
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0: Legal então, simbora, tem muito mais som pra você aqui no nosso Sincroniza. Tem...

14 horas mais 28 minutos. Excelente tarde pra você. Já eu trago algumas informações aqui na sua tarde também. E aí, conta pra mim, tá chovendo muito aí na sua cidade também? De onde você ouve a 100.9? É aqui de perto, é de longe, é pela internet, é pelo rádio? Conta pra mim através do WhatsApp 3366-6200. Participe por aqui. 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

0: Legal demais! Tá aí mais uma sequência musical pra você ligadinho na 100.9 e o nosso Sincroniza, alegrando, animando, agitando a sua tarde de sexta-feira. Manda um alô por aqui, é o Adilson Santana, tá sintonizado conosco. A Genesi Gisolfi também tá participando por aqui. O Andrei Fischer, lá em Saudades, também concorrendo aí à cesta de produtos da Embutidos Lã. Agora 14 horas e 33 minutos.
1: Sem.9 News e a informação da Central de Jornalismo. Um passageiro de 24 anos foi levado à delegacia ao ser flagrado transportando 42 cigarros eletrônicos e medicamentos de origem estrangeira sem registro na Anvisa durante uma fiscalização da Polícia Militar ontem à noite em uma barreira na BR-163 em Dionísio Cerqueira. Conforme a PM, o homem estava em um ônibus que fazia a linha entre Foz do Iguaçu e Porto Alegre. Na bagagem foram encontrados os objetos. Da Central de Jornalismo, repórter Henrique Paulo.

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0: Feira, eu acabei de falar antes, né? 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
0: 24 minutos nos separando das 15 horas e o som de Max Oliver.

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0: E o som de Rapazola aqui na sua tarde, hein? Bacana demais, o que passou, passou. Teve também antes o som de Anitta, Me Gusta. Deixa eu mandar um alô por aqui, a Janete Ternos está participando da nossa promoção também, valeu aquele abraço, tudo de bom. Quem? O Nilvo Huberti também está participando por aqui. O Adilson Santana, passando massa corrida, ouvindo a programação 100.9. Valeu, meu querido. Grande abraço, bom trabalho. Com essa umidade, nada fácil para o pintor também, né? Rapaz! Agora faltando 13 minutos para as 15 horas.
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bom demais, hein? Deixa eu mandar mais um alô por aqui, a Marciele, lá em Nova Erechim. Oi, Marciele, tudo bem? Valeu, obrigado pelo carinho e pela participação também, hein? Boa sorte pra ti. A Iraci Miller, também aqui de Pinhalzinho, participando da nossa programação. A Neuci Meotti, também ligadinha por aqui. O Adilson Espada, o Dida, tá aí na programação 100.9, né, Dida? Grande abraço. Daqui a pouquinho tem o nosso momento flashback, tá? Pode aguentar aí. Daqui a pouquinho tem aquelas que você gosta de relembrar, né? Simbora então, tem mais som aqui na programação. Tem Nath Roots.

0: E pra gente recordar, Vanessa Rangel aqui na programação, teve também Lulo com Modernidade. Daqui a pouquinho a gente volta e tá chegando também o nosso momento flashback com o resgate de sucessos do passado. Se liga na hora, 15 horas e 2 minutos, boa tarde.
1: 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As propagandas de empresas de apostas online conhecidas como bets terão que exibir avisos sobre os riscos de dependência e de perdas financeiras. As novas regras foram anunciadas pelo Ministério da Fazenda e passam a valer no dia 17 de julho. Entre as mensagens obrigatórias estão alertas como: apostar faz você perder dinheiro, apostar pode causar dependência e aposta não é investimento. As normas também proíbem campanhas que apresentem apostas como forma de ganho fácil ou investimento, além de restringir o uso de influenciadores, comentaristas e especialistas para induzir o público a apostar. A publicidade direcionada a crianças e adolescentes também ficará proibida. O objetivo é ampliar a proteção ao consumidor, combater práticas abusivas e reforçar a fiscalização contra bets ilegais no país. 100.9 News, com a informação da hora para a rádio da sua cidade, Hernani Edson.

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Legal demais, o som de Pet Shop Boys aqui na programação. É o nosso momento flashback aqui na 100.9. Manda um alô também ao Juan Dias. Alô, Juan, tudo de bom, hein? Pessoal ligadinho com a gente lá em Nova Erechim, participando por aqui do sorteio aí da cesta da Embutidos Lã.

isso, sincroniza aí o momento flashback pra você aqui nas ondas da 100.9, hein? Obrigado pelo teu carinho, pela tua sintonia. A gente segue juntos por aqui até as 16h30. Tem muito som bacana, tá bom?

0: 15:18.
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0: Legal então, hein? Seguimos. E esse é o nosso Sincroniza aqui na sua tarde.

você curte aqui na programação 100.9 do seu rádio. Excelente tarde, obrigado pelo teu carinho e sintonia também. Vamos juntos nessa tarde chuvosa de

0: Agora são 15 horas e 30 minutos. Boa tarde.
1: 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O Serviço Autônomo Municipal de Água e Esgoto de Saudades informou que o abastecimento de água está temporariamente interrompido nesta sexta-feira em razão da falta de energia elétrica na estação de tratamento de água. De acordo com o comunicado, a interrupção no fornecimento atinge todos os bairros e também a região central do município.

O sistema voltará a operar normalmente assim que o fornecimento de energia elétrica for restabelecido e a estação retomar o funcionamento. Da Central de Jornalismo, repórter Gilmar Bortese.

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0: Muito bem, estamos chegando com mais uma edição do nosso Balcão de Empregos aqui na 100.9. E as vagas de trabalho disponíveis para Pinhalzinho e região. Restaurante contrata auxiliar de cozinha. Informações pelo 99968-2797. Farmácia dispõe de vaga para atendente de caixa. Currículos no WhatsApp, código de área 54-999-34-5884. Vaga para vendedora em loja de confecções. Contatos no 98849-7148. Fábrica em modelo contrata analista de logística, auxiliar de carregamento, auxiliar de produção e líder de setor de carregamentos. Contatos no 99994-2549. Indústria contrata eletromecânico, currículos no 99840-2376. A APAE de Pinhalzinho contrata terapeuta ocupacional para atuar 30 horas semanais e fonoaudióloga para 40 horas semanais. Currículos pelo 99960-1108. Vaga para auxiliar de eletricista. Currículos no 98868-9724. Vaga para pintor industrial e operador de caldeira. Contatos no 98866-6343. Contrata-se representante comercial para Pinhalzinho e região. Ter CNH categoria AB. Currículos pelo 99123-0363. Empresa em Cunha Porã contrata projetista mecânico, assistente de compras, analista de compras, analista de processos, mecânico industrial, assistente de projetos civis e técnico em segurança do trabalho. Farmácia em Nova Erechim contrata atendente. E supermercado em Pinhalzinho dispõe das seguintes vagas: auxiliar de açougue, repositor de frios, repositor de mercearia e operador de loja. Informações complementares para estas vagas poderão ser obtidas através do 3366-6200 ou diretamente na recepção da Rádio Centro-Oeste em horário comercial. Esse é o nosso Balcão de Empregos em duas edições diárias, às 9h45 e às 15h30, de segunda a sexta-feira.
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1: E aí, João Bosco e Gabriel, bora ali dar um rolê?
0: 22 minutos nos separando das 16 horas. E a gente abre por aqui a nossa Hora Sertaneja.

Tá aí o som de Ana Castela aqui na programação. É que eu não te esqueci, a nova dela que você curte aqui na programação 100.9, o nosso Sincroniza. Mandar um alô pra Leonie Quevedo ligadinha por aqui, também a Malutri, que está sintonizada e concorrendo na promoção aí em parceria com o Embutidos Lamb.

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0: Ação 100.9, uma excelente tarde pra você. Obrigado aí pelo teu carinho e sintonia também, hein? Vamos juntinhos por aqui com o melhor da música. Agora faltando aí 6 minutos para as 16 horas, hein? E trazendo um pouquinho de informação para você, né? Você aí que tá ligadinho com a gente, acesse também o nosso site. Fique por dentro aí de tudo que acontece em Pinhalzinho e região. Projeção indica 81% de chance de El Niño muito forte no final de 2026. Santa Catarina pode enfrentar chuva excessiva, mas meteorologistas ressaltam que as previsões ainda podem sofrer algumas alterações, né? Em destaque também lá no nosso site, investigação sobre emendas leva a STF a bloquear até 119,2 milhões de reais de Valdemar Costa Neto. Essas e outras informações estão lá no rco.com.br. Maravilha intensifica a limpeza de rio para reduzir riscos de alagamentos. Águas Frias, Prefeitura de Águas Frias inicia a pavimentação asfáltica na linha Bonita, com investimento superior a 4,4 milhões de reais. Essas e outras informações estão lá no rco.com.br. Bacana? E o Refis permite regularização de débitos municipais do município de Maravilha. Contribuintes de Maravilha poderão aí negociar os seus débitos com o município aderindo ao programa de recuperação fiscal, o Refis 2026. Pela lei municipal, busca aí reduzir a inadimplência e facilitar a regularização financeira de cidadãos e empresas em Maravilha. Tributos, né, vencidos até 31 de dezembro de 2025, podem ser quitados aí neste Refis, tipo IPTU, ISS e outras taxas municipais. Pinhalzinho também, né, já tem aí o seu Refis em andamento também, né, os descontos aí também estão valendo. Lembro que outros municípios aí da região também aderiram então a esse modelo, né. Pinhalzinho também, por exemplo, 2026 aqui, permite parcelamentos em até 30 vezes e oferece abatimento de até 100% sobre juros e multas. Esse é o Refis 2026 que está valendo também aqui em Pinhalzinho, né? Para mais informações, busque aí a Secretaria da Fazenda do município, né? Ou da Tributação Municipal, para então estar aí obtendo mais detalhes e informações. Bacana! Simbora com mais som.
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Fechando por aqui mais uma hora de programação, Química do Amor, Luan Santana, teve também Simone Mendes, Mesmice. Pra fechar por aqui mais uma sequência musical.

0: 16:03. Boa tarde.
1: Em 100.9 News, a informação da hora. O deputado federal Valdir Cobalcini, do MDB, afirmou que vai trabalhar para que o partido tenha candidatura própria ao governo de Santa Catarina nas eleições de 2030. A declaração foi feita durante agendas de pré-campanha. Cobalcini disse que pretende iniciar a articulação interna após as eleições deste ano e não descartou colocar o próprio nome à disposição caso não surja outra liderança dentro da sigla. O parlamentar também lamentou a divisão interna do MDB no atual cenário eleitoral. Segundo ele, a falta de uma candidatura própria ao governo neste ano contribuiu para as divergências dentro do partido. Mesmo com as diferenças internas, Cobalcini afirmou que deve respeitar a decisão da Convenção Estadual do MDB sobre o posicionamento da sigla nas eleições. 100.9 News, com a informação da hora, para a Rádio da Sua Cidade, Hernani Edson.

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Seguimos por aqui, 16 horas e 10 minutos, é o nosso Sincroniza. Deixa eu mandar mais um alô por aqui, pessoal que se liga com a gente em toda a grande região, a Marli Ron está sintonizada e participando da nossa promoção, a dona Maria Lô também está participando, seu José Quevedo, valeu, grande abraço, tudo de bom, boa sorte aí também. Simbora então com mais música, Marcos e Belucci.

Legal demais, hein? Simbora por aqui, daqui a pouquinho você confere essa aqui inteirinha. Solteira mais é minha. Hugo e Guilherme, já já pra você aqui na nossa programação inteirinha pra você, tá? Manda um alô para Claudete Gracioli, ligadinha com a gente também. Sintonizada aí na 100.9, participando da promoção. Hoje tem cesta de produtos da Embutidos Lamb pra você, hein? Então, bora participar. 3366-6200. Telefone liberado aí, pode mandar o teu alô também. Bacana?

0: 16:16. Boa tarde.
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0: Thiago e Graciano com Bruno e Marrone, Jorge Henrique e Rodrigo e muito mais.
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0: Legal então, hein? E assim a gente vai ficando por aqui com a programação de hoje do nosso Sincroniza. Te espero amanhã, cedinho. Prepara o teu chimarrão, a sua cuia, porque 5 da manhã a gente se encontra por aqui com o Roda de Chimarrão, o programa com o melhor da música gaúcha e nativista pra você, tá bom? Grande abraço, fica com Deus. Tá chegando José e o Som Brasil aqui na 100.9. Grande abraço, tchau, tchau.
2: 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Daquele jeito.

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1: A Prefeitura de Modelo, por meio do programa Juventude em Movimento, promove na próxima segunda-feira, dia 13, o terceiro encontro com pais e responsáveis dos alunos participantes do programa. A atividade será realizada às 14h. No

0: auditório da Escola Dom Éder e tem como objetivo fortalecer o diálogo entre as famílias e ampliar a conscientização sobre a importância da saúde mental no ambiente familiar. O encontro contará com uma palestra do psicólogo Aber Peter, especialista nas áreas em psiquiatria, saúde mental da criança e do adolescente, neurociência do desenvolvimento humano e prevenção ao suicídio. Conforme o profissional, durante a programação serão abordados temas como os desafios emocionais da atualidade, conflitos familiares, relacionamento entre pais e filhos, isolamento, sofrimento emocional e a importância de identificar sinais que alguém precisa de apoio.
1: Estamos enfrentando situações muito delicadas no dia a dia, principalmente no que tange às emoções. Você que está com dificuldade no seu relacionamento, entre casais, pais, filhos, às vezes até sem sentido na vida, se isolando, buscando as vicissitudes da vida. Então, esse convite é para você. No próximo dia 13 de julho, às 14 horas, aí no município de Modelo, eu vou estar trazendo uma palestra muito legal, uma palestra esclarecedora, onde você pode compreender, entender e de fato aplicar as dicas que eu vou trazer. Então você é meu convidado. Venha participar. Te espero no próximo dia 13 de julho, às 14 horas, aí no município de Modelo.
0: Da Central de Jornalismo, repórter Gilmar Bortese.

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2: Olá, ouvinte, tudo bem? Eu sou o Cadu Reis, repórter da Rede de Notícias Acaerte. E nesta semana vamos ouvir o presidente do Conselho Regional de Administração de Santa Catarina, João Moser. A instituição integra a rede de autarquias federais que atuam nos estados como órgãos consultivos, orientadores, disciplinadores e fiscalizadores do exercício da profissão, que tem mais de 470 mil profissionais e empresas envolvidos em todo o Brasil. Quais os focos de atuação do Conselho aqui em Santa Catarina, presidente?
3: Nós somos um órgão de fiscalização e valorização da profissão e, além disso, a gente tem atuado aqui no estado o desenvolvimento da nossa profissão. Uma das maiores profissões que nós temos no Brasil e a gente tem que ajudar aí a desenvolver os nossos profissionais. Santa Catarina somos 22 mil registrados, aproximadamente 20 mil pessoas físicas e 2 mil e alguma coisa empresas. É um número que vem crescendo, que a gente tem feito uma aproximação grande com as instituições aqui do estado de Santa Catarina, desenvolvendo a profissão, e essa aproximação com a sociedade organizada tem dado um destaque muito grande aqui para a nossa profissão.
2: O Conselho Regional de Administração de Santa Catarina atua para fomentar a tecnicidade da governança pública, que é o conjunto de mecanismos de liderança, estratégia e controle utilizados para direcionar e monitorar uma gestão. Presidente João Moser, como isso impacta na vida da população?
3: A gente entende que uma boa governança bem aplicada nas prefeituras, isso gera, na empresa privada a gente chama de lucro, né? Mas na área pública é o resultado que é entregue para a sociedade. A governança e a inovação também passam por uma boa gestão, uma qualificação dos seus entes.
2: Uma das ferramentas de estímulo à tomada de decisões estratégicas é o Índice de Governança Municipal, solução criada pelo Conselho Federal de Administração, que avalia o desempenho das gestões dos municípios brasileiros por meio da análise de dados oficiais. A métrica gera um ranking anual que classifica a eficiência das administrações a partir de indicadores nas dimensões de finanças, gestão e desempenho de políticas públicas de áreas como saúde, educação, segurança e saneamento. De que forma a utilização deste índice repercute na prática, presidente?
3: A gente vê que as prefeituras que têm usado a tecnologia, o IGM, o Índice de Governança Municipal, têm aplicado a ciência da administração, têm tido melhores resultados na entrega para a população. E a gente vê que quando a gente coloca pessoas qualificadas em seus lugares e com boa vontade, o resultado aparece. Inclusive o Case Brusque, eles instituíram a gestão por resultado na lei orgânica do município. Então, por exemplo, o próximo prefeito que entrar, ele é obrigado a cumprir a gestão por resultado, que é o que foram que construíram lá.
2: Este é o presidente do Conselho Regional de Administração de Santa Catarina, João Moser. Ficamos por aqui com o Minuto de Santa Catarina desta semana. Até logo.
4: Dezesseis horas e 37 minutos, Som Brasil no seu rádio, estamos chegando, sexta-feira, sextou, hein? Hoje, dia 10 de julho de 2026, 17 graus a temperatura está marcando no momento aqui no centro da capital da amizade. Vai começar o Som Brasil, hein? Ano 48 de comunicação, você pode mandar sua música preferida também, fazer o seu pedido musical por aqui, que hoje tá valendo também aquela cesta especial de produtos embutidos lá, e também eu tenho o Shop Biersdorf para você, participe e boa sorte! E a partir das 18 horas haverá o sorteio para você aqui na programação da Rádio Centro-Oeste, tá certo? Então, sexta-feira, hoje, dia 10 de julho, hoje dia da pizza e também dia mundial da lei. Você sempre está curtindo o nosso programa, que vai ouvir as melhores canções, com certeza. E o nosso fim de tarde fica especial com sua audiência, sua preferência. E a gente começa muito bem assim, ó. Estação Fandangueira. 22 voltando para 5. Aumenta o som, boa tarde.

0: Aí pra você então, é Daniel com Guilherme Santiago. Cheiro dela ainda, Estação Fandangueira. Passou por aqui na programação, foram as duas primeiras aqui na 100.9 rádio da sua cidade, tá certo? Vamos lá, tem intervalo comercial chegando no seu rádio. 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Vamos lá! 3366-6200, hein? Quatorze faltando para 5, boa tarde.
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0: Legal demais, hein? 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
6: Som Brasil pra você, excelente tarde, 11 faltando para 5 horas da tarde, sextou, hein? Sexta-feira, 10 de julho de 2026. Deixa eu mandar um abraço para a Ivone Gaspari aqui de Pinhalzinho, tá ligado com a gente. Meu amigo Adilson Espada também, rapaz, tá trabalhando, tá na lida, é, tá no trabalho, bom trabalho, boa sexta-feira, sempre tá ligadinho com a gente, boa sorte aí, hein? Tá participando da promoção do Shopping também, Botido Slam. A Clarice Runhoff, lá de Sul Brasil, alô, dona Clarice. Tudo bem, tudo certo? Valeu, um abraço. Obrigado pela audiência também, vocês lá de Sul Brasil, hein? Mais uma participação chegando por aqui, Dilva Scarati, de Nova Erechim. Forte abraço. Rosália Clauck registrando a participação por aqui. Oi para a Marli, Marli Ternos, minha Lajeado Pedro, saudades também. Denise Triquet está na companhia aqui da 100.9 e o nosso Som Brasil. Tem mais som aqui também, hein? Vamos lá de João Neto e Frederico.

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2: 16 horas e 56 minutos. Aí pra você o som da banda Modelo, hein? Teve a participação do Rogério Magrão aqui. É um novo sucesso da banda Modelo. É, rapaz, se eu não tivesse bloqueado. Também Jonete e Frederico passando por aqui, Daniel e muito mais. Daniel com Guilherme Santiago. É, você está na sintonia aqui da 100.9. Receba o nosso abraço, nosso carinho. Hoje tá valendo o chopp. Tem muita gente participando por aqui também. Tá valendo o chopp Biersdorf. Toda sexta-feira tem sorteio de chopp aqui no horário também. Essa promoção exclusiva do nosso Som Brasil. Oi para a Alessandra Peronde, é isso? Alô, Alisson também. O Cleito tá ligado com a gente. É, Cleito Ribeiro, de saudades. Alô, Giovanni também. A Fernanda Oliveira, forte abraço. Lá em Nova Erechim, tá ligado com a gente. Obrigado pela audiência de vocês aí. É um sertanejo bom demais no seu rádio também. Um som pra você ouvir, pra você matar a saudade na tarde por aqui, ó. Milionários é rico.

0: Aí pra você então, fechando mais uma super sequência, Milionários é Rico, quem disse que eu esqueci, hein? É, você pode pedir a sua música preferida também, sertaneja, gaúcha, nativista e muito mais aqui na sua tarde. Manda um abraço para o Fabrício tá lá em Chapecó ouvindo a gente, hein? Roda a música Menino da Porteira com o Daniel, hein? Manda um alô para minha mãe Mari, estamos ligados com a Centro FM 100.9 tomando chimarrão, valeu! Um abraço a vocês lá de Chapecó, Fabrício, também a Mari. Bom fim de semana. Na Rádio da sua cidade, 5:01.
1: Sem ponto 9 News, a informação da hora. As vacinas contra a Covid-19 aplicadas no Brasil passarão por uma nova atualização para aumentar a proteção contra as variantes mais recentes do coronavírus. A determinação é da Anvisa e prevê que os próximos imunizantes sejam produzidos com base nas linhagens que estão atualmente em circulação. As doses que já foram produzidas ou distribuídas ainda poderão ser aplicadas por até 9 meses. Após esse prazo, os lotes que não estiverem adequados às novas exigências não poderão mais ser utilizados. A atualização acompanha as mudanças frequentes do vírus e busca manter a eficácia da vacinação, principalmente entre idosos, pessoas imunossuprimidas e outros grupos mais vulneráveis. 100.9 News, com a informação da hora para a rádio da sua cidade, Hernani Edson.

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7: Som Brasil para você, 17:05, 17:05. Você pode pedir a sua música preferida aqui no horário também, dá tempo para você mandar a mensagem para nós. Hoje tá valendo o Chopp Beersdorf, 6 litros de Chopp Beersdorf, e também está valendo aquela cesta recheada de produtos embutidos Lamp, aqui de Pinhalzinho. Deixa eu mandar um abraço para a dona Terezinha Schaefer, de Pinhalzinho, a família, forte abraço. Paulo também, tudo de bom aí, obrigado pela sintonia. Meu amigo Adilson, Adilson Santana também, o rapaz está trabalhando na companhia aqui da RCO. Valdecir Ribaldi, valeu. Alô, Claudete Gracioni aqui de Pinhalzinho também, boa tarde. Denise Tregui está na companhia aqui do nosso Som Brasil, valeu, hein. Você pode mandar o recado para nós aqui também, hein. O Cleiton tá ligado com a gente. Alô, Guilherme dos Santos, lá em Nova Erechim, forte abraço. Mais uma participação chegando por aqui, ó. O Roger, de Saudades, Vale da Hospitalidade, tá participando por aqui na tarde também. Só falta a sua participação, hein? Quero ver seu nome aqui no ar, hein? E você vai estar concorrendo a uma grande cesta, deliciosa cesta embutidos Lamp. E também 6 pets de chopp de 1 litro da Beersdorf. 5 e 6. Rick Renner.

0: Aí pra você então, Leonardo. É o sertanejo bom demais, ainda rodou por aqui a banda Passarela, o novo sucesso deles, e Rick Renner, você está com a 100.9 rádio da sua cidade. Vamos lá, 5:16.
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Sim, 5:20, 5:20, sua tarde de sexta-feira hoje, sextou, você pode sempre interagir com a gente, mandar um recado para nós aqui, sempre tá ligadinho com a gente, 24 horas no ar, no seu rádio, no 100.9, no velho bom dial, hein, ano 48 de comunicação. Deixa eu atender o pedido do ouvinte aqui, ó. Eu preciso mandar um abraço à participação aqui da Celi Ferla. Tá participando por aqui? Tá participando, boa sorte, hein? Alô, Marino Simon, lá de Sul Brasil. Alô, meus amigos e amigas lá de Sul Brasil. Como é que vocês estão por aí? Tudo bem? Tudo certo? Valdir Teodoro aqui de Pinhalzinho, tá ligado com a gente. Minha amiga Vere, alô, Veronice. Boa sorte pra ti também, bom fim de semana aí, tá ligado com a gente. Mandou a participação por aqui também, meu amigo Vinícius Anchal, aqui de Pinhalzinho, rapaziada lá da Auto Protege, valeu, bom fim de semana, tá ligado com a gente aqui, ó, garantiu a participação também, rapaz. Tá valendo hoje chopp Bierstorf, 6 litros de chopp Bierstorf, e também aquela cesta recheada de produtos embutidos lama, hein? É bom demais. 5:22, Eduardo Costa, o novo sucesso dele. Como uma sombra. 33666200, hein? Você que tá ligado com a gente aqui, mandou, sempre tá mandando recado pra nós aqui, vai lá, participa, hein? Deixa eu voltar a música aqui, ó. 33666200. Quem tá ao vivo é mesmo assim, hein? É assim mesmo. 5:22, hein, rapaz? Eduardo Costa aqui, ó. Eduardo Costa aqui, ó. Vai rodar agora. Vai rodar agora. Se tudo der certo, nada dá errado, vai dar certo aqui, ó. Vai dar certo. Agora sim, na íntegra. Eu preciso rodar ele, hein? Eduardo Costa. 5:22.

0: Tá aí pra você o Som Brasil, Mato Grosso e Matias, ainda os serranos. Passaram por aqui na programação da 100.9 Rádio da sua cidade, hein? Vinte e seis, faltando para seis. Boa tarde.
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0: Som Brasil pra você, hein? 23, faltando para as 18 horas, 23 para as 6 horas da tarde. Alô pra você que tá se dirigindo pra casa também, é, você que está na companhia aqui da RCO, para os amigos estudantes, queridos estudantes, tem um carinho muito grande pelos nossos alunos, estudantes também aí, você que tá passando pelas BRs, SCs da região, também tá ligado com a gente aqui na nossa tarde, no nosso Som Brasil, hein? Alô para o Nelson Frei, lá de Saudades. Alô Nelson Frei de Saudades, tá ligado com a gente, boa sorte, vale da hospitalidade. A Maria Lourdes Boto também, alô Dona Maria, tudo bem, tudo certo por aí? Ângelo de Saudades também tá ligado com a gente. Oi, Diva Gubiani, a família Gubiani aqui de Pinhalzinho também tá participando, hein, Diva? Um abraço a todos vocês aí, é, sempre estão ligadinhos com a gente, obrigado pelo prestígio também, hein? Paulo Maldaner, lá de Nova Erechim, alô Nova Erechim, alô meu amigo Paulo, valeu. A Graziele Streiser, aqui de Pinhalzinho também, garantiu a participação por aqui na sintonia sempre, hein? Valeu, obrigado pela audiência de vocês. 5h39, tem mais som, hein? Zezé e Luciano, canta Mirosmar. Tempo perdido. 21 faltando para 6. Já já vai rolar o sorteio, hein? Sexta-feira, 10 de julho de 2026. 17 graus a temperatura. Vamos que vamos, a nossa tarde gostosa de sexta.

0: Som Brasil pra você, hein? Bom fim de tarde. 17h45. Alô pra você que tá ligado com a gente, toda a nossa grande região. Bom demais ter a sua audiência. Intervalo comercial aqui, ó.
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0: É bom demais, hein? Com certeza, gente. 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

0: já estamos no segundo semestre de 2026. 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
0: Som Brasil para você, 9 minutos, faltando para as 18 horas. Tem a participação da Lúcia, também está ligada com a gente. A Lucida Cruz também. Alô, Lúcia, a Lúcia Márcio está lá na linha São Paulo. A Lúcia aqui em Pinhalzinho, na cidade, tá certo? Leoni Quevedo também está participando. Boa sorte, Ignacio Espada de Pinhalzinho. Boa sorte também, hein? Meu amigo Nelson também tá ligado com a gente aqui em, melhor, lá em Saudades. Gente, já vai rolar o sorteio. Hoje tenho aqui 6 litros de chopp Biersdorf. E ainda uma cesta recheada de produtos de embutidos lá. Chopp Biersdorf e uma cesta de embutidos lá. Já tem a oração da Ave Maria também. Padre Wilson. Agora tem eles. Eu sou suspeito em falar que essa canção é linda demais, né? Mas é mesmo. Tá rodando em todo o sul do Brasil, em todo o sul do mundo. E aqui roda também, hein? Brilha som, participação do Negão, hein?

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1: Boa noite, queridos irmãos, irmãs e amigos. Sejam bem-vindos a este momento de oração. Vamos começar. Em nome do Pai, do Filho e do Espírito Santo. Amém. Vamos rezar o Santo Ângelo. O anjo do Senhor anunciou a Maria, e ela concebeu do Espírito Santo. Eis aqui a serva do Senhor, faça-se em mim segundo a vossa palavra. E o Verbo de Deus se fez carne e habitou entre nós. Ave Maria, cheia de graça, o Senhor é convosco. Bendita sois vós entre as mulheres, e bendito é o fruto do vosso ventre, Jesus. Santa Maria, Mãe de Deus, rogai por nós, os pecadores, agora e na hora de nossa morte. Amém. Rogai por nós, Santa Mãe de Deus, para que sejamos dignos das promessas de Cristo. Amém. Aclamação ao Evangelho. Acreditaste, Tomé, porque me viste? Felizes os que creem sem ter visto. Aleluia, aleluia, aleluia. Vamos escutar o Santo Evangelho. O Senhor esteja convosco, Ele está no meio de nós. Proclamação do Evangelho de Jesus Cristo segundo João. Glória a vós, Senhor. Tomé, chamado Dídimo, que era um dos doze, não estava com eles quando Jesus veio. Os outros discípulos contaram-lhe depois: vimos o Senhor. Mas Tomé disse-lhe: se eu não vir a marca dos pregos em suas mãos, se eu não puser o dedo nas marcas dos pregos e não puser a mão no seu lado, não acreditarei. 8 dias depois, encontravam-se os discípulos novamente reunidos em casa, e Tomé estava com eles. Estando fechadas as portas, Jesus entrou, pôs-se no meio deles e disse: a paz esteja convosco. Depois disse a Tomé: põe o teu dedo aqui e olha as minhas mãos. Estende a tua mão e coloca-a no meu lado. E não sejas incrédulo, mas fiel. Tomé respondeu: meu Senhor e meu Deus. Jesus lhe disse: acreditaste, porque me viste? Bem-aventurados os que crerão sem terem visto. Palavra da salvação, glória a vós, Senhor. Que as palavras do Santo Evangelho perdoem os nossos pecados. Amém. Tudo bem, queridos irmãos e irmãs, hoje nós temos uma bonita festa, chamada Festa do Apóstolo São Tomé. Ele viveu com Jesus, caminhou com Jesus, aprendeu, escutou Jesus. Então foi um apóstolo vivente com Jesus. E o apóstolo é importante essa festa dele hoje, porque ele manifestou a fé dele em Jesus, de uma maneira até diferente dos outros. Ele disse: eu não tocar em Jesus, não botar o dedo nos pregos ou no lado de Jesus, não vou acreditar. Isso significa para nós que Tomé era uma pessoa bastante honesta em sua fé, porque ele queria buscar a verdade, ele queria ter certeza da verdade, e não simplesmente escutar o que as pessoas dizem, porque muitas vezes as pessoas dizem coisas que não são verdades. E Tomé queria viver a verdade, mas não a verdade fantasiosa, mentirosa, ele queria a verdade pura. Então ele disse: se eu não colocar o dedo ali, não ver a marca dos pregos, não acreditarei. Isso quer dizer assim: eu quero a pura verdade, eu quero a verdade verdadeira. Que bonito isso. Tomé não negava a fé, ele só queria ter a certeza absoluta em quem ele colocava a fé, em quem ele estava amando. Que bonito isso. Tanto é verdade que ele amou Jesus, que depois ele saiu pregando o evangelho, anunciando o evangelho, principalmente na Índia e depois lá na Síria, Na época, Jesus não chamava Síria, mas naquela região da Síria. E Tomé também foi martirizado. Ele deu a vida por amor a Jesus. Conta a tradição que ele estava pregando o evangelho e ele estava orando, rezando, e ele foi atacado por algumas pessoas com flechas e lanças, que não aceitava a fé em Jesus Cristo, não aceitava a crença em Jesus Cristo. Então, Tomé também foi um dos apóstolos que deu a vida por amor a Jesus. Vamos pedir a esse apóstolo que nos ajude sempre a buscar a fé verdadeira.

0: ser honesto naquilo que acreditamos e vivemos. Quando eu digo ser honesto, é praticar aquilo que acreditamos, dar valor àquilo que acreditamos, dar importância àquilo que amamos. Então vamos pedir a bênção de Deus. O Senhor esteja convosco, Ele está no meio de nós. Que a bênção de Deus Todo-Poderoso abençoe a todos com paz e saúde. Em nome do Pai, do Filho e do Espírito Santo. Amém. Tenham todos uma boa noite, fiquem com Deus e fiquem em paz. Amém.
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5: 18 horas e 9 minutos, boa noite para você. 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

Som Brasil, pra você que está ligadinho com a gente na programação aqui da 100.9. É 18 horas e 14 minutos, 18 e 14. Excelente noite pra você. Sem demais delongas, vamos lá para o sorteio. Ainda antes, quero mandar um abraço para a dona Clary Hentzelwitz também. Valeu. Alô, e da Cid Ritter, de Pinhalzinho. A Tereza Teriquia está na companhia. A Lúcia manda um recado pra nós aqui também. Meu amigo Juquinha, valeu. Vamos lá para o sorteio. Primeiramente, a cesta de produtos embutidos Lamp, aqui de Pinhalzinho, então. Sorteio automático, para você que ligou, participou, tá valendo aqui, hein? Tá valendo aqui, então, uma cesta de produtos embutidos Lamp, essa empresa há mais de 30 anos, aqui na capital da amizade. Temos uma participação, uma ganhadora. É uma ganhadora, hein? É uma ganhadora aqui, vamos lá. Final do telefone 6844. Alô, você do final do telefone 6844 de Pinhalzinho. Ganhadora aqui da sexta foi a Marlene de Andrade. Parabéns, Marlene de Andrade, de Pinhalzinho. Final do telefone 6844. 6844, então, Marlene de Andrade, ganhadora de hoje desta cesta, essa gostosa cesta de produtos embutidos Lam. A Marlene precisa passar aqui na rádio e retirar o seu vale. Parabéns a Marlene. Vamos lá para o sorteio do chopp agora. Sorteio do chopp aqui. Tá valendo 6 litros de chopp. Chopp Beersdorf. É, você pode fazer seus pedidos e ir para o fim de semana e também chopp Beersdorf. E toda sexta-feira tem sorteio de chopp aqui, ó. Já temos a participação aqui. É um ganhador, hein? Alô, você do final, e aqui de Pinhalzinho. Alô, você do final do telefone 9930. Alô, você do final do telefone 9930 de Pinhalzinho. Sorteio automático aqui, ó. Vinícius Anchal. Parabéns, Vinícius Anchal, aqui de Pinhalzinho. É o ganhador da promoção aqui do chopp, chopp Beersdorf. Vinícius Anchal levou o chopp. E a Marlene de Andrade ganhou, então, a cesta de produtos embutidos Lamp aqui de Pinhalzinho, tá certo? Parabéns aos ganhadores. E amanhã tem mais sorteio no Super Sábado pra você. Já já tem um resenha esportiva também, hein? 18 horas e 17 minutos. Boa noite.

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5: Som Brasil para você, agradecendo a sua companhia, a sua audiência, a nossa última sequência por aqui. Fica ligado com a gente, tá chegando resenha esportiva para você. Abençoado fim de semana, fica bem, pensamento positivo que dá certo sempre, hein? Até segunda-feira, com certeza a gente vai estar por aqui comunicando para você. Valeu, até mais, valeu gente, fica bem, fica com Deus, tchau!

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1: 18:28.
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7: Estamos chegando, gente, está no ar Resenha Esportiva para você, sejam todos bem-vindos, hoje sexta-feira 10 de julho de 2026, é hora de falar de esporte por aqui. Eu sou Felipe Eduardo e estou chegando hoje com Bruno Aranha para a gente falar um pouco de história de Copa. A gente já teve a classificação da Espanha agora para a semifinal da Copa, vai pegar a França, poderia ser uma grande final, né? Mas vai ser uma semi. E vamos falar aí um pouco de brasileiros trouxeram para a Argentina, relação Brasil e Argentina, vamos ver, hein? É, meus amigos. 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Bruno Aranha, tudo bem? Seja bem-vindo. Boa noite.
8: Boa noite, Felipe, tudo bem? Grato pelo convite mais uma vez, sempre um prazer aqui, né? Cumprimento os ouvintes aí da Rádio Centro-Oeste. É um prazer aqui resenhar sobre a Copa, né? É aquele momento, né, Felipe? A gente conversando fora do ar, é de 4 anos e a gente vive isso plenamente, né? Não é todo ano, não é toda hora que tem Copa, então quando tem a gente vive isso intensamente, né?
7: Quero começar pedindo pra ti o seguinte, vi que você fez uma postagem junto com o Nikite, dando, participando de umas aulas, alguma coisa. O que foi isso? Do que vocês falaram e onde que foi?
8: Junto com o Nikite a gente fez a oficina sobre a Copa do Mundo lá no Museu Histórico de Pinhalzinho, né? E foi muito bacana, porque a gente fez literalmente um bate-bola ali sobre a história das Copas, né? Baseado lá no acervo da exposição, que é da coleção do Dirceu Suzin, né? Então tem muito material original lá, desde a Copa de 70 até atualmente, né? Mas a gente concentrou mais nossas análises nas Copas de 70, 74, 78, 82, porque tem muita história envolvida, né? Dá pra gente pensar a história do Brasil e do mundo só pelas Copas do Mundo. Daí o Nikit falou bastante da origem da taça Jules Inet, né? Enfim, ela foi roubada no Brasil, fez a FIFA mudar a regra, né? Porque antes, se você ganhava 3 Copas, você ficava com a taça. E foi o que aconteceu com o Brasil, tricampeão em 70, ficou com a taça. Mas depois que a taça foi roubada, e o pior, né? Foi dissolvida, foi derretida para virar barra de ouro, enfim. Essa taça nova que tem hoje, nova, né, que surgiu na Copa de 74, ela não fica mais com nenhuma confederação, com nenhuma seleção, né?
7: Fica uma réplica.
8: É, uma réplica. Você pode ganhar 5-6 vezes que não, a taça não é mais definitiva, né?
7: É, o Brasil não é para amadores, né? Não é para amadores. Mas, Bruno, eu quero falar o seguinte. Eu fui um, e falo aqui, né, que eu não torço para a Argentina. Acho o Messi um baita jogador, torço para que ele faça 3 gols, mas que a Argentina leve 4-5. Mas você é um cara que morou na Argentina, Sim. Tem uma relação. E aí, eu quero que você fale um pouco da relação que tem Brasil, Argentina e principalmente a nossa região, porque aqui pertenceu para território argentino, né?
8: Aqui, começando com o nosso contexto regional, aqui foi o que a gente chama de território litigioso, em disputa com a Argentina, né? Até 1895, né?
7: Querendo ou não, é recente.
8: É recente, né? 100 e poucos anos, né? E só depois disso que a colonização oficial foi encaminhada aqui, porque o governo brasileiro não implementou uma colonização oficial aqui na nossa região, porque ainda não era efetivamente Brasil, né? Era um território em litígio. Daí quem foi o árbitro dessa questão, porque cogitou-se que haveria uma guerra entre o Brasil e a Argentina, acabou não tendo, passaram pela via diplomática. E elegeram um árbitro para essa questão, que foi o presidente Cleveland, lá dos Estados Unidos. E ele arbitrou a favor do Brasil, por isso que aqui perto, no Paraná, aqui no Sudoeste, tem Clevelândia, Chapecó tem Rua Clevelândia, e daí a gente coloca os Estados Unidos aí no meio, né? Mas, cara, relação entre Brasil e Argentina, eu sou de uma geração que cresceu com o Galvão Bueno falando dos argentinos, né? Falando, é mais gostoso ganhar da Argentina, tal.
7: Ganhar é bom, ganhar da Argentina é muito melhor.
8: Sim, é exatamente esse jargão aí. Então foi construído, né? Construída toda essa questão de rivalidade, que não é da época do Galvão, né? É histórico isso, né? Se a gente pegar esse conflito pelo território do Oeste Catarinense, se for mais atrás, já teve guerra entre o Império do Brasil e a Argentina no século XIX. É histórico essa rivalidade. Mas assim, cara, penso eu que é muito mais da parte de cá do que de lá. Agora tá essa coisa de falar, eles são racistas, isso, aquilo, mas a gente tem que analisar isso melhor, né? Mesmo porque eu falo, Brasil, que moral que tem, né? O Brasil, o último país a abolir escravidão e tal. E claro, lá tem pessoas racistas, como aqui também tem, mas hoje que a internet pega muito por esse lado, né? Mas assim, o que eu sinto lá é um respeito muito grande pelo Brasil e uma admiração e... Vou além, um consumo, digamos assim, um consumo cultural, esportivo também, das coisas aqui do Brasil, né? Galera admira muito o futebol brasileiro, os jogadores brasileiros, clássicos. E entrando na questão cultural, ouve-se muita música brasileira, né? Eles conhecem novelas, enfim, tudo isso. E o contrário não acontece, né? Aqui a gente praticamente não consome nada da Argentina. E mesmo o futebol, claro, todo mundo conhece, Boca, River e tal... Mas difícil, né? Tem agora um pessoal que mais antenado, mais fanático, assim, eu quero comprar o futebol argentino, mas não é uma coisa do nosso dia a dia. Lá o Brasileirão tem programa que só fala da rodada do Brasileirão, todo mundo conhece.
7: E tipo, nós não temos nada, né?
8: Até o Mirassol agora é conhecido na Argentina, porque o Mirassol tá na Série A, tá disputando Libertadores e tal. Então existe essa troca, na minha opinião, desigual, né? A gente, como é um país continental, a Argentina também é grande, só que tem uma população pequena em comparação ao Brasil. Então, o Brasil, ele é meio que autossuficiente. Daí a gente encontrou uma explicação para esse fato do Brasil não se importar muito com os países vizinhos, né? Não só a Argentina, mas com os outros países também, né? Talvez faltaria, né? Um olhar, ainda mais a gente que está aqui na fronteira, mas ainda assim a gente não olha aqui para os nossos vizinhos. Mas eles olham para a gente, sim.
7: Eu vou te fazer uma pergunta difícil. E por que tanta rivalidade com a Argentina? A gente poderia ter uma rivalidade grande com o Uruguai? né, com outros. Por que Brasil e Argentina têm uma rivalidade muito forte no futebol?
8: Bom, são os dois maiores países em extensão territorial, né? Daí Uruguai, coitado, é menor que o Rio Grande do Sul, mas também é uma potência no futebol.
7: Porque era, né, Brasil e Uruguai até uma época, uma das grandes rivalidades, até por causa da Copa de 50,
8: né? O maracanaço, né? Não, o trauma do Brasil.
7: E depois em 70 também, a semifinal.
8: Sim, sim. É, então, por causa do maracanaço, né? O trauma realmente do Brasil foi o Uruguai, né? Mas desde o começo, quando a Conmebol se organizou, quando começou até a Copa América, já começou a ser construída uma rivalidade Brasil-Argentina. Só que ela nunca foi assim, ela foi sendo construída, né? Mas o ápice mesmo, né, penso eu, foi realmente na década de 80, 90, porque você tinha dos dois lados, né? Imagine duelos entre Maradona e Zico. Depois veio a Copa de 90, né? 82 o Brasil eliminou a Argentina na Copa. E depois, em 90, a Argentina eliminou o Brasil. E a rivalidade foi se fortificando, né? E depois foi o componente Galvão Bueno mesmo, que acho que foi bastante decisivo pro nosso lado, o lado de cá. Foi construída e legitimada cada vez mais essa rivalidade que, do lado de lá, né? Eu falo por experiência própria, na época que eu morei em Buenos Aires, não era tão assim. Eu até brinco. Olha, Copa das Confederações da África do Sul 2010, lembra?
7: 9.
8: É 2009, isso, um ano antes da Copa da África, isso. Enfim, a Argentina não estava na Copa das Confederações e o Brasil estava, era o Brasil, enfim, já técnico Dunga e tal. E o Brasil, enfim, chegou na final com os Estados Unidos. E eu lembro que o pessoal lá de onde eu trabalhava ficava meio que brincando, vamos torcer contra o Brasil. Aí chegou a final, Brasil e Estados Unidos, eles, não dá, a gente não vai torcer para os Estados Unidos, todo mundo vai torcer para o Brasil aqui, né? Naquela altura, naquela época, pelo menos, eu não imaginava o contrário. Hoje você vê, né, acho que muita gente tá passando a gostar mais da Argentina, torcer pra Argentina aqui no Brasil. Fator Messi também, que também é determinante.
7: Eu acho, né, que é o maior fator, é Messi.
8: Com certeza, o Messi é unânime, né? Mas essa história que eu tô te contando, 2009, já faz um tempo, ó, eu tô velho, e eu naquela época...

0: narrando, acho que é 13 Copas. Na Argentina, a gente tem um senhor de 92 anos que está há muitos. Mas
1: você viu aquela entrevista que ele fez com o Scaloni?
0: Vi. Mas o Galvão Bueno, querendo ou não, ele, gostando ou não, eu muito tempo não gostei do Galvão. Essa Copa eu só assisti ouvindo o Galvão Bueno no jogo da seleção. Porque tu acho que vai ficando mais velho, tu começa a compreender um pouco mais ele. Mas ele também, assim como ele foi com o Senna, eu acho que pro futebol brasileiro ele deu uma grande enaltecida, né?
1: É, não tem como. É aquela coisa, ame ou odeie, né? Mesmo do pessoal do time que, ah, não gosta do Galvão, agora tá começando a rever os conceitos, né? Não tem como. O Galvão criou vários bordões, né? Eu sou da época do Tetra, né? E não tem como. Então não deixa de ser um marco histórico essa Copa atual, que provavelmente, não sei, né? Vai que ele narra a próxima, né? Mas ele já tá no outro ritmo, né? Sempre foi da Globo, agora ele tá fazendo esses contratos esporádicos, né? Esse contrato é só pra Copa com a SBT,
0: pelo,
1: né?
0: Que eu sei, ele tem parte da N-Sports, que transmite junto com a SBT a Copa. Então deve ter tido algum acordo especial ali pra transmissão da Copa.
1: Ah, mas ele não é contratado não. SBT pra...
0: Isso não.
1: Não vai, enfim, narrar outros jogos, né? Então pode ser que seja a última Copa, né? E cara, né? A gente pensa... A situação da Globo agora sem o Galvão, né? É difícil, né?
0: Tem grandes narradores, mas eu achei que eles erraram na escolha. Achei que o Villani era o cara para ser o narrador oficial dos Jogos do Brasil. Eles preferiram o Everaldo, que eu gosto do Everaldo, mas o Everaldo foi muito mais dos esportes americanos, né? Na época de ESPN. E o Villani era muito futebol, né? Mas enfim, escolhas. Hoje o Villani estava narrando Bélgica e Espanha. E aí eu quero mudar de assunto para puxar. A gente vai ter uma semifinal Espanha e França. E pode ter um Inglaterra e Argentina. Tem história Inglaterra e Argentina, inclusive.
1: Oh, e como tem história, né?
0: Pode dar ainda, não deu, né?
1: Sim, pode dar, né? Vamos esperar. Mas eu tenho lembranças dos confrontos do confronto da Copa de 98. 86 eu era bebê. Não vi, né, mas li e vi muita história sobre. Mas qual que é o contexto, né? Entre 1982 teve a Guerra das Malvinas, né, entre Inglaterra e Argentina. Para quem não sabe, as ilhas, o arquipélago das Malvinas é um arquipélago que fica na costa da Argentina, né, mas é território britânico. A Argentina sempre contestou e contesta até hoje. Se você vê um mapa da Argentina, ela inclui as Ilhas Malvinas, que os ingleses chamam de Falklands. Então teve a Guerra das Malvinas em 82 e a Argentina perdeu essa guerra, então ficou uma ferida. Essa ferida existe até hoje. Em 86 teve o confronto, né, com o Maradona em campo, aquele gol histórico que ele driblou o time inteiro e fez o gol de mão também. O confronto histórico entre Inglaterra e Argentina, e o jogo já começou antes do jogo começar, porque teve uma briga descomunal, né? Isso tem registro no YouTube, a galera pode procurar, entre torcedores argentinos e ingleses, por causa, né, desse período pós-guerra, né? Então, isso é uma ferida que está até hoje. Então, sempre quando a Argentina e a Inglaterra se encontram, é realmente uma batalha. Por isso que até hoje eles cantam, né? E quem não salta é um inglês, né? Então, quem não pula é um inglês. Então, se o Brasil, o rival máximo é a Argentina, isso é diluído. Porque tem o clássico regional com o Uruguai, o clássico do Rio da Prata, o clássico com o Brasil, e a Argentina e Inglaterra também é considerado um grande clássico para eles, né? Então, eu vejo diluído essa questão dos clássicos nessas três seleções aí.
0: E aí tem 98, um confronto que a Argentina tira a Inglaterra da Copa, né? Quem assistiu, vai lá na Netflix, documentário do Beckham, fala a respeito disso, porque o Beckham é muito cobrado naquele jogo, né? E aí depois, para 2002, as seleções acho que se enfrentam de novo e a Inglaterra acho que ganha ou empata, sei que a Inglaterra tira a Argentina da Copa
1: de 2002, eu não lembro.
0: Eu não lembro se não foi na fase de grupos.
1: Ah, é? Olha, não...
0: Enquanto eu vou pesquisar aqui para confirmar, tem alguma rivalidade de Espanha e França? Ou é tranquilo lá?
1: Eu não diria tranquilo, porque é um clássico regional, né? Porque são países vizinhos que fazem fronteira, né? E com certeza vai ser um jogo pegado, né? Porque França e Espanha fazem fronteira ali pelos Pirineus, né? Clássica fronteira entre França e Espanha, e é um clássico europeu, sem sombra de dúvida, Felipe.
0: Então... Só te respondendo, segunda rodada do Grupo F, 7 de junho de 2002. A Inglaterra vence a Argentina por 1-0, gol de David Beckham, que saiu naquele jogo que o Simeone, se não me engano, dá uma chegada nele em 98, Em 2002, o Beckham faz o gol da

0: vitória por 1-0, resultado que ajudou a eliminar a Argentina ainda na primeira fase daquela Copa.
1: Ah, olha, não lembrava de 2002. Então, olha só, a gente já elencou aqui 3 confrontos diretos em Copas do Mundo, pode ser que tenha havido mais, só que uma coisa é antes e depois da guerra, né? Então, depois da Guerra das Malvinas, foram esses 3, né? E 86, né? 98 e 2002, olha só.
0: Brian, você falou que a Argentina tem uma rivalidade com a Inglaterra. Quem que você vê que é a rivalidade do Brasil fora a Argentina? É a Alemanha? É a França? É Itália?
1: Olha, acho que está muito concentrado com a Argentina essa questão da rivalidade, né? Tem a questão do trauma da Alemanha, só que eu lembro, você lembra também? Copa de 2014, muita gente torceu para a Alemanha na final contra a Argentina, então...
0: Não, o Brasil inteiro quase torceu para a Alemanha naquela final.
1: Pra mim não fez sentido, cara. Bom, é que assim, cada um, né? Eu penso como latino-americano, né? Eu gosto das seleções sul-americanas e tal. Mas enfim, nem todo mundo pensa assim. E pô, os caras deram 7-1 na gente, vou torcer pra eles, cara. Não, eu me recusei.
0: Ah, porque aí tu tem mais.
1: E você, Felipe?
0: Cara, eu não assisti. 2014, quando o Brasil começa a perder a semifinal, eu abandono. Não acompanho mais a Copa.
1: Não quis ver a final?
0: Não, nem dei uma olhada. Tipo, tu olha assim, tu acompanha porque tu gosta de esporte, né? Uh-huh. Tu vai ver o resultado. Mas assistir, dizer assim, assistir a Vera torcer pra alguém, acompanhei. Uh-huh. Pra mim, o Messi não foi o melhor da Copa naquela. O Di Maria, pra mim, jogou muito aquela Copa. Merecia ganhar de craque da competição. Mas enfim. Mas por que eu te pergunto? Porque a gente tem uma certa rivalidade com a França. Porque a gente apanha muito da França, né? Com a Alemanha, porque tem essa troca, o Brasil ganha em 2002, eles ganham em 2014. Uhum. A Itália, por causa da Copa de 94. Mas eu não sei, historicamente, eu acho que são essas as maiores rivalidades, né?
1: E a Itália tem o trauma da Copa de 82, né? Paulo Rossi, que era
0: a
1: grande...
0: Que talvez seria essa, então, Brasil e Itália, talvez a grande rivalidade, só que hoje são dois gigantes adormecidos?
1: Sim, né? Eu ouvi comentários hoje que o Brasil vai virar uma Itália, o próximo passo é nos classificar para a Copa, né? É isso, né? Acho que você foi certeiro nessa, dois gigantes adormecidos, né? Realmente. Mas enfim, essa questão dos clássicos, Felipe, França, Alemanha e Itália, acho que é isso mesmo, a parte da Argentina, que acho que concentra muito essa questão. Qualquer um que você pergunta, qual é a rivalidade do Brasil, é automaticamente a gente fala Argentina, né?
0: Vou voltar um pouco mais na história, porque para você explicar pro pessoal... Por que 2030, a primeira rodada, os primeiros jogos serão Argentina, Uruguai e Paraguai?
1: 2030, Argentina, Uruguai e Paraguai. Vai ser o centenário da Copa, né?
0: Isso, por isso que os primeiros jogos são ali, depois vai para Marrocos, Portugal e Espanha, né?
1: Da Copa de 1930, que foi a primeira Copa do Mundo que foi realizada no Uruguai, né? Mas por que Paraguai, hein?
0: Não sei por que colocaram o Paraguai no meio, é isso que eu queria entender, cara. Mas o Paraguai ficou no meio dessa. Tanto que as eliminatórias, Argentina, Paraguai e Uruguai vão estar classificados direto para a Copa, mas vão jogar as eliminatórias. Porque senão ia ter 3 a menos, ia dar 7 seleções apenas nas eliminatórias.
1: O que eu sabia era que ia ter uma candidatura conjunta, Argentina, Uruguai e Paraguai. Parece que não vingou. Então vai ser a primeira rodada aí e depois vai para Espanha, Portugal e Marrocos?
0: Ou são 3 jogos, quem sabe aqui, alguma coisa, tipo meio que comemorativo e depois vai para lá.
1: Depois vai para lá. E vão ser 3 países, né? Espanha, Portugal e Marrocos.
0: Inclusive tem uma briga para ver onde que vai ser a final. Porque
1: não tá definido.
0: A Espanha tem o Camp Nou, que vai para 105 mil torcedores. Santiago Bernabéu com 85 mil torcedores, que tem um estádio com teto retrátil, ou seja, tu pode fechar, climatizado, tudo. E em Marrocos, agora não me peço o nome da cidade, tem o maior projeto arquitetônico de um estádio, que eu acho que é para 115 mil pessoas.
1: Mas está em projeto.
0: Eu acho que sim, daí está sendo construído, daí está a briga para ver...
1: É um estádio novo, não é um revitalizado.
0: É um novo, novo. É um estádio, um dos mais modernos que vai ter. Vai ser um dos maiores também.
1: Olha, uma Copa bicontinental, né? Mas para quem é ruim em geografia, só explicando, o Marrocos está pertinho, né, desses países. É só se atravessar ali o Estreito de Gibraltar, 30 quilômetros, você atravessa, né, da Espanha para o Marrocos, que está no norte da África.
0: E como é que foi essas primeiras Copas lá em 30? Por que a Argentina e o Uruguai sediam?
1: O Uruguai sediou por ter sido bicampeão olímpico, né? Então a FIFA chegou a organizar esses torneios, tanto que o Uruguai...
0: É isso que eu quero que tu fale também.
1: Reivindica como título mundial.
0: Quem,
1: né,
0: assistiu a Copa vê 4 estrelas na camisa do Uruguai, porque eles se consideram tetracampeões.
1: O Uruguai se autoconsidera tetracampeão, né?
0: E a FIFA não, a FIFA diz que é bi.
1: Exatamente. Daí o apelido da Celeste Olímpica, né? Porque

0: porque, enfim, o Uruguai era a melhor seleção do mundo naquela altura, foi bicampeão, e como não tinha Copa do Mundo, a Copa do Mundo realmente era a Olimpíada, né, quando o futebol era disputado nas Olimpíadas. Então, por causa da Celeste Olímpica, o Uruguai ganha o direito, digamos assim, de sediar a Copa, e também o grande motivo também era a comemoração do centenário da Constituição Uruguaia, né, 1930.
1: Que daí vem o Estádio Centenário?
0: Exatamente, daí o Estádio Centenário é construído, né?
1: Pô, nada mais justo seria ser o centenário da Copa começar no centenário, né?
0: E assim, pois é.
1: Acho que...
0: Mas vai ser assim, né?
1: Tomara, cara. Eu ficaria muito feliz, pelo menos. Mas quem sabe não pega o Monumental de Núñez, né? Vai saber o que vão pensar.
0: É que assim, bom, por uma questão histórica, justiça histórica, ainda mais porque é o único estádio do Uruguai que dá pra ter jogo de seleção. Sim. É o Estádio Centenário, né? Eu já fui lá, é bem bonito, é bem antigo, né? Bem antigão.
1: Oh, deixa eu voltar num tema. Pô, o Brasil passou também por ditadura, muita coisa. Uhum. Por que o Brasil é a única seleção que conseguiu participar de todas as Copas? A Argentina, por exemplo, não participou de todas, porque algumas ficou fora por causa, não sei se foi por causa da ditadura ou o quê. Mas como o Brasil, mesmo não sendo uma potência, uhum, naquela época, conseguiu jogar todas as Copas?
0: É porque assim, pra galera entender, nem sempre teve eliminatória, né?
1: Isso.
0: Até 1900, eu não sei se até a Copa de 54, era por convite, né? E agora eu não vou lembrar, você pode pesquisar aí, teve Copas que a Argentina se recusou a disputar, agora eu não lembro qual, por algum motivo X que eu não me lembro agora.
1: Deixa eu pesquisar aqui.
0: Mas antigamente a Copa era assim, era feita por convite, né? E pensa na logística de fazer uma Copa, Felipe, na década de 30, as seleções viajavam de navio, né? Que a galera que quiser procurar foto na internet, tem foto do presidente Getúlio Vargas acompanhando o embarque da seleção brasileira no barco, né? Tá o Leônidas da Silva lá, a galera entrando no barco para disputar a Copa de 34, né? Teve a Copa 34, 30 no Uruguai, 34 na Itália, 38 na França, aí depois teve a Segunda Guerra Mundial, né?
1: Aí para, né?
0: Aí volta em 1950, e por que que o Brasil foi escolhido? Porque a Europa tava destruída. Aí o Jules Inet, né? O patrono da Copa.
1: Que é um francês.
0: Francês, aham. Ele optou, convidou o Brasil para sediar essa Copa, e justamente porque a Europa não tinha condição nenhuma de sediar. Daí vem a questão de quais seleções europeias vieram para o Brasil, né? Veio os Estados Unidos, teve um jogo, considerado a maior zebra da história, Estados Unidos e Inglaterra, e os Estados Unidos ganhou, tem até um filme sobre isso, esqueci o novo título do filme, Estados Unidos ganhou da Inglaterra, e naquela época Estados Unidos, se hoje Estados Unidos, enfim... Estados Unidos teve Copa que foi mais forte e tal, mas não adianta. O futebol que eles chamam de soccer lá é...
1: E ele parece que eles estão... O Trump me falou que eles estão tentando mudar, né? Pra achar outro nome de futebol americano. O Trump falou isso. E futebol se chamar o futebol.
0: Eu não vi, sério?
1: Isso eu vi.
0: Olha que...
1: Vou verificar se é verdadeiro, mas que o... Eu acho que eles estão tentando colocar os Estados Unidos nesse meio.
0: Sabe? Porque não faz sentido, cara. E eu contar entre parênteses, uma história legal. Eu morei uma vez com inglês... E a gente é mais acostumado a falar o inglês americano, né? Nós, sim, brasileiros. E eu soltei falei soccer pro inglês, cara. O cara ficou louco da vida, porque soccer não faz sentido ainda, mas pro inglês que inventou o futebol, né?
1: Tô procurando aqui do Trump, ver se isso aqui confere.
0: Eu não sabia disso
1: aqui,
0: aí.
1: Aqui, ó, 13 de junho, Trump pede para que essa coisa de NFL não chame futebol. Trump diz que devem... Aí, isso no G1, no Poder 360, Trump diz que Estados Unidos devem trocar nome soccer por futebol. O presidente norte-americano quer alinhar nomenclatura do futebol à usada em outros países e renomear a modalidade da NFL. Mas, respondendo a tua outra pergunta, a Argentina não joga quatro Copas. Uhum. 70, que não se classifica.
0: Ah, não se classifica.
1: 70 não classifica, mas 38, 50 e 54 não joga. 38 desistiu porque não concordou com a França ser a sede, defendia que tinha que ser na América do Sul.
0: Uhum.
1: Em 50 não participou por conta de conflitos com a CBF, que no caso era a CBD, ainda.
0: Ah,
1: né?
0: Foi conflito com o Brasil.
1: E por questões políticas, uhum, à época. E em 54 optou por não disputar as eliminatórias nem o torneio na Suíça.
0: Olha aí, tá vendo? Olha só.
1: Vivendo e aprendendo, né, cara?
0: Então as eliminatórias são a partir de 54, né?
1: É, por aí. É. Uhum. O Brasil ganhou o primeiro título em, uhum, 54, né?
0: Então as eliminatórias da Copa de 70, a Argentina não participou.
1: Não conseguiu classificação.
0: Ah, ela disputou e não classificou. Não, o Brasil foi campeão invicto dessas eliminatórias, com o João Saldanha como técnico, e daí ele é mandado embora.
1: A gente tem um minutinho. Comenta um pouco de João Saldanha, quem assistiu a Copa de 70. A série, no caso.
0: Você assistiu, Felipe?
1: Assisti.
0: Rodrigo Santoro interpretando o João Saldanha. Muito bom, né?
1: Muito bem.
0: Enfim, a gente brincou lá na oficina com o Niquete lá no museu, porque imagina, o técnico foi campeão invicto das eliminatórias e na véspera do Copa do Mundo ele foi mandado embora.
1: Por contas políticas, né?
0: É, aí entra a questão política, né? O Brasil estava sob um regime ditatorial, né? Porque era o presidente Médici, que era boleiro, ele era gremista, gostava de ser fotografado com a gente de pilha.
1: Tanto que na série o Saldanha diz, não sei o quê, a coincidência entre eu e o presidente que nós dois somos gremistas.
0: Exatamente. Dele fala aquela famosa frase, né? O presidente escala o ministério e eu escalo o time, porque o presidente pediu para ele convocar o Dadá Maravilha e ele não convocou. Daí ele é mandado embora, né? Não por uma questão esportiva, mas por uma questão política, porque o Saldanha ele falava abertamente contra a ditadura militar, ele era do Partido Comunista, enfim. E daí ele foi mandado embora. Foi pra Copa como jornalista, porque ele era jornalista também. E o Zagallo entra no lugar e o Zagallo convoca o Dadá. Só que nem o Dadá não jogou um jogo da Copa.
1: Só levou, né?
0: Foi lá pra agradar o presidente. Olha, sorte que ganhou, né? Já pensou se o Brasil não ganha essa Copa? Meu Deus.
1: Mas o Saldanha foi um cara emblemático no futebol brasileiro?
0: Sim, com certeza. Era um cara que... ele era, manjava muito de bola. Além de ter esse lado intelectual, né? Ele era jornalista. Ele era um cara que tinha amor pela bola. Chegou a jogar futebol, jogou no Botafogo. E depois foi técnico do Botafogo. E intercalava atividade entre o jornalismo e o futebol, né? E era um cara que pensava muito, tem muito registro dele, eu acabei de comprar a biografia dele e tal, tô lendo. Tem uma entrevista muito interessante dele no Roda Viva, sabe o Roda Viva? Uhum. Tá lá no YouTube pra galera ver. Então o João Saldanha é aquele cara realmente que entende de bola.
1: Né? Pra gente fechar, quem ganha a Copa pra ti?
0: Olha, racionalmente falando, Felipe, a França. A França é o melhor time da Copa, só que isso que é
1: o futebol não é exato.
0: Por isso que a gente ama o futebol, né? Pode acontecer qualquer coisa, né? Eu tô torcendo pra Argentina. E a Argentina pode até ser eliminada amanhã. Existe essa possibilidade. E existe a possibilidade também de ela ser campeã. Acontece aí um milagre dos deuses do futebol. Por isso que a gente gosta tanto desse esporte, né? Assim, eu acho que é a França. Mas eu não bato o martelo.
1: E vitória, você vai dar uma final França e Argentina?
0: Ah, com certeza, seria legal esse repeteco. A gente tava falando, né, das coisas do repeteco. Teve a Alemanha e a Argentina em 86 e 90. Agora teria, né, se concretizar a França e a Argentina 2022 e 2026.
1: Gente, bora embora, porque tá chegando a Voz do Brasil. A todos bom final de semana, até segunda-feira. Tchau.
0: Valeu.
2: Quem explicou pra gente como funciona a ferramenta foi o secretário da Controladoria Geral da União, Marcelo Vidal.
3: A partir de agora, todo e qualquer pedido de acesso à informação, ele deve ser feito pela plataforma InformaBR, que disponibiliza ao cidadão uma ferramenta onde ele pode fazer uma busca das informações que ele tem interesse.
4: Na apresentação da Voz do Brasil hoje, eu, Mariana Jungmann e Luciano Seixas.
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4: Dados do Sistema de Detecção do Desmatamento em Tempo Real, o DETER, mostram uma redução na área degradada na Amazônia e no Cerrado.
2: A divulgação é uma rotina mensal de transparência do monitoramento por satélite da vegetação nativa.
5: Os avisos de desmatamento na Amazônia e no Cerrado recuaram em junho de 2026, comparado ao mesmo mês de 2025. Na Amazônia, os alertas de desmatamento somaram pouco mais de 297 quilômetros quadrados em junho de 2026, uma queda de 35% comparado ao mesmo período do ano passado. No acumulado de agosto de 2025 a junho de 2026, os avisos na Amazônia somaram 2.485 quilômetros quadrados, contra quase 4 mil quilômetros quadrados registrados no intervalo anterior, uma redução de 37,2%. Os dados são do Sistema de Detecção de Desmatamento em Tempo Real, DETER, que emite avisos diários de desmatamento a partir de imagens de satélite. O coordenador do Programa de Monitoramento Biomas BR, do Instituto Nacional de Pesquisas Espaciais, INPE, Cláudio Almeida, fala mais sobre esse sistema de alertas.
6: O DETER, ele tem essa coisa de que ele é feito de maneira muito mais rápida. O objetivo primário dele não é dar aquela área com precisão, é dizer para o órgão de fiscalização: olha, está ocorrendo um desmatamento aqui. Então é importante que você São milhares de alertas que são enviados por ano.
5: No Cerrado, os avisos de desmatamento caíram 5,3% em junho deste ano, comparado com junho de 2025. No entanto, de acordo com o Instituto Nacional de Pesquisas Espaciais, houve significativa cobertura de nuvens durante o mês, o que pode ter dificultado o mapeamento em determinadas regiões. Já no acumulado de agosto de 2025 a junho de 2026, os avisos de desmatamento no Cerrado somaram 4.689 quilômetros quadrados, uma queda de quase 8% comparado ao mesmo período anterior. Reportagem Luana Karen.
4: Minerais críticos são caracterizados pelo risco de escassez combinado com uma alta relevância econômica.
2: Eles são utilizados na fabricação de itens como baterias, computadores, celulares, painéis solares, turbinas eólicas e veículos elétricos.
4: O tema foi discutido hoje num encontro que reuniu representantes do setor produtivo, do governo e da academia.
7: Lítio, cobalto, níquel, cobre e terras raras fazem parte do grupo conhecido como minerais críticos. Eles são considerados estratégicos para alguns setores como tecnologia, defesa e energia. Com o aumento da demanda mundial, esses recursos ganharam maior importância econômica e geopolítica. Nesta sexta-feira, houve uma reunião entre representantes do governo, da academia e do setor produtivo para discutir diretrizes para o desenvolvimento da cadeia de minerais críticos no país, como detalhou a ministra da Casa Civil, Miriam Belchior.
8: Aprofundamos questões relacionadas ao contexto geopolítico e parcerias internacionais, o potencial minerário do Brasil nessa área e instrumentos de apoio ao setor, a transformação mineral e a sustentabilidade, em quais cadeias produtivas apostar, quais são as necessidades de ampliação das nossas capacidades tecnológicas e produtivas e também os instrumentos de financiamento e de viabilização econômica.
7: Um estudo sobre terras raras elaborado pelo Centro de Gestão e Estudos Estratégicos, divulgado neste mês no Rio de Janeiro, revelou que o Brasil tem capacidade de se destacar nesse mercado até 2040. Alguns dos minerais críticos são a base para viabilizar a transição energética e a expansão de tecnologias digitais, de celulares a carros elétricos, por exemplo. O tema também avança no Congresso Nacional, com uma proposta de criação de uma política nacional para o setor. Reportagem Márcia Fernandes.
2: O Brasil enviou nesta sexta-feira uma nova remessa de insumos hospitalares para a Venezuela, depois dos terremotos que atingiram a cidade de La Guaira há duas semanas.
4: Foram enviadas aproximadamente 5 toneladas de materiais de uso médico, cirúrgico e para atendimento pediátrico.
2: De acordo com o balanço divulgado pelo governo venezuelano, pelo menos 3.889 pessoas morreram. Mais de 6 mil foram resgatadas com vida e o número de feridos ultrapassa os 16 mil.
4: E logo mais, retornam da missão de apoio humanitário equipes brasileiras da Defesa Civil, do Corpo de Bombeiros, da Anatel e militares que atuaram no hospital de campanha em La Guaira.
2: A aeronave da Força Aérea Brasileira está prevista para desembarcar às 8 horas da noite na base aérea de Brasília.
4: E no início da tarde, o presidente Lula conversou por telefone com a presidente designada da Venezuela, Delcy Rodrigues.
2: De acordo com nota enviada à imprensa, os dois líderes trataram das perdas humanas e materiais provocadas pelos graves terremotos que assolaram o país.
4: A presidente da Venezuela agradeceu a ajuda humanitária enviada pelo Brasil e informou que as buscas pelas vítimas seguem em curso.
2: A líder venezuelana destacou ainda que se prepara para a difícil tarefa de reconstrução das áreas atingidas, em especial as moradias das famílias desabrigadas.
4: O Vale Recarga do mês de julho do programa Gás do Povo está disponível para as famílias beneficiárias.
2: Confira quem pode receber e como acessar o benefício.
9: Famílias inscritas no Cade Único com renda familiar mensal de até meio salário mínimo por pessoa podem ter direito à recarga gratuita do botijão de gás do programa Gás do Povo. O pagamento ocorre sempre no dia 10 de cada mês, inclusive quando a data cai em fins de semana ou feriados. Para ter acesso ao benefício, é preciso ter pelo menos 2 pessoas no lar e renda de até 0,5 salário mínimo por pessoa. Estar com as informações do Cadastro Único atualizadas nos últimos 24 meses e nenhuma pendência no CPF também são critérios obrigatórios para acesso ao programa. O benefício varia conforme o número de integrantes da família. Casas com 2 ou 3 pessoas recebem 1 vale a cada 3 meses, enquanto famílias maiores recebem a cada 2 meses.

0: Quem não tem celular ou internet pode usar o cartão do Bolsa Família, o cartão da Caixa ou informar o CPF na maquininha azulzinha, nos pontos autorizados. A iniciativa prevê a recarga gratuita do botijão de gás de 13 quilos para famílias de baixa renda. Vale lembrar que não estão inclusos os custos do vasilhame e do frete. A consulta do benefício e das revendas pode ser feita pelo aplicativo Meu Social Gás do Povo, pelo portal Cidadão e pelo Disque Social 121. Para mais informações, acesse gasdopovo.mds.gov.br. Thaís de Araújo, para a Voz do Brasil.
1: Uma busca centralizada de dados públicos federais com auxílio de inteligência artificial.
2: Onde qualquer cidadão pode solicitar informações aos órgãos públicos com uma única ferramenta.
1: Essa é a proposta da plataforma InformaBR, lançada pela Controladoria Geral da União para atender aos pedidos relacionados à Lei de Acesso à Informação.
2: Nós conversamos com o secretário nacional de Transparência e Acesso à Informação em Exercício, Marcelo Vidal, sobre a nova ferramenta e os direitos do cidadão à transparência de dados públicos. Acompanhe.
1: Olá, secretário, bem-vindo à Voz do Brasil. Antes da gente falar diretamente sobre as novidades do InformaBR, eu queria começar explicando para os nossos ouvintes sobre a Lei de Acesso à Informação, que é o que está na base dessa mudança que a gente vai tratar hoje aqui nessa entrevista. O que prevê essa lei? Como que o serviço público atende essa demanda atualmente?
3: Olá, Mariana, olá, Luciano. É um prazer para a gente estar aqui. Bom, a Lei de Acesso à Informação, ela vem, na verdade, regulamentar um direito fundamental do cidadão que está previsto lá no inciso 33 do artigo 5º da Constituição, que diz que todo e qualquer cidadão tem direito a ter acesso a informações públicas produzidas pelos órgãos da Administração Pública Federal. Então, ela traz uma inovação muito grande, que é o principal princípio dessa lei, que diz que a transparência é a regra e o sigilo é a exceção. Além disso, o que a lei traz para o cidadão? Ela traz já o direito de, sem que ele precise pedir informações, os órgãos têm a obrigação de publicar em suas páginas na internet algumas informações de interesse coletivo. Para além disso, ela traz também o direito do cidadão em fazer um pedido de acesso à informação. E em cima desse pedido de acesso à informação, que pode ser feito por qualquer cidadão, o órgão tem 20 dias para responder, prorrogado justificadamente com mais 10, e a partir daí o cidadão pode fazer esse pedido mesmo e principalmente sem que seja necessário ele justificar o que ele vai fazer com aquela informação. Então, essa é a nossa lei de acesso à informação, é essa lei que possibilita um controle social, que possibilita uma participação social mais qualificada e que é um dos principais pilares da nossa democracia.
2: A partir de agora, então, todos os pedidos de informações pela LAI, a Lei de Acesso à Informação, serão concentrados na plataforma InformaBR, é isso? As pessoas deixarão de procurar diretamente os órgãos responsáveis por aquela informação?
3: É exatamente. A partir de agora, todo e qualquer pedido de acesso à informação, ele deve ser feito pela plataforma InformaBR, que é uma plataforma que disponibiliza ao cidadão uma ferramenta onde ele pode fazer uma busca das informações que ele tem interesse para ver se elas já estão publicadas, e se não estiverem publicadas, ele pode aí sim fazer um pedido de acesso à informação dentro dos prazos regulamentares da LAI.
1: Agora, para isso, para fazer esse pedido ou consulta, a pessoa deve então usar a conta dela gov.br, né? O senhor pode explicar para a gente como é que funciona esse acesso?
3: Exatamente. Para acessar a plataforma e fazer um pedido, na verdade, para acessar a plataforma, ela é pública, mas para fazer um pedido de acesso à informação, o cidadão precisa se identificar e ele se identifica por meio do seu login no gov.br. A plataforma, ela exige a conta no gov.br, que pode ser no nível bronze, que é o nível de entrada do gov.br, mas a gente recomenda fortemente que se utilize o nível prata ou ouro, porque muitas vezes o cidadão ele pede informações pessoais referentes a ele próprio, e aí somente com esse nível de acesso ele vai poder ter acesso a essas informações sem precisar ir até o órgão e comprovar que ele que está pedindo aquela informação é o proprietário daquela informação.
2: Agora, secretário, o governo possui outra plataforma, que é o Fala BR, focada exatamente no serviço de ouvidoria. O senhor pode explicar a diferença entre as duas?
3: Perfeito, exatamente. A administração também tem o sistema Fala BR. Até então, todos os pedidos de acesso à informação, como as manifestações de ouvidorias, eram feitas por meio desse sistema, mas a partir do dia 29 de junho passado, todos os pedidos de acesso à informação migram para essa nossa nova plataforma, o Informa BR. Continua sendo feito no Fala BR aquelas manifestações de ouvidoria, e aqui eu estou me referindo àqueles elogios, reclamações, denúncias, elas continuam sendo feitas na plataforma Fala BR. Agora, os pedidos de acesso à informação, eles passam a ser feitos pelo Informa BR, porque são públicos normalmente diferentes que fazem uso dessas duas plataformas. E é interessante também a gente ressaltar, Luciano, porque assim, a lógica do serviço, desses dois serviços, e aqui é bem interessante a gente trazer isso para que o ouvinte possa entender. Nós estamos trabalhando com a ideia desses dois serviços trabalharem de forma muito integrada, muito harmônica, com plataformas, inclusive visualmente, muito parecidas. Agora, dentro da ideia e do contexto de que, pelo Fala BR, o cidadão fala, ele reclama, ele pede manifestação, ele denuncia. E pelo Informa BR, ele pede informação que o governo vai informar. Então, daí vem o nome Fala BR e o nome Informa BR.
1: Já são autoexplicativos, né? Secretário, a gente sabe que qualquer cidadão pode usar o Informa BR, mas é muito comum, mais comum é que a lei de acesso à informação seja utilizada por pesquisadores, por jornalistas, né? Se a pessoa quiser fazer um pedido no Informa BR, ela tem como checar se aquela dúvida, aquele pedido que ela está fazendo, já foi feito antes? Isso fica disponível publicamente? Quer dizer, se já foi alvo de uma consulta, existe uma base de dados pública? Como é que funciona isso?
3: Então, Mariana, exatamente essa é uma das grandes inovações que a gente traz com essa nova plataforma Informa BR. Porque nessa plataforma, o cidadão vai poder colocar numa ferramenta de busca se aquela informação que ele está precisando, se ela já está disponível proativamente. O que que significa isso? A Administração Pública Federal, ela tem algumas obrigações legais de, independente de um pedido de acesso à informação, de publicar algumas informações sobre a sua gestão. Além disso, hoje nós já respondemos, desde a vigência, da entrada em vigência da LAI há 14 anos atrás, nós já respondemos mais de 1.600.000 pedidos de acesso à informação. E toda essa base também, ela está disponível já na internet para que seja consultada. Então, hoje, no Informa BR, uma das grandes inovações é que a gente traz uma tecnologia de inteligência artificial para que o cidadão, antes de fazer o seu pedido de acesso à informação, ele consulte se aquela informação já está publicada. E ao colocar isso na busca, a plataforma vai retornar para ele dizendo, olha, essa sua informação que você está pedindo, ela já está publicada aqui nesse endereço, e aí facilmente ele vai ter acesso àquela informação.
2: E no caso de informações sigilosas, mesmo assim é possível fazer o pedido de informação pelo Informa BR? Quais são os critérios para o pedido ser atendido, secretário?
3: Sim, na verdade, toda e qualquer informação pública pode ser objeto de solicitação. A questão das informações sigilosas e classificadas, ela tem que ser avaliada no momento da resposta do pedido. Então, assim, não cabe ao cidadão saber se a informação é sigilosa ou não. Ele pede a informação. Cabe ao órgão respondente verificar se aquela informação é uma informação que precisa ser protegida ou que tem algum sigilo. Lembrando que a própria LAI já traz algumas hipóteses de sigilo, principalmente em relação àquelas informações pessoais que dizem respeito à honra, à intimidade de alguma pessoa, mas também a gente tem várias leis que impõem sigilo a algumas informações, como a lei do sigilo bancário, a do sigilo fiscal. Então, no momento da resposta, cabe ao órgão verificar se a informação que está sendo solicitada, ela tem algum tipo de restrição. Lembrando que isso é um dever do órgão também. Então, assim, agora, também é um dever de quem está respondendo, ao negar uma informação com base em um sigilo, que ele expressamente explicite qual é o motivo, e esse motivo necessariamente tem que estar ou na LAI ou em uma norma, uma lei específica. Então, da mesma forma que é um dever do Estado entregar a informação, é um dever do Estado proteger aquelas informações que precisam ser protegidas. Agora, precisa estar sempre muito bem fundamentado e explicitado para o cidadão que está requerendo aquela informação o motivo pelo qual ela não é pública, não pode ser fornecida.
1: E tem situações também que pode ser fornecida parcialmente, né? Atendido parcialmente o pedido, ou seja, parte das informações são sigilosas, mas as outras não, e aí o pedido pode ser atendido parcialmente.
3: Perfeito. É, excelente, excelente pergunta. É, na verdade, o fato de ter parte de uma informação que esteja protegida por uma regra de sigilo não significa que o todo não deva ser concedido. Então, precisa ser feita uma análise se é possível fazer o tarjamento de alguma parte da informação do documento que está sendo solicitado, e aí sim, se tem partes que podem ser tarjadas e partes que são públicas, é dever do Estado entregar essa informação com a preservação daquela parte que é sigilosa, com o devido tarjamento.
2: Muito bem, nós conversamos com Marcelo Vidal, secretário nacional de Transparência e Acesso à Informação em Exercício. Muito obrigado, secretário, por sua entrevista aqui à Voz do Brasil.
3: Muito obrigado e é um prazer estar aqui com vocês.
1: A Conab, Companhia Nacional de Abastecimento, alerta para tentativas de golpe registradas em diferentes regiões do país.
2: Pessoas estão se passando por representantes da Conab e prometem doações de cestas de alimentos, pescado e kits de irrigação mediante cobrança antecipada de valores, como supostos custos de transporte.
1: O presidente da Conab, Silvio Porto, informa que a companhia não cobra qualquer valor para a entrega de alimentos ou insumos e não solicita depósitos, transferências ou pagamentos para participação em seus programas.
4: Não há cobrança, isso chega de forma de doação. Então é muito importante que essas organizações fiquem atentas. Caso recebam esse tipo de demanda, tentem identificar quem está fazendo, em nome de quem, ou o número de telefone, enfim, de contato, de WhatsApp, e façam a denúncia por meio da nossa ouvidoria, busquem os nossos canais aqui pelo nosso site, pode ser também pelas nossas superintendências regionais, e também denunciem nas polícias, levem isso, registrem boletins de ocorrência.
2: Caso receba esse tipo de abordagem, entre em contato com a Conab pelo telefone 61-3403-4575 ou pelo e-mail ouvidoria@conab.gov.br.
1: Entrevistadores da Pesquisa Nacional de Saúde já começaram a visitar domicílios em todo o país.
2: O levantamento reúne informações sobre as condições de saúde da população e nesta edição contará também com coleta de sangue e urina em parte dos participantes.
5: Qual é o peso médio da população brasileira? Quantos têm anemia ou algum problema de saúde? E como está a saúde mental ou a prática de esportes no Brasil? Essas são algumas das perguntas que constam na Pesquisa Nacional de Saúde, que começou agora em julho e vai até 30 de novembro deste ano. Agentes do IBGE e do Ministério da Saúde vão visitar 140 mil famílias brasileiras para coletar informações sobre as características dos domicílios, perfil dos moradores e condições de saúde, como explica Mônica Marli, coordenadora adjunta da pesquisa.
6: Então a gente vai falar sobre alimentação, a gente vai falar sobre uso de álcool, a gente vai falar sobre fumo, a gente vai falar sobre sono, sobre bem-estar. Também vamos falar sobre saúde da mulher, saúde da pessoa com mais de 60 anos também, saúde de crianças e adolescentes. Então, é um perfil bem amplo da saúde e da saúde como um todo, né? Não só de doenças. A gente fala do bem-estar também.
5: O questionário individual será aplicado a um morador com 15 anos ou mais. Também serão verificados pressão arterial, peso e altura dos participantes. A pesquisa vai contar ainda com coleta de sangue e urina de cerca de 20 mil participantes com 35 anos ou mais, residentes em capitais e regiões metropolitanas. Os exames de sangue vão avaliar hemograma, perfil lipídico, hemoglobina glicada, creatinina, ácido úrico, sódio e potássio, além de sorologia para chikungunya e dosagem de chumbo e mercúrio. De acordo com Letícia Cardoso, diretora do Departamento de Análise Epidemiológica e Vigilância de Doenças Não Transmissíveis do Ministério da Saúde, os resultados vão servir para produzir indicadores relacionados a doenças crônicas e outros agravos à saúde, além de direcionar políticas públicas.
7: Muitas pessoas não conseguem o acesso ou não fazem os seus exames de rotina, tanto na frequência quanto na oportunidade que deveria fazer, e desconhecem situações de saúde, como por exemplo diabetes. Então é muito importante que a gente tenha esse diagnóstico mais preciso. Essa informação ela é útil para compor o retrato do Brasil.
5: Os entrevistadores do IBGE estarão identificados com crachá do Instituto, uniforme institucional e dispositivo eletrônico de coleta. A identidade dos servidores pode ser confirmada pelo portal respondendo.ibge.gov.br ou pelo telefone 0800-721-8181. Reportagem Graziele Bezerra.
1: E essas foram as notícias do governo federal.
2: Uma realização da Secretaria de Comunicação Social da Presidência da República.
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2: Fique agora com as notícias do Poder Judiciário e do Congresso Nacional. Boa noite, bom fim de semana.
1: A gente volta segunda, boa noite.
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2: Em resposta ao STF, tribunais estaduais negam irregularidades nos pagamentos feitos a magistrados entre abril e julho deste ano. TST promove seminário de precedentes na Justiça do Trabalho. Para o STJ, é possível partilha amigável com divisão desigual dos quinhões hereditários. Boa noite, eu sou Walter Lima. Em resposta ao STF, tribunais estaduais negam irregularidades nos pagamentos feitos a magistrados. As informações são sobre os meses de abril e julho deste ano. Marcelo Della Libera.
10: Os sete tribunais brasileiros negaram irregularidades nos pagamentos a magistrados após cobrança do Supremo Tribunal Federal. As cortes do Paraná, Rio Grande do Norte, Rio de Janeiro, Maranhão, Distrito Federal, Rondônia e Goiás responderam ao ministro Alexandre de Moraes, que exigiu esclarecimento sobre o cumprimento do teto constitucional entre abril e julho deste ano.
2: Herdeiros podem dividir bens de herança entre partes diferentes, desde que sejam maiores de idade, capazes e haja cessão de direitos hereditários. Esse é o entendimento do STJ. Fátima Uchoa.
11: Um homem falecido deixou dois irmãos como herdeiros, sendo um bilateral e o outro unilateral. Após o inventário, ambos fizeram acordo no qual o irmão unilateral receberia a maior parte dos bens. A Justiça de São Paulo recusou a homologação da partilha por entender que haveria renúncia parcial da herança, o que é vedado por lei. Mas a terceira turma do STJ considerou que o juiz deve verificar apenas se a vontade dos herdeiros foi manifestada de forma livre e regular, sem exigir que cada um receba a mesma parcela. Segundo a ministra relatora Nancy Andrighi, a partilha amigável prevista no Código Civil prestigia a autonomia dos herdeiros, exigindo apenas que eles sejam capazes, estejam de acordo com a divisão e sigam as formalidades legais.
2: Atenção, magistrados, servidores da Justiça do Trabalho e público em geral. TST promove seminário de precedentes na Justiça do Trabalho. O encontro é para debater os entendimentos consolidados que devem ser aplicados nos julgamentos de processos em todo o país. Mila Amaral.
12: O seminário está marcado para os dias 2 e 3 de setembro na sede do TST em Brasília. O evento faz parte da Semana Nacional dos Precedentes Trabalhistas 2026. O encontro vai debater a formação e aplicação dos precedentes judiciais, que são as jurisprudências definidas pelo Tribunal Superior do Trabalho, que devem ser aplicadas em todos os julgamentos semelhantes na Justiça do Trabalho. Os painéis serão presenciais, mas depois vão ficar disponíveis no YouTube. Já os cursos são exclusivos para os magistrados e servidores com direito a certificado. Então, se você tem interesse em participar, logo mais as informações sobre as inscrições e a programação completa serão divulgadas nos canais oficiais do TST.
13: Resolução do TSE reúne regras sobre ilícitos eleitorais e condutas proibidas nas eleições 2026. O objetivo é que a disputa eleitoral se dê em condições de igualdade. Fábio Ruas.
14: As diversas irregularidades são divididas em seis grupos principais: abuso de poder, fraude, corrupção eleitoral, arrecadação de gastos ilícitos de campanha, captação ilícita de voto e condutas vedadas a agentes públicos. Para saber quais tipos de conduta caracterizam essas irregularidades, é só entrar no site tse.jus.br, acessar diretamente as resoluções ou a série de reportagens por dentro das eleições.
13: Justiça confirma a suspensão de novas licenças para Complexo Azulão, no Amazonas, até a realização de consulta prévia e estudos sobre povos indígenas. A ação foi proposta pelo MPF. Vanessa Pereira.
15: O Tribunal Regional Federal da Primeira Região, o TRF1, manteve por unanimidade a decisão que suspende as atividades e a emissão de novas licenças ambientais para o Complexo Azulão, empreendimento de exploração de gás natural da empresa Eneva S.A., localizado nos municípios de Silves e Itapiranga. A área é sobreposta ao território reivindicado como terra indígena Gavião Real. O TRF1 reafirmou que a ausência de homologação definitiva da terra indígena não afasta a proteção constitucional do território.
13: 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Uma boa noite, bom fim de semana e até segunda-feira.
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17: Eu sou Paula Groba.
18: E eu sou Ricardo Nakaoka.
17: E estes são os destaques de hoje do Jornal do Senado, que começa agora.
18: Sugestão de cidadão para simplificar tributação de profissionais liberais vira projeto de lei.
17: Projeto cria alerta nacional para ampliar buscas por pessoas desaparecidas.
18: Porte de arma para mulheres sob amparo da Lei Maria da Penha pode ser autorizado.
17: Boa noite.
18: Boa noite.
17: Uma ideia que nasceu da participação popular pode mudar a forma como profissionais liberais pagam impostos no Brasil.
18: A Comissão de Direitos Humanos aprovou uma sugestão apresentada no portal E-Cidadania para simplificar o regime tributário da categoria. O texto agora será transformado em projeto de lei. Repórter Patrícia Oliveira.
19: Um cidadão de Goiás sugeriu ao Senado a criação de um regime tributário simplificado para arquitetos e engenheiros que atuam como pessoa jurídica e não possuem funcionários. A sugestão recebeu mais de 20 mil apoios online e foi aprovada na Comissão de Direitos Humanos. O relator, senador Laércio Oliveira, do Progressistas de Sergipe, ampliou essa medida para todas as categorias de profissional liberal que trabalha por conta própria, chamado de microempreendedor profissional, ou MEP. Poderá optar pelo regime do MEP o profissional que tiver receita bruta anual de até R$120 mil, com recolhimento mensal de 6% da receita bruta. A intenção é reduzir a burocracia, incentivar a formalização e diminuir a carga de impostos para quem atua sozinho na profissão. Como destacou na leitura do relatório o senador Jaime Bagatoli, do PL de Rondônia.
20: Os jovens profissionais que hoje operam na informalidade ou como pessoa física com carga tributária sufocante teriam uma porta de entrada viável para o mercado formal.
19: A sugestão aprovada será transformada em projeto de lei complementar.
17: E avançou no Senado um projeto que pode agilizar a regularização de áreas ocupadas irregularmente e melhorar as condições de moradia de milhões de brasileiros.
18: A proposta foi aprovada pela Comissão de Assuntos Econômicos e agora segue para a Comissão de Constituição e Justiça. O repórter repórter Márcio Maturana tem os detalhes.
0: Mais de 5 milhões de domicílios no Brasil em 2022 estavam em assentamentos irregulares, como favelas, invasões, comunidades, loteamentos ilegais e palafitas, segundo o IBGE. Para enfrentar essa situação, a Comissão de Assuntos Econômicos aprovou um projeto que atualiza as regras de regularização fundiária para incluir novas diretrizes.

0: diretrizes de reassentamento, planejamento urbano e de concessões urbanísticas. A proposta amplia a segurança de moradores em áreas de risco, facilita a regularização fundiária, permite maior participação da iniciativa privada, dá mais autonomia aos municípios, agiliza obras de saneamento e esclarece regras para evitar entraves na legalização dos espaços. O relator foi o senador Fernando Dueire, do PSD de Pernambuco.
1: Esses locais são marcados por ocupações desordenadas, falta de serviços públicos e infraestrutura inadequada, evidenciando a necessidade urgente de políticas públicas eficazes para regularização fundiária e melhoria da qualidade da moradia e, por conseguinte, da qualidade de vida das pessoas.
0: O texto de autoria do senador Chico Rodrigues, do PSB de Roraima, segue para a votação na Comissão de Constituição e Justiça.
2: E a Comissão de Agricultura e Reforma Agrária analisa um projeto que reduz o tamanho mínimo para o desmembramento de imóveis rurais. A proposta fixa esse limite em 5 mil metros quadrados, o equivalente a meio hectare. Hoje, a área mínima varia entre 2 e 5 hectares, conforme a região, e imóveis menores não podem ser registrados em cartório nem cadastrados no INCRA.
3: O relator da proposta é o senador Wellington Fagundes, do PL de Mato Grosso. Segundo ele, a mudança pode ampliar as oportunidades para as famílias que vivem no campo, estimular a geração de empregos, facilitar a comercialização da produção rural e contribuir para reduzir os conflitos fundiários.
4: Como relator, já tenho decisão de fazer um relatório favorável, porque tenho certeza que esse parcelamento de terras com 5 mil metros quadrados vai permitir geração de emprego, vai permitir paz no campo.
2: A Comissão de Segurança Pública pode votar o projeto de lei que autoriza o porte de arma de fogo para mulheres sob medida protetiva da Lei Maria da Penha.
3: A proposta, que já passou pela Comissão de Direitos Humanos, chega ao colegiado com a sugestão de que o porte seja transformado em posse caso a medida protetiva seja revogada. Repórter Bruno Lourenço.
5: O projeto de lei altera o Estatuto do Desarmamento para garantir o direito ao porte de arma de fogo a mulheres sob amparo de medidas protetivas da Lei Maria da Penha. O texto também reduz a idade mínima para 18 anos, tanto para aquisição quanto para o porte de arma pelas vítimas. O senador Plínio Valério, do PSDB do Amazonas, explicou que a situação vivida por mulheres ameaçadas justifica a concessão do porte.
6: A medida se justifica pelo princípio da legítima defesa e pelo direito à vida, ambos garantidos pela Constituição Federal. Em situações extremas em que a ameaça à integridade física é clara e presente, a possibilidade de portar uma arma pode funcionar como meio de defesa eficaz em um momento de emergência.
5: A Comissão de Segurança Pública pode acrescentar dispositivo para determinar que, caso a mulher perca o direito de portar a arma na rua, em virtude do fim de medida protetiva, ela mantenha pelo menos a posse, a fim de preservar o investimento na aquisição da arma e munição e protegê-la em casa ou no ambiente de trabalho.
2: E a Comissão de Direitos Humanos aprovou a criação de um alerta nacional para ajudar a localizar pessoas desaparecidas. Só no ano passado, o Brasil registrou mais de 85 mil desaparecimentos, uma média de 233 casos por dia.
3: Pelo projeto, operadoras de telefonia vão enviar alertas gratuitos aos celulares de pessoas que estiverem na região do desaparecimento, mobilizando a população nas primeiras horas das buscas. A proposta também prevê parcerias com aplicativos de mensagens e redes sociais e segue para a Comissão de Segurança Pública.
2: A senadora Zenaide Maia, do PSD do Rio Grande do Norte, fez um apelo para que a população doe sangue e alertou para a queda nos estoques dos hemocentros. Ela lembrou que uma única doação pode salvar e beneficiar até 4 pessoas. A parlamentar destacou que, mesmo após o fim da campanha Junho Vermelho, a necessidade de doações continua para garantir o atendimento a cirurgias, emergências, tratamentos contra o câncer e outros procedimentos hospitalares.
3: Zenaide Maia também ressaltou que, durante as férias escolares, o número de doadores costuma cair, enquanto a demanda por transfusões aumenta. Além disso, criticou a chamada PEC do plasma, que propõe autorizar bancos de sangue privados a comercializar plasma humano, o que hoje é vedado pela Constituição.
7: A doação de sangue não é transação, não é negócio. não é mercado, é um ato de fé e solidariedade da humanidade.
2: E uma nova lei sancionada garante mais segurança a professores da educação básica da rede pública que queiram investir na própria formação. A norma assegura licença remunerada para cursos de especialização, mestrado, doutorado, qualificação profissional e pesquisas na área de educação.
3: A medida foi aprovada pelo Senado em junho e teve como relatora a senadora professora Dorinha Seabra, do União do Tocantins. Segundo ela, a Lei de Diretrizes e Bases da Educação já previa o direito à licença remunerada, mas não definia quais atividades poderiam ser consideradas aperfeiçoamento profissional. Com a nova lei, essas hipóteses passam a estar expressamente previstas, o que traz mais segurança jurídica e reforça a valorização dos professores.
8: Trata-se de reconhecer que o professor não é apenas receptor de conhecimento produzido pela academia, mas ele também é agente capaz de produzir saberes a partir da sua experiência profissional.
3: Com a edição de Paula Groba e trabalhos técnicos de João Lira, o Jornal do Senado fica por aqui. Acompanhe agora as notícias da Câmara dos Deputados. Boa noite.
2: Boa noite e um bom fim de semana.
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11: Deputados estudam considerar peso do veículo no cálculo do IPVA.
12: Projeto autoriza governos a comprar produto ou processo inovador.
11: Comissões avaliam ação nacional de enfrentamento ao capacitismo.
12: Boa noite. Avança projeto na Câmara sobre a Política Nacional de Enfrentamento ao Capacitismo. A repórter Júlia Lopes nos conta quais são as medidas.
13: A Comissão de Defesa dos Direitos das Pessoas com Deficiência aprovou o projeto que institui a Política Nacional de Enfrentamento ao Capacitismo. A proposta, apresentada pelo deputado Duarte Júnior do Maranhão, tem como objetivo erradicar a discriminação contra pessoas com deficiência e promover a inclusão social efetiva. Pelo texto, o conceito de capacitismo é associado à definição prevista na Convenção Internacional sobre os Direitos das Pessoas com Deficiência, que reconhece como discriminação por motivo de deficiência, direta ou indireta, toda ação que resulte na violação de direitos humanos, na exclusão social e na restrição do direito à cidadania. O Brasil tem hoje mais de 14,4 milhões de pessoas com deficiência, o equivalente a 7,3% da população com 2 anos ou mais. Segundo a quarta edição da pesquisa Udiversity, 72% das pessoas com deficiência que procuram emprego afirmam já ter sido alvo de capacitismo no processo de contratação. Isso significa que 7 em cada 10 profissionais com deficiência relatam ter enfrentado discriminação na busca por trabalho. O deputado Duarte Júnior destacou a importância de conscientizar a população sobre o tema e ressaltou que a legislação brasileira já prevê a discriminação como crime.
14: É fundamental uma política de enfrentamento ao crime de capacitismo. E esse enfrentamento passa por uma sanção, uma punição que preenche o caráter punitivo, coercitivo e pedagógico para desestimular essa prática. O crime de capacitismo já é previsto pela Lei Brasileira de Inclusão. Mas estamos apresentando aqui na Câmara Federal duas propostas que transformam o crime de capacitismo num crime hediondo e também num crime inafiançável e prescritivo.
13: A proposta também estabelece que o governo federal deverá implementar a política, além de adotar outras diretrizes, como a realização de campanhas educativas e de conscientização sobre o capacitismo, o incentivo à inserção de pessoas com deficiência no mercado de trabalho e em todos os setores da sociedade, além do fortalecimento da educação e da cultura inclusiva. Na opinião da deputada Érica Cocai, do PT do Distrito Federal, que participou da discussão, a acessibilidade e a inclusão precisam estar presentes em todos os espaços.
15: Então, portanto, se nós vamos assegurar uma cidade onde todos os nossos direitos possam ser contemplados,

0: A Câmara promoveu audiência para discutir os critérios de seleção para o Minha Casa Minha Vida Rural. Hildo Rocha, do MDB do Maranhão, resume que foram priorizados municípios com menor índice de desenvolvimento humano, maior população rural e maior déficit habitacional.
1: Hildo Rocha também cita a ampliação dos investimentos em habitação rural e informa que cerca de 80 mil moradias já foram contratadas. O parlamentar acrescenta que 3 mil casas do residencial Mato Grosso, no Maranhão, devem ser entregues nos próximos dias.
2: Meio Ambiente.
0: Carlos Gomes, do Republicanos do Rio Grande do Sul, comemora a aprovação do projeto que amplia os incentivos fiscais destinados à reciclagem para fortalecer a economia circular. A proposta aumenta o limite de dedução do imposto de renda para estimular novos investimentos.
1: O parlamentar afirma ainda que a lei de incentivo à reciclagem já viabilizou centenas de projetos em todo o país e que o aperfeiçoamento da legislação vai ampliar a captação de recursos. Carlos Gomes pede o apoio dos deputados para a aprovação da matéria.
2: Transportes.
0: Comissão da Câmara dos Deputados aprovou uma proposta que muda cálculo do IPVA para considerar peso do veículo. A repórter Paula Bittar explica qual a diferença para o sistema atual.
3: A Comissão de Constituição e Justiça da Câmara aprovou uma proposta que altera a base de cálculo do Imposto sobre a Propriedade de Veículos Automotores, o IPVA, para considerar apenas o peso do veículo e não mais o valor de mercado. O texto também estabelece um teto para a cobrança do imposto. O valor total não poderá exceder 1% do valor de venda do automóvel. Além disso, a proposta autoriza os estados a criarem descontos para veículos menos poluentes. Atualmente, o IPVA é cobrado pelos estados com base no valor de mercado do veículo calculado pela tabela FIPE, com alíquotas que variam entre 1% e 4%. O relator na CCJ, deputado Rodrigo de Castro, do União de Minas Gerais, apresentou parecer favorável à proposta, mas com uma mudança que retirou do texto o item que estabelecia um limite na despesa total anual do Congresso Nacional, das Assembleias Legislativas e da Câmara Legislativa do Distrito Federal, assim como dos Tribunais de Contas. Segundo Castro, esse item estabelecia parâmetros financeiros incompatíveis com a manutenção da autonomia administrativa e financeira dos entes federados. Mas o texto mantém um limite para gastos com propaganda institucional de todos os poderes e do Ministério Público de 0,1% da receita corrente líquida. Fica proibida a publicidade de caráter promocional ou pessoal. Com relação à mudança na arrecadação dos entes a partir de novas regras para o IPVA, o relator disse que a comissão que ainda vai analisar a proposta deverá se debruçar sobre o tema para avaliar os efeitos fiscais, federativos e orçamentários, inclusive quanto à eventual redução de receitas, a repercussão sobre a autonomia financeira dos estados e a necessidade de regras de transição capazes de preservar a continuidade dos serviços públicos. Logo no início da reunião da CCJ, o presidente da comissão, deputado Leur Lomanto Júnior, do União da Bahia, disse que o debate é sobre a modernização do sistema tributário brasileiro.
4: É legítimo reconhecer que para milhões de brasileiros o veículo deixou de ser um bem de luxo há muito tempo. Para inúmeras famílias, representa instrumento de trabalho, fonte de renda, meio de transporte indispensável e condição para o exercício de atividades econômicas. Em um cenário de elevada carga tributária, é natural que o parlamento seja chamado a discutir se determinados modelos de tributação continuam atendendo aos princípios da razoabilidade, da justiça fiscal e da capacidade contributiva.
3: Já o deputado Helder Salomão, do PT do Espírito Santo, disse que a comissão especial deverá encontrar uma solução para a redução na arrecadação. E ele também acredita que a mudança poderá gerar uma distorção.
5: O cara que tem um caminhão velho, pesado, vai pagar um imposto maior do que o cara que tem uma Ferrari construída com fibra de carbono, levíssima. Então não podemos promover aqui uma distorção e privilegiar os ricaços, aqueles que vão poder comprar uma Ferrari, uma BMW.
3: O autor da proposta, deputado Kim Kataguiri, do Missão de São Paulo, por outro lado, afirmou que não falta de onde cortar para garantir a redução na carga tributária.
6: Nós temos para apresentar na comissão especial mais de 200 bilhões de reais em diferentes compensações que podem ser colocadas. Privilégio para cortar, seja tributário, seja de supersalário, seja de desonerações setoriais, não falta no nosso país.
3: A proposta que altera a base de cálculo do IPVA para considerar apenas o peso do veículo e não

0: mais o valor de mercado. Ainda precisa ser analisada por uma comissão especial que deverá ser criada para esse fim e depois segue para a apreciação do plenário, onde precisará ser votada em dois turnos. Da Rádio Câmara, de Brasília, Paula Bittar.
1: Previdência.
2: Doutor Flávio, do PL do Rio de Janeiro, solicita aprovação de projeto de sua autoria que propõe o pagamento automático do salário maternidade pelo INSS logo após a apresentação do atestado médico ou certidão de nascimento.
3: Doutor Flávio afirma que o projeto reduz a burocracia e as longas filas enfrentadas pelas mulheres, evitando que muitas mães fiquem sem renda por 2 a 4 meses, justamente no momento de vulnerabilidade e aumento de despesas com o recém-nascido, como acontece hoje.
1: Desenvolvimento Regional.
2: Daniel Trzesiak, do PSDB, pede a liberação de 27 bilhões de reais da multinacional chilena CMPC em Barra do Ribeira, no Rio Grande do Sul. Segundo ele, a falta de conhecimento da realidade local e a burocracia travam a instalação da fábrica, que deve gerar mais de 12 mil empregos.
3: Uma ação civil pública do Ministério Público Federal questiona a falta de consulta a indígenas da região. Daniel Trzesiak defende, entretanto, o cumprimento da lei e o apoio ao maior aporte privado da história gaúcha para assegurar os trabalhadores e impulsionar o sul do estado.
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1: Votação.
2: A Câmara aprovou duas medidas provisórias, uma delas para subsidiar o custo do litro do diesel e a outra para ajudar na recuperação após as enchentes em Minas Gerais. O repórter Antônio Vital acompanhou a votação.
5: A Câmara dos Deputados aprovou duas medidas provisórias que autorizam o uso de dinheiro público para finalidades emergenciais não previstas no orçamento deste ano. Uma delas permite que a Agência Nacional do Petróleo, Gás Natural e Biocombustíveis, a ANP, use 10 bilhões de reais do orçamento para custear parte do preço do diesel, depois do aumento no mercado internacional provocado pela guerra entre os Estados Unidos e o Irã. Ao editar a medida provisória, o governo argumentou que o conflito tem o potencial de gerar um efeito cascata inflacionário, desabastecimento e comprometimento da atividade econômica. A medida provisória foi editada em março, 20 dias depois do início do conflito no Oriente Médio, com efeito imediato. Na prática, esse dinheiro está sendo usado para subsidiar 32 centavos por litro de diesel para os produtores e importadores do combustível, o que tem reflexo no custo final para o consumidor. O prazo para o subsídio termina no fim do ano, ou quando atingir um montante de 10 bilhões de reais. O deputado Tadeu Venere, do PT do Paraná, defendeu a necessidade de custear parte do preço do diesel.
6: Parte desses recursos vem justamente de um imposto, entre aspas, uma taxação sobre exportação, para evitar que nós tivéssemos uma disparada do preço do diesel. Lembrar que o diesel hoje movimenta praticamente 100% do transporte público. Lembrar que o diesel é responsável por mais de 80% de todo o transporte de carga no Brasil. Seja ele rodoviário, seja ele ferroviário, seja ele por navios. Então é preciso que a gente olhe para esta medida que está sendo tomada como uma medida para proteger a população brasileira.
5: A segunda medida provisória aprovada autoriza o uso de 1,3 bilhão de reais para compensar danos causados pelas enchentes que afetaram em fevereiro a população de cidades como Ubá e Juiz de Fora, na Zona da Mata de Minas Gerais. Desse total, 500 milhões foram destinados à construção de 1.500 casas do programa Minha Casa Minha Vida. O restante será usado para custear ações para diminuir as consequências das mudanças climáticas, para assistência social e para financiar pequenas empresas da região. O deputado Hildo Rocha, do MDB do Maranhão, defendeu a importância dos recursos emergenciais.
7: Uma provisória importante que vem em socorro de Minas Gerais, da cidade, principalmente da cidade de Juiz de Fora, de Ubá, que precisavam de atendimento, famílias que sofreram com as enxurradas, com as enchentes que lá tiveram durante já neste ano, e também ainda aqueles do Rio Grande do Sul que precisavam de moradia.
5: As duas medidas provisórias foram enviadas para análise do Senado. Da Rádio Câmara de Brasília, Antônio Vital.
1: Agricultura.
3: João Daniel, do PT de Sergipe, é favorável a medidas emergenciais de apoio aos produtores rurais e preservação dos rebanhos. Ele informa que apresentou projeto de lei e indicações ao governo federal em busca de crédito para evitar prejuízos à economia regional.
2: João Daniel alerta para os efeitos das mudanças climáticas e da estiagem sobre a produção agropecuária no semiárido de Sergipe. De acordo com o deputado, a seca comprometeu grande parte da safra e ameaça a principal bacia leiteira do estado.
1: Economia.
3: Florentino Neto, do PT do Piauí, defende projeto que autoriza a União a criar uma empresa estatal para atuar na distribuição de combustíveis e gás de cozinha. A proposta também permite ampliar a participação pública em refinarias e outras estruturas estratégicas para abastecimento nacional.
2: No entendimento de Florentino Neto, a medida fortalece a soberania energética e protege o país em situações de desabastecimento. Ele considera ainda que a iniciativa contribui para a estabilidade da oferta de combustíveis, além de proteger os consumidores contra aumentos abusivos.
3: Dimas Gadelha, do PT do Rio de Janeiro, defende a criação da Terrabras, empresa pública destinada à pesquisa, exploração e processamento de minerais estratégicos. A estatal atuaria em áreas ligadas a terras raras e outros insumos utilizados na transição energética.
2: O deputado argumenta que a medida fortalece a soberania nacional, estimula a industrialização e a agregação de valor no país. Dimas Gadelha conclui que o texto prevê ainda mecanismos para ampliar o controle estatal sobre cadeias produtivas consideradas estratégicas.
1: Ciência e tecnologia.
3: Comissão aprova projeto para compra pública de produto inovador. A repórter Sofia Peçanha tem os detalhes.
8: A Comissão de Ciência, Tecnologia e Inovação da Câmara dos Deputados aprovou projeto que altera a Lei da Inovação para permitir que o poder público adquira produtos ou processos inovadores desenvolvidos com recursos de incentivo à pesquisa e ao desenvolvimento tecnológico. A proposta autoriza que contratos firmados pelo governo para atividades de pesquisa e desenvolvimento possam incluir cláusula que garanta a compra do produto ou processo inovador resultante desses projetos, inclusive nos casos de encomendas tecnológicas e transferências estratégicas de tecnologia. A deputada Maria do Rosário, do PT do Rio Grande do Sul, relatora na comissão, explicou que o objetivo é dar segurança aos investimentos em inovação.
9: Propõe resolver essa lacuna ou incluir dispositivo que trata da garantia de mercado para produtos e serviços resultantes de projetos contratados por meio de encomendas tecnológicas, conferindo previsibilidade e atratividade aos investimentos em inovação.
8: Segundo a justificativa, embora existam recursos públicos significativos aplicados em inovação por meio de editais de subvenção econômica e fundos tecnológicos, ainda não há mecanismos claros que assegurem mercado para os produtos desenvolvidos com esse apoio. Para a deputada Alice Portugal, do PSDB da Bahia, relatora na Comissão de Administração e Serviço Público, a mudança busca justamente superar essa limitação.
10: Esse dispositivo não tem sido amplamente aplicado, pois carece de mecanismos que garantam a continuidade dos investimentos e, consequentemente, o interesse do setor privado no desenvolvimento tecnológico como parceiro dos interesses públicos, traduzidos pelo avanço tecnológico do país a médio e longo prazo. É exatamente desse ponto que reside o objetivo dos projetos.
8: Os autores do projeto, a deputada Jandira Fegali, do PSDB do Rio de Janeiro, e outros parlamentares, defendem que ao garantir a possibilidade de aquisição dos produtos desenvolvidos com recursos públicos, o texto amplia a segurança jurídica para empresas e instituições de pesquisa e fortalece a autonomia tecnológica do país. Atualmente, a Lei da Inovação estabelece mecanismos de fomento à pesquisa, mas não prevê de forma explícita a garantia de aquisição pelo Estado das soluções desenvolvidas. O projeto pretende fechar esse ciclo, fortalecendo a política de inovação e estimulando a consolidação de uma base produtiva nacional mais competitiva. Agora, o projeto que permite a compra pública de produto inovador financiado com recursos públicos segue para análise da Comissão de Finanças e Tributação. Da Rádio Câmara de Brasília, Sofia Peçanha.
1: Justiça.
2: Marcelo Moraes, do PL do Rio Grande do Sul, critica a operação realizada pela Polícia Federal na residência de Jair Bolsonaro por determinação do ministro Alexandre de Moraes. Para o deputado, a medida foi uma perseguição política e, segundo ele, não encontrou irregularidades.
3: Marcelo Moraes também questiona a atuação da Polícia Federal em outros casos envolvendo autoridades e familiares do ex-presidente. O parlamentar conclui manifestando solidariedade a Jair Bolsonaro e afirmando que o ex-presidente é alvo de perseguição política.
2: Termina agora o Jornal Câmara dos Deputados, produzido pela Rádio Câmara, com trabalhos técnicos de Everson Urani e apresentação de José Carlos Andrade e Márcio Aquilissardi. Uma boa noite para você.
3: Uma ótima noite. A Voz do Brasil volta na segunda-feira. Bom fim de semana.
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uma ótima noite pra você. Queremos aqui abraçar a todos e a todas. A nossa edição semanal, a sexta-feira à noite, Rádio Centro-Oeste, as bandas do Sul, chegou! Alô, grande região, comunidades do interior, onde quer que você esteja nesse momento, acompanhando a nossa programação, quero aqui te desejar uma ótima sexta-feira à noite. Obrigado por você estar aqui ligadinho com a nossa frequência Dial 100.9 FM. Mais uma edição, as bandas do Sul chegando no seu rádio a partir de agora. A partir de agora, o melhor da música de banda vai desfilar por aqui. Somente bandas consagradas e músicas que ficaram na história vão desfilar aqui. Pra você relembrar, pra você cantar, pra você se emocionar e fazer a festa com a gente. Vivo muito bem. E aí, sextou! Sextou de novo e depois de uma sexta-feira chuvosa. Agora a noite deu uma acalmada. A sexta-feira à noite, temperatura

uma alegria estarmos aqui fazendo a companhia através do rádio, onde quer que você esteja, né? Você que está chegando do trabalho agora, você que está indo para o trabalho agora, né? Algumas as pessoas voltam, outros vão, né? Onde quer que você esteja, nosso amigo produtor rural, nosso amigo empresário e comerciante aqui da cidade, os nossos amigos e irmãos motoristas que estão circulando por esse mundo de meu Deus, em especial aí a todos os motoristas, pessoal do transporte da saúde, pessoal do transporte coletivo, o pessoal do transporte agropecuário, né? O pessoal do transporte agropecuário, aquele abraço a todos. O rádio estiver ligado em nossa frequência, circulando pela nossa região, nos dando aquela carona especial no nosso muito obrigado. 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O programa de hoje vai sortear 4 pets de chope. Atenção, atenção. Participe. Você tem 2 formas para participar, né? Você pode compartilhar a programação do Facebook. Vai lá no Facebook, vai lá, compartilhe. Já tá concorrendo, ok? E também tem o WhatsApp mais interativo do rádio aqui, ó, 33666200. Deixe o seu recado breve, seu nome, seu endereço e boa sorte. Chopp Unzabir é no Boteco do Neco. E agora eu quero ver, agora é o nosso ritual, né? Agora vem o nosso ritual, né? Parte introdutória da nossa programação, né? O nosso ritual. Volume no rádio, porque eu quero ouvir. Hoje é o quê? Ah, quero ouvir!

você que está chegando agora. Participe! Quatro pets de shopping. Vamos ver quem vai ser o ganhador desta sexta-feira. Compartilhe e participe. Abrindo nosso repertório musical, vamos recordar, vamos relembrar. Olha aí, ritmo gostoso da Cajaca, hein? Banda Cenário, Cenário Musical, lá vou eu.

0: amigos e minhas amigas, as bandas do sul no seu rádio 100.9 FM, Rádio Centro-Oeste, estúdios localizados na Avenida Belém, número 500. É noite de sexta-feira! E você embarcou com a gente. Desejo a você uma ótima viagem pelo mundo da música de banda.
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0: Sucessos que marcaram época. Sucessos que estão guardados com muito carinho nos corações de muita gente. Os verdadeiros amantes da música de bandas. É o nosso público, nosso seleto público. Você está ligadinho com a gente porque você ama a música de bandas assim como nós amamos. É uma

Silvia Regina hoje. Boa noite. Participando do sorteio do Chopper, Silvia Regina hoje. Rudinei Finger participando por aqui também, uma boa noite. Marlene e Eloy Fischer, uma música pra nós aqui também. Queremos participar dos sorteios do Chopper. Alô, Eloy! Alô, Marlene, obrigado pela sintonia. Obrigado! Foi conquistando o espaço. Quem mais? Ivo Lemon, Picada Café. Alô, amigos! Darcy da Rosa de Venâncio Aires, como é que você tá, meu irmão? Tudo certinho contigo? Darcy da Rosa, Venâncio Aires. Adilson Tempas de Selva, como é que tá os amigos em Selva? Ademir, o Nene, e aí? Como é que tá o pessoal em Águas de Chapecó? Meu amigo Chore Floss, boa noite! Alô, Ivo Schmidt, e aí, tudo certo contigo? Celita Maria Mas, Laudir Pesen, direto de São Carlos, meu grande amigo Laudir Pesen. Alô, Cláudio Malman, Elton Rachelli, e aí, garoto? E aí, Antônio Cláudio? Kátia Adriana de Caçapava do Sul. Marinette Sulzbacher, como é que você tá, minha amiga, tudo bem? Edivânia Herbert, boa noite. Rosane e Benovaron de Jacotinga Alta, saudades. E aí, vocês estão bem? Tudo certinho por aí? Alô, Solange Wilson Espada. Wilson e Solange Espada. Lori Oliveira, tudo bem? Ana Malman, boa noite. Rock Stillup, e aí? Alô, mi amigo Pucci Donut. Nosotros amigos direto de Argentina, saludo desde Frank, Santa Fe. Excelente programa, sempre felicitaciones, um abraço cordial a mi amigo Pucci Donut. Gracias, saludo a ustedes, direto de Santa Fe, Argentina. Muchas gracias. Alô, Lori. Lori Kloch. Alô, Kloch Geller Mausol. Direto de Toledo. Tudo bem com vocês aí em Toledo? Alô, Linete Asman. Pessoal de Alto Maipú. Maria Ludwig. Direto de São João, São Carlos, né? Maria Ludwig. Anísia Maria Hoffman. E aí, boa noite. Anísia Maria Hoffman. Marzeli Alberti. Minha amiga Marzeli Alberti de Chapecó. Fabrício Moraes, aqui de Chapecó. A rádio está live. Olha aí, coisa chique, acompanhando a programação aqui de Chapecó. Fabrício Moraes, como é que você tá, meu irmão? Tudo certinho contigo? Rádio Web, Fabrício Moraes. Preciso dessa companhia, ela e a lua, só a lua. Oi, meu amigo Chore, nossos ouvintes participando. Participe com Cora 4 Pets e Chope, vamos ver quem vai levar o Chope desse fim de semana, sensacional, coisa espetacular, né? Aqui é demais.

0: vamos fazer dessa sexta-feira uma sexta-feira pra lá de especial, hein? Ali onde você está nesse momento, deixe que o ambiente seja contagiado pelo embalo da nossa música de bandas, hein? A nossa música de bandas que nos remete a grandes lembranças, essa nostalgia gostosa, prazerosa. Eita!
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0: É uma noite especial pra cevar um bom chimarrão, um mate doce, uma pipoca, um bom vinho, colocar um pinhãozinho na chapa do fogão a lenha. Aí bater um carteado, né? É. As pessoas aí, amigos, adoram um joguinho de canastra. Truco! Ou pontinho? Bife? Cacheta? Dominó? É uma alegria demais poder comunicar aqui e saber que você está do outro lado aí, se levando pelas ondas amigas da nossa emissora e também pela música de banda. Olha aí!

Muito bem, meus amigos, e a festa continua! Já já tem um recado dos nossos parceiros anunciantes e agora vem aí a banda presença. Rapaz, e aí a pinga pega, né? Ah, aquele martelinho tira gosto, o golinho de ouro.

0: Eita coisa boa! 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É.
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0: Shopping Unzabir é o sorteio hoje, 4 pets de chope para você, hein? É, aproveite, participe, compartilhe a nossa programação e também ao mesmo tempo você pode estar participando também aqui pelo nosso WhatsApp interativo 33666200, fique à vontade. Paulo Lauer também degustando um vinho tinto. Raiza! Roseli Terezinha Zimmer, boa noite. Roseli Terezinha Zimmer, de Coxilha Saudades, participa do sorteio do Chopin.
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0: Mário Fischer!
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0: Alô, Elia! Alô, Mário Fischer! Boa noite pra vocês!
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0: Almiro Fritzen, como é que tá esse grande amigo Almiro Fritzen? Meu amigão Everaldo Alves, hein? Como é que você tá, meu irmão? Assistindo a live, participando do sorteio do shopping, nosso glorioso amigo Everaldo Alves. Mas por onde tu andas que nunca mais eu vi o nosso glorioso amigo Everaldo Alves, o nosso irmão? Eita! Robert Lee Kelzer, direto de 15 de novembro, programa top. Valeu, obrigado. Ivanor Balti, Trenepol, direto de Três Passos. Manda o chope, quero degustar pra ver se é bom.
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0: É, o nosso amigo Ivanor, o Ivanor Trenepol, lá de Três Passos. Ele é representante distribuidora Balt Beer, né? Lá em Três Passos, né? Ô, meu amigo Ivanor, assim que estiver passando pelo Oeste Catarinense, traz aí pra nós o chope Balt Beer. Vamos dar uma experimentada, né? Ah, uma saboreada. Distribuidora Balt Beer, nosso amigo Ivanor, Trenepol, em Três Passos. Laura Thiel Host, a Laura Thiel Host, né? Participando aqui da programação, boa sorte pra ti, Laura Thiel Host. Irene Gabrech Binov, de Taquarinha, São João. É. Santa Maria do Jetibá, Espírito Santo, hein? Nós temos audiência espalhada aí por muitos lugares, Brasil afora, como a nossa amiga Irene Gabrech Binov, né? Ela que é lá de Santa Maria do Jetibá, em Espírito Santo. Loraci Rexigel, direto de Joinville, obrigado. Rogério Senen, e aí, como é que você tá, meu amigo, meu irmão, Rogério Antônio Senen? Quero concorrer ao Shope Unzabir. Fátima Tasca, de Serafina, Coreia, um forte abraço a todos vocês. Salete Milton Geisel, meu amigo Milton Geisel, e aí, Lajeado Pedro, saudades, pedindo uma linda valsa.
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0: Salete Milton Geisel. Iris Heinzmann, como é que tá, minha amiga Iris Heinzmann?
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0: E já já vamos dando sequência aqui nas participações, porque o nosso WhatsApp aqui também já deu bandeira verde, né? Já deu bandeira verde, tem muitas participações aqui no WhatsApp.
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3: Boa noite, senhor Rodrigo Luiz. Sextou, sextou.
0: Eita coisa boa!
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0: Nelson Schuch. O Nelson Schuch, lá do Sul do Brasil, sextou, sextou. Valeu, Nelson!

0: aqui, você relembra sucessos que marcaram época. Agora vamos atendendo participações do Facebook ou do WhatsApp, né? O WhatsApp mais interativo aqui do rádio, né? Elton Rachelli sextou de novo, participando por aqui do sorteio do Chopé. Temos aqui também a Leucádia Catarina Schwertz. A minha amiga Leucádia Catarina Schwertz. Eu sou de Saudades, participando por aqui. Meu nobre amigo Elias Pinheiro, hein?
1: Noite, boa noite, Rodrigo. Quero participar do sorteio se tiver uma vez da vida ali hoje. Conta uma piada daquelas bem antigas, aquelas bem velhas, né?
0: Eita, meu amigo Elias Pinheiro! Não tem pra ninguém o Elias Pinheiro.

0: Olha aí. A Sara Coiada tá toda louca lá no Elias Manhã.
1: Quero convidar minha amiga.
2: Rodrigo, participar do sorteio se tiver uma vez da vida ali hoje. Conta uma piada daquelas bem antigas, aquelas bem velhas, né?
0: Viu? Viu, Elias? Vão ter que tirar as teias de aranha primeiro. Alô, Claudete Niederlebot. Queremos homenagear a Nora Jocely Borscheit Bot. Amanhã vai comemorar mais um ano de vida. Muitas felicidades e vida longa. Muita saúde, uma excelente noite de sexta-feira. A Claudete Niederlebot está parabenizando a Nora. Ô, Jocely, a sua respectiva sogra está te parabenizando, hein? Muitas felicidades. A sogra te adora, porque tu cuida muito bem do César, né? Meu Deus, como o César é bem cuidado, né? Ai, amor!
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0: Ai!
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0: O César é sempre bem cuidado, né, César? Nós homens precisamos ser bem cuidados, né, César? Nós merecemos, né?
3: É.
0: Nós homens precisamos sermos bem cuidados, né, César? Tô contigo e não abro. É, eu compartilho da tua experiência, né? Nós somos muito bem cuidados, né? Nós homens merecemos, né?
4: Parabéns, atuais, tem uns 45 anos de sucesso. Obrigado pelo convite.
0: Vamos em frente.

0: gente, porque o César tá bem cuidado e a Jocely tá de aniversário. Adenir Chu! Olha aí! Adenir Luiz Chu!
1: Abraço!
0: Valeu. Como é que você tá, Adenir? E aí? Com essa chuva toda, deixa que chove, né? Adenir Luiz Chu de Linha Antagorda, nosso irmão ouvinte fiel, né? Sempre ligadinho com a gente. Grande abraço pra ti, garoto. Tudo é bom, né? Vamos mandar uma saudação lá pro nosso amigo Miltinho, lá de Nova Erechim, né? Lá do bairro Baixada do Corvo, né? Nosso amigo Miltinho, eu sei que ele tá ouvindo o programa. O Miltinho, ele tá sempre escondido atrás de uma sombra, né? Tipo atrás de uma moita, né? É o nosso glorioso Miltinho, né? Alô, meu amigo Ilmo Yape. E aí, tudo certo contigo? Como é que você tá, garoto? Ilmo Yape. O Jandir Luiz Machado também. É, ele manda a próxima música pro Chore, seu amigo. Ah, o Jandir Luiz Machado, nosso popular piabom. Ah, se alguém falar do Jandir Machado, ninguém conhece. Agora, se vocês falar do piabom lá da Centro-Oeste, é o Jandir Machado. Boa noite, tudo bem com você, Claudemir, com Mikievix de linha São Carlos, Sul Brasil? Por aqui tá tudo bem, toma na escuta, boa essas músicas, diz aqui o nosso amigo Claudemir com Mikievix. Ô, Claudemir, saudações ao nobre amigo em linha São Carlos. Tudo certo, 100% melhorando, meu amigo Claudemir com Mikievix. Linha São Carlos, Sul Brasil, terra natal do meu amigo Milton Bittinger, o nosso glorioso Miltinho, né? Ô, Claudemir, o Miltinho era teu vizinho uma vez, será? Ou morava ali nas proximidades? Ali nas redondezas? Você é tudo que eu sei. Jacir Lourenço da Silva! Esse é o nosso grande amigo Jacir Lourenço da Silva. Sextou de novo, seus alienígenas. É o Jacir Lourenço da Silva, do Transporte Agropecuário da BRF, tá ligadinho com a gente, nos dando aquela carona na rodagem aqui pela nossa grande região oeste de Santa Catarina. Esse é o nosso glorioso Jacir Lourenço da Silva. Ele que é natural, ele que é parido e criado lá na região do Porto Chalana. Eita, gente boa!

Renan Fischer. Deixa eu aqui conversar agora, deixa eu aqui voltar a programação pro meu amigo Renan Fischer. Ô Renan, boa noite, tudo certo contigo? Como é que estão as coisas por aí? Nós estamos aqui na mãe jogando uma canastra. Manda uma música pra nós e eu quero participar do sorteio do chope. Aí eu fiquei sabendo outro dia que o Renan não tomava mais chope, que tinha parado, né? Aí diz ele aqui, manda o chope pra nós aí, vamos fazer uma janta e tomamos tudo junto, reunido. O pessoal aproveita e faz aquela proposta, né? Proposta tentadora, né? Aí eu perguntei de novo, mas falaram que tu tinha parado de tomar, diz ele, mentiram pra você. Ô, Renan, e aí, como é que tá o jogo da canastra aí? Me mostra o placar aí, devem estar perdendo até as cuecas, né? Ah, vão jogar com os profissionais aí, o Eloy e a Marlene, são profissionais, né? Ô, Renan, vai, olha, cuidado, vocês vão perder feio hoje aí.

0: Ô, Renan, a tua música já tá na ponta da agulha aqui, tá? Já tá na ponta da agulha. Custa 50 centavos o pedido musical, aceitamos Pix, tá bom? Vamos lá, então? De Deus. Ah, esqueci de falar da namorada, da noiva do Renan. Ah. Ô, Renan, como é que é o nome da tua legítima? Mandar um abraço pra todo mundo ali, né? É. Valeu, fim de semana, os atuais. E vamos no ritmo do embalo.
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Opa, fala meu querido, fala Luiz Rodrigo. Hoje tô empolgado, hoje. Eita lasqueira, sextou de novo. Sextou de novo, é alegria. Final de semana, o bicho vai pegar. Sextou de novo, essa alegria. Eita, sextou. Hoje de noite quero escutar teu programa. Vou levar minha JBL junto, né? Minha Flip 3. Vou levar junto ela, colocar no bolso e escutar a música, né? De noite, né? Sim. Pode ser, meu querido. Eita, mundo. Hoje de noite partiu, né? Partiu por teco hoje de noite. Partiu por teco e puteiro por aí, né? Eita, mão santa. Valeu. Obrigado, menino.

você que tá ouvindo a gente pela Alexa. Alexa, qual é o melhor programa de bandas? Alexa, você que tá ouvindo a nossa programação pela JBL Flip 3, pelo celular, smartphone. Você que tá assistindo a nossa live pela televisão, né? Você pode assistir o nosso programa na televisão. É só baixar o Facebook Luiz Rodrigo e assistir na sua TV. Muita gente assiste a nossa câmera sempre ligada. A nossa câmera está fazendo a filmagem aqui do estúdio, né? E você pode acompanhar em som ambiente a filmagem em vídeo do nosso programa. É uma satisfação, uma alegria ter você em nossa companhia. Alô, dona Marlene Kroll, direto do Mato Grosso, né? Boa noite. Márcia Zampieron, boa noite. Rogério Simon, direto do Rio Grande do Sul. Terezinha Nicoletti. João Dal Bosco, programa ótimo, meu grande amigo João Dal Bosco. Otávio Inácio Miller, direto de Porã do Oeste, né? Nosso amigo Otávio Inácio Miller de Porã do Oeste. A vovó Erna Adams Lerman. A vovó Ena. Sidnir Schaefer de Tuporanga, Santa Catarina, capital da cebola. Ituporanga. Alô, Maristela Salini Frigo. Boa noite, Maristela. Tudo bem contigo? Ivete Hillesheim Welter, de Porã do Oeste. Aquele abraço. João Dal Bosco, primeira vez que estou escutando. Ô, meu amigo, seja bem-vindo. É toda sexta-feira nesse horário. João Dal Bosco, nosso ouvinte. Obrigado. Jerani Weisheim.